et je me retiens.

0: pronto, então.
1: Eu vou começar a gravar. Você vai ver que eu apontei a câmera pra ir. Ou eu posso falar? Posso, né? Não, porque senão eu vou entrar dentro do áudio.
0: É só você falar assim, estou gravando. E aí eu vou saber mas se eu... já tá com o play ligado. Você
1: não, isso aí sim. Eu tô falando na hora que eu chegar em você, porque eu vou começar aqui. 1, 2, 3 e...

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Obrigado. Graças a Deus.

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2: Olha a hora, olha a hora! 5:02.
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2: Eita, eita! Esse galo, quando demora alguns dias sem cantar, me dá uma saudade danada, né? Sem falar que tem muita gente que tá no costume, tá no hábito, tá viciado em acordar cedo e se ligar nesse programa. E é um prazer, viu? Prazer estar aqui em mais um dia, em mais um ano, né? Em mais um mês com vocês, tá? Eu digo isso porque é de pai para filho, né? É um programa com mais de meio século, olha só, meio século de tradição. É mais de meio? Não, eu acho que está perto, mas não chega mais de meio não, vou fazer as contas depois. Mas independente de meio ou não, meio século ou não, a gente já tem aí mais de 40 anos, né? Segurando essa audiência maravilhosa de Odilon Pinto para com Rivamar, de Rivamar para com toda a programação, né, onde uma equipe por um todo vem fazendo seu trabalho em especial. Vamos lá, bom demais estar com você, portanto, vem pra cá, porque o Rancho da Boa está no ar.

0: olha o galinho, canta, galo, canta! Hora certa pra você, 5 horas e 5 minutos, 5 e 5. Olha só, quanta gente boa já acordados, né? Já mandando seu alô, seu bom dia. Alô, Morena Flor, já acordou, né, Morena Flor? Alô, Cirleide da Vila Operária, bom dia. Alô, Tati do São Lourenço, já tá acordada. Quem mais? Quem mais tá aqui? Deixa eu ver o nome, deixa eu ver o nome. É Jane Félix, já acordou. Também o Everaldo, lá do Barra de Fátima. Alô, Everaldo, bom dia. Daniel dos Santos, Daniel Santos, lá de Ilhéus. Rita Cardoso de Itapé. Quem mais que tá por aqui? Quem mais que tá por aqui? Deixa eu ver. É, Jeane Almeida já levantou. O Felipe Freitas de Bicara. Essa turma toda aí já acordada, já na audiência do Rancho da Boa.
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0: Dependência boa, né? De acordar cedo e ligar o rádio. Quem madruga, Deus ajuda, né, Louro? Louro já acordou, já tá por aqui também com a gente. 5 horas e 6 minutos, 5 e 6. Vanderlei, friozinho tá aí, não tá? Oi, com friozinho ou não? Vamos de bom dia com esse povo bom, meu filho!
2: Bom dia! Boa! Bom dia!
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0: Eita, eita! E aí ele chegando. João Grilo, chega pra cá. Bom dia, bom dia!
3: Bom dia, gente! Bom dia, Viva Mar! Bom dia!
0: E aí?
3: Bom dia, povo da boa!
0: Ah.
3: Segundou! Segundou com frio, viu?
0: É, rapaz, tá um friozinho mesmo, viu?
3: Rapaz, final de semana, Ivamar, já senti frio.
0: É, eu também, lá no Rancho Mesquita, Riele Mesquita, Jaqueline Mesquita, Manézinho, todo mundo batendo queixo, ó.
3: É, eu vim capotado hoje. E eu tô vendo que você e Vanderlei também, né?
0: Também. A gente veio encapotado porque já tá o friozinho da madrugada. Tá sim, Vanderlei. Tá aí de manga comprida, tá encapotado sim. E a gente já vem pensando também no ar-condicionado que fica ligado aqui, ó.
3: É, rapaz, esfriou mesmo. Mas a gente bem que já sabia.
0: Já.
3: Porque São João, sem frio e sem chuva... É estranho, hein?
0: É verdade. É de se estranhar porque é inverno e a nossa tradição do São João é estar com chuva mesmo, né?
3: É, nós já tivemos aí São João sem chuva e foi uma seca medonha, Ivamar.
0: Verdade. Isso foi o quê? Em 2016, se eu não me engano, né? 2016, uma seca onde não choveu no São João e foi foi terrível, né? Pra todos nós.
3: É, isso mesmo. É inverno.
0: Tem que chover, tem que fazer frio.
3: Oi,
0: Mamãe. Oi.
3: Você não veio sexta-feira, não foi?
0: Não vim na sexta, rapaz. Eu tava muito cansado, gente. Cansado, precisando descansar um pouquinho. E aí desliguei o despertador, né? Pedi que a rádio colocasse aí uma programação musical pra vocês, que eu tava cansado, viu, João Grilo? Cansado. É.
3: Tirou pra descansar, foi?
0: Foi. Descansar um pouquinho.
3: Rapaz. Às vezes cansa mesmo,
0: cansa,
3: né?
0: Cansa.
3: Acordar cedo como a gente acorda todo dia, hein?
0: Então, e sem falar que tem o pique, né? O corre-corre do dia a dia, né? Depois que a gente sai daqui, não tem nada de ir pra cama dormir, não, viu?
3: É, durante o dia ainda tem luta?
0: Tem luta.
3: Aí, tem hora que o corpo cansa mesmo, né?
0: Exatamente, então tem que descansar um pouquinho.
3: O corpo e a mente cansa mesmo, né?
0: É, pois é.
3: Mas,
0: oi! Oi!
3: Vamos lá, porque já tá clima do São João, viu?
0: É verdade, tá todo mundo já comentando, né, pra onde vai, o que é que vai fazer, como é que vai arrumar a casa, ou quem sabe um arraiar na rua, na porta da rua, vamos se animar, né, João Grilo, vamos se animar.
3: Já acabou de você tocar aquela música.
0: Que música?
3: Que passa a ser o hino do sertão, que passa a ser o hino da música... Da música de forró também, viu?
0: Se você tá falando o hino do sertão e o hino da música de forró, eu vou adivinhar. Asa Branca, né? Só pode ser Asa Branca, né?
3: É, ela mesmo, Ivamar, ela mesmo.
0: Aí, tá vendo?
3: É o hino aí do sertão.
0: Ah.
3: É Asa Branca,
0: boa,
3: né?
0: Boa música.
3: Toca ela, Ivamar.
0: Toco ela. Bem que você devia cantar um pedacinho, né? Já tô procurando ela aqui, ó. Enquanto eu encontro, você bem que devia cantar pra gente. Eu trago ela até em Luiz Gonzaga, trago ela em... Como é o nome dele? Fuvuca, Suzuka? É, rapaz, esqueci o nome dele, Sivuca. Luiz Gonzaga, Sivuca, vou trazer

0: rapaz, esqueci o nome dele, é Sivuca, Sivuca. Luiz Gonzaga, Sivuca. Vou trazer também com Guadalupe, né? Dominguinhos, tudo tocando e cantando ela aí, mas bem, bem que tu devia cantar, ó.
1: Ah, canta sim.
0: Canta.
1: Assim,
0: vá.

0: Menino.
1: Né? Aí tem assim também, vamos lá.
0: Ah, o de rosinha. O de rosinha, meu.
1: É, presta atenção, ó. Nem mesmo a asa branca bateu asas do sertão. Aí o resto eu esqueci.
0: O de rosinha, né? Então, eu disse é, adeus, sim. Rosinha.
1: Ah, é. Então se eu disse adeus, Rosinha.
0: Mas será possível?
1: Guarda contigo, meu coração.
0: Rapaz,
1: é paciente.
0: Gostei. Gostei. Vambora, toca aí, Vanderlei. Senão o povo desliga o rádio, Vanderlei. 5:11 agora.

Gravação original com Fagner presente também, Sivuca, Guadalupe, olha aí, ó. Vamos ouvir o mestre Luiz Gonzaga. São 5h16. Rapaz, bonito, bonito. Tô ouvindo, meu microfone tá baixo não, Vanderlei? Tô ouvindo baixinho, tá bom aí? Tá tudo certo? Então deixa eu dar um ganhozinho aqui pra mim. Pronto, melhorou.

0: bonito demais, né? E essa música tocando e eu cantando aqui, mas Vanderlei e também João Grilo fora do ar, até porque se fosse no ar, meio mundo desligava o rádio. Ai, ai, ai, ai, ai.
1: Bom demais.
0: Bom demais. Muito bom.
1: Tem outra também que eu gosto, Ivana.
0: Tem outra que tu gosta? E bem que tu devia cantar então outra aí, que eu gostei de tu cantando Asa Branca aí.
1: Tem outra que eu gosto. Eu já cantei aqui no programa. Quero cantar de novo pra você tocar aí, viu?
0: Então tá, então tu canta, enquanto tu canta eu procuro e acho. Que música é? Que música é?
1: Vai, mamãe, deixa eu cantar.
0: Canta, meu.
1: Eu só canto pedacinho e você toca ela.
0: Então tá, então você canta, enquanto você canta eu procuro a música. Qual é?
1: Vai. Toda moça da cidade.
0: Olha.
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0: Oxi.
1: Seu delegado prendeu Tadeu, ele pegou a irmã e...
0: Que é isso, rapaz?
1: Seu delegado prendeu Tadeu, ele pegou a minha irmã e...
0: Que é isso, rapaz?
1: Toca aí, mamãe.
0: Toca aí, Vanderlei, pro povo não mudar de estação, Vanderlei.

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1: Ai, ai, olha a hora, 5h22, 5 horas e 22 minutos, é o Rancho da Boa, né? Olha, é, o que é que você quer, rapaz? É o quê?
2: Olha, Ivamar.
1: Diga.
2: Ivanderlei, Ivamar.
1: Ah.
2: Por que Vanderlei não canta uma musiquinha pra nós?
1: Não, Deus me livre, Deus me livre. Já basta tu, né? Já basta tu. Já não tem aí pouca gente saindo do rádio, desligando, mudando de estação porque tu tá cantando, ainda vim Vanderlei? Não, senhor. Não. Deixa esse negócio quieto. Deixa esse negócio quieto, senão vai cair a audiência, mais ainda do que já tá caindo a audiência, né, do rádio, você cantando aqui. Ó. Oi!
2: Vanderlei!
1: Diga!
2: Tá na hora!
1: Tá
2: na hora do povo falar!
1: Vambora, Vanderlei!

0: É, vamos pro WhatsApp, vamos ouvir o povo falar. 5 horas 23 minutos, 5h23, o povo já tá aqui, né? Olha só o Luiz. Rapaz, olha a foto do Luiz Carlos Vanderlei. Olha pra aqui, João Grilo, ó. Deixa eu contar aqui, ó. Só de caixa na mesa, ó. De ervatil. 1, 2, 3, 4. Me parece que tem 5. Aí vem Regulafem, ó. 1, 2, 3, 4, 5, 6, 7, 8, 9. Olha só. 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Tá vendo aí? Esse cuida da saúde, viu? E tem ainda de quebra, que ele não é besta nem nada, o Virontral. Ê, Luiz Carlos, bom dia, meu filho.
1: Bom dia, Rivamar. Luiz Carlos aqui por cá, São Paulo.
0: São Paulo, olha só.
1: Os produtos chegaram. Agora eu só queria uma informação sua.
0: Sim, se... Luizão.
1: Não tem risco de perder por ficar fora da geladeira. E se eu posso tomar todos os remédios de uma vez só? Assim, de uma vez só que eu falo assim.
0: Sim,
1: posso tomar o
0: Evativo,
1: o Circulacem, o Virotlau, tudo ao mesmo tempo.
0: Pronto, Luizão. Olha só, em São Paulo, certamente ele está comprando aí pelo Mercado Livre, não sei. Você explica aí, viu, Luizão, para eu poder entender. Pode ter comprado pelo Mercado Livre, porque pelo Mercado Livre tem e entrega em qualquer parte do Brasil, né? Deixa eu ver aqui, ele já mandou o áudio, deixa eu ver.
1: 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Vem mais um aí, que eu não sei, vou ver qual é o nome depois. Chegou. Fui lá na rodoviária do Tietê buscar um ontem. Ô, maravilha, já tô tomando, hein?
0: Ah, então alguém mandou pra ele aí pela rodoviária. Muito bem, Luiz Carlos, cuidar da saúde. Bom, sua pergunta, ó, ficar fora da geladeira, o produto perde? Não, não perde, tá? Claro, você abriu, aí você vai usar agora até ele acabar, tá bom? Aí outra pergunta que ele me fez, pode utilizar todos de vez? Olha, claro que eu entendi, né? Intervalos. Olha... Poder pode, só que eu diria para você o seguinte, já que você comprou aí o Circulacem, o Ervatil e o Regulafem, você faz o seguinte, ó, utilize o Ervatil sempre depois das refeições, tá? E esses produtos você utiliza antes das refeições. Aí você escolhe fazer o tratamento primeiro ou com Circulacem ou com Regulafem, entendeu? Terminou o Regulafem, você vai para o Circulacem, ou vice-versa. Agora, o Virontral, mesmo você tomando o Circulacem, o Ervatil, ou o Regulafem, o Ervatil, não tem problema você também tomar o Virontral, não, tá? Lembrando que o Virontral são 15 cápsulas, porém, viu, Luiz, é uma cápsula a cada 3 dias. Você vai tomar uma... Com 3 dias toma outra, com 3 dias toma outra e depois você me diz. Depois você me diz o super-homem que tu vai estar sentindo aí. Vambora, deixa o povo falar, Vanderlei. No WhatsApp. Deixa eu ouvir a Tina que tá chegando por aqui. Bom dia, Tina.
2: Bom dia, Rivamar, João Grilo. Todos da boa. E a água tá fria, viu?
0: Tá fria.
2: Aqui em casa não tem chuveiro quente.
0: Ô, menino, é um
2: aí
0: frio danado.
2: Aí eu água fria mesmo, mas logo após tomar banho, eu tomei aquele café. Tomei não, tô tomando, né?
0: Isso. Olha, Tina, hoje, por exemplo, quando eu acordei, quando eu botei a mão debaixo da torneira, eu digo, vixe, que água fria, rapaz. Já tá começando a esfriar mesmo, Tina. Cadê ela? Deixa ela falar. Fala,
2: um
0: Tina.
2: Um cafezinho que eu já deixei fazendo na cafeteira.
0: Oi.
2: E agora, tomando um cafezinho para sair para mais um dia de trabalho, né?
0: Isso.
2: Que Deus nos abençoe.
0: Amém.
2: E ontem eu estive lá pro lado de Areia Branca, vendo o movimento da festa.
0: Olha aí.
2: Estamos querendo falar da sua forró.
0: Lá dá bom. Lá dá bom.
2: Mas Deus abençoe a gente por mais um dia.
0: Tina tá comendo, olha.
2: Viva Maia, Cristina. Aqui do Santenê.
0: Ela tá comendo, Vanderlei. Ela tá falando com a gente, tá comendo. Oi, Cléo, rapaz. Cléo Barbosa, lá de São Paulo. Ih, rapaz, Cléo me mandou aqui uma foto, ó. Um animal, me parece que é um boi, morto na pista. Meu Deus do céu, acidente que não para, né? Devido aos animais soltos na pista aí. Cléo, bom dia, Cléo.
3: Bom dia, Rivamar. Bom dia, João Grilo. Bom dia, Vanderlei. Bom dia, Jaqueline Mesquita, doutor do Cacau. Todos os ouvintes que estão ligados no rancho, na boa, tá na boa, tá feliz. Eu sou Cléo Catarina de Mirassol, São Paulo. Tô com a voz rouca, voz taquara rachada, Rivamar. Tô muito gripada, parece até que eu sou a mãe de João Grilo. Ivamar, meu amigo.
0: Oi.
3: Não é só aí que tem gado na pista, animal. Olha na aí, pista, ó. Não, viu? Aqui em Fernandópolis, 100 quilômetros de Mirassol, um casal vinha vindo de um evento, oh, final de semana agora, e atropelou uma vaca.
0: Olha aí, ó.
3: Vou até mandar a foto pra você, Ivanderlei, vê aí, depois vocês apagam pra não carregar muito o aplicativo.
0: Nada,
3: tá bom?
0: Nada, pode mandar.
3: Já vou desejando uma excelente semana para todos. Tchau, tchau.
0: Tchau, tchau. Cléo, Cléo, a gente fica curioso, me fala aí o casal, como é que ficou, hein? Perdeu a vida ou não com esse acidente? Tô vendo aqui a vaca morta, né? O carro totalmente destruído. Fala aí, Cléo, que a gente fica curioso, né? Pra saber, e tomara em Deus que tenha, né, ficado tudo bem. Deixa eu ver o que é que o Nicásio, lá de Uruçuca, meu amigo Nicásio de Uruçuca, tá mandando. Mandou uns vídeos aqui, eu vou ter que ver depois. Nicásio, bom dia!
4: E aí, Bamã Mesquita, da Boa FM. Passar aqui hoje pra pedir, fazer um apelo à prefeitura de Itabruna.
0: Ah.
4: Qual é a condição do ramal do rebanho dos cachorros, Ibamá?
0: Eita,
4: um negócio Deus. Muito sério, viu? Tá muito ruim. Vamos ver se vocês me dão uma futucada aí. Pra ver se o prefeito bota a marca na estrada pra arrumar. E mamá, um bom dia, um alôzinho pra Dona Ivone, seu Tonhão, pra Mundão, da Carpintaria, pra Olavo Neto, Tiago, Guri, Alex Mamão. Que Deus abençoe nosso início de semana. Bom dia,
0: bom dia, Nicásio. Eu vou me pegar aí com a secretária, né? Pra ela ver o que é que faz aí por essa estrada. Deixa eu ver aqui essa filmagem. Olha só, gente, como é que tá aqui, ó. Ribeirão dos Cachorros totalmente abandonado. Né, aquela estrada que realmente...

0: faz aí por essa estrada. Deixa eu ver aqui essa filmagem. Olha só, gente, como é que tá aqui, ó. Ribeirão dos Cachorros totalmente abandonado, né? Aquela estrada que realmente é esquecida há anos. Entra prefeito, sai prefeito, e aquela estrada não sai de onde está, né? Que é com muito buraco, muita situação de terror para quem anda por ali. Então nós vamos se pegar aí com a secretária para ver o que é que pode fazer por ali, né? Deixa eu falar com ele, bom dia!
1: Bom dia, Riba, Mamesquita, bom dia, bom dia. Mandar um alô para Gui, é de Instagram, São João, Melito, meu amigo velho, Melito, não esquece o velhinho não, viu? Gente de Paco. Um alô para Gás, tá em Caju do Colônia, Carreteiro da Grande é São João. Ô Gás, rapaz, tá por onde?
0: É, rapaz, você...
1: Bom dia, Riba, Mamesquita.
0: Bom dia. Pronto, olha, você não botou seu nome aí no zap, só tá AKM, né? Depois você coloca seu nome aí no zap, que é pra gente ver, né? Deixa eu ver aqui, ó, a Cléo mandou aqui, ó, Ribamar não morreu, não. Estão em estado grave no hospital de base, lá de São José do Rio Preto. O acidente, né, com essa vaca aqui, o carro... É um carro ou uma moto? Parece que é um carro, né? Totalmente destruído. Deixa eu ver aqui se dá pra ver. Não, não dá pra ver direito se é um carro ou uma moto. Mas um casal que vinha, olha aí, mais um acidente, foi lá para as bandas de São Paulo, mas a gente, né, fica realmente preocupado com o que está acontecendo aqui em nossa região, que estão soltando gados por demais, né, e as pessoas passando risco de vida. Ih, rapaz, tem um aqui que mandou muito áudio, aí fica difícil, né? Vou botar só o primeiro, fala aí, velho. Aí tá só gravando o programa, aí tá, não dá, né, não dá para trazer o áudio. É, vamos lá. Deixa eu ver, Bode. Bode e Neiva estão na escuta, fala aí.
2: Bom dia, Ibamar.
0: Bom dia, cadê ele?
2: Bom dia, Ramiro. Bom dia, Wanderlei. Bom dia, povo da boa. Ibamar, rapaz, esse remédio é bom demais. Um Prostil Mil. Eu tenho um amigo aqui chamado Cal.
0: Prostil
2: Mil. Cal Catarine. Tava com uma posta inflamada. Tomou, já tá melhor, viu?
0: Prostil
2: Mil. Esse é bom, Prostil Mil, viu?
0: Olha aí, ó, tá vendo?
2: Falou, Ibamar.
0: Valeu, velho. Um abraço, Bode. Olha, é bom quando as pessoas mandam, porque assim, a gente, ó, não liguem pra cá, gente, pra esse número, viu? Atenção, telefone 7312 aí, quando vocês mandam o áudio de vocês...

0: fabricante do Ervatil, que é fabricante do Prostil Mil, do Regulafem, do Circulacem, tá? Que é o Osmar. Ele mandou um áudio para mim. Cadê o áudio dele? Onde teve a nossa amiga lá do Sururu de Guararema, falando de um produto. E eu mandei para ele, né? Eu fiquei tão feliz com o áudio dela, em um depoimento, né, que ela mandou, que eu mandei para ele. Ele tá lá no Espírito Santo. Foi a Cirleide lá da Vila Operária que falou assim, ó. Vamos ouvir.
1: Ivomar, bom dia. Bom dia para você, para João Grilo, para Vanderlei. Oi, Ivomar, eu queria que você me falasse. Aqui é Cirleide que está falando, Cirleide aqui da Vila Operária, Sururu.
0: Uhum.
1: Eu queria que você me falasse se faz mal tomar o Zarpador com o Ervatil. Eu já tomei 2 vasos e agora estou indo comprar mais, porque eu tava com muita dor nas pernas, tava andando de moleta. Eu comecei a tomar ele, graças a Deus, já tirei a moleta, já não tô andando mais de moleta. Graças a Deus. E aí eu vou comprar mais para me tomar. Se não tem problema, tomar os dois juntos.
0: Pronto, aí eu expliquei a Cirleide, né, que ela pode tomar o Zarpador, olha o nome do produto, Zarpador, antes das refeições e o Ervatil depois das refeições. E aí eu mandei, né, para o Osmar, que é o dono, o fabricante desses produtos. Ervatil, Circulacem, Prostil Mil, Regulafem, aquele também que é o Potemil, né, que é o líquido. E o Osmar mandou, viu, Cirleide, esse recado aqui para você, ó.
2: Bom dia, Ribamar Mesquita. Aqui é o Osmar, da Natural Ervas. Gostaria de deixar aqui um recado aqui, todo especial para dona Cirleide, que mora aí em Vila Operária, em Sururu. Nós estamos aqui no Espírito Santo. Então, eu quero deixar aqui para você, dona Cirleide, que esses produtos são feitos com muito carinho, com muito amor e com muita responsabilidade. Quando nós fazemos um produto, ele precisa ter os resultados que a pessoa procura, entendeu? Então, a senhora está tomando aí o Ervatil, está tomando o Zarpador, e a nossa empresa ela tem muitos produtos. E eu gostaria de dizer para você que quando você toma um produto, você pode ter certeza que ele foi feito com muita responsabilidade, com muito carinho. Dona Cirleide, quero deixar um grande abraço para você e muito obrigado pelo seu áudio. E que Deus te abençoe.
0: Amém, amém. Tá aí o Osmar, né? Tá vendo, Cirleide? Ela mandou até um áudio mais cedo pra gente. Bom dia, Cirleide.
1: Bom dia, Ivomar. Eu falo aqui a Cirleide, aqui da Vila Operária, todo mundo de Borarema. Oi, Ivomar. Eu tô tomando os remédios aqui. Tô tomando um Ervatil, o Zarpador, tô tomando um suprimento que o nutricionista passou para mim. Agora, Ivomar, eu queria que você me indicasse um remédio aí que paliasse com nada a dor do nervo ciático. Entendeu? Que eu tava usando muleta e tudo, já não tô usando mais, graças a Deus. Mas só que o nervo ciático está doendo. Eu queria que você indicasse um remédio aí bom para mim tomar.
0: Pronto, Cirleide, como você falou, graças a Deus, muleta você já não está usando mais, está utilizando o Zarpador. Você vai utilizar também o cloreto de magnésio, tá? Você vai tomar o cloreto de magnésio. Procure a nossa loja, o Baratão dos Naturais, lá em Buerarema. As meninas vão te indicar direitinho como tomar o cloreto de magnésio e eu tenho certeza que vai melhorar muito. Agora eu quero avisar para Cirleide, como também para algumas pessoas que sentem dores. Gente, ó, dor de coluna, problema também de fibromialgia, problema também de, por exemplo, vão sofrer muito agora no frio, tá? Que é o reumatismo. Gente, ó, existem situações que não tem cura, tá? Não adianta a gente estar dizendo, ah, o remédio é... Claro, o remédio ajuda e muito. É, eu sempre digo que esses problemas de dores é que nem a vassoura de bruxa, né? Porque a vassoura de bruxa no cacau, antigamente, o que é que a Ceplac recomendava, Vanderlei? Corta o pé, cepa! Quer dizer, tá com dor, vai mandar matar, é? Oxe, não. Então, o que é que acontece? A Ceplac, assim como os produtores, aprenderam que dá pra conviver com a vassoura de bruxa. A mesma coisa é a dor, né? Você vai ficar sentindo dores sem tomar uma providência? Não, agora, tem situações que não tem cura, tá? A gente não tá aqui pra enganar ninguém. Agora, vai... Quem é que gosta de sentir dor? Ninguém. É você conviver com o problema. Viu, Cirleide? Muitas vezes não tem cura, mas utilizando o Zarpador, utilizando o cloreto de magnésio, você vai conviver.

0: com a sua dor, com menos sofrimento, não é verdade? E tendo uma vida, eu diria, de certa forma, normal. Por exemplo, ela estava usando muleta, agora não está mais, quer dizer, já deu um passo importante, né? Então é isso, Sirleide, continue cuidando da saúde, querida. 5h38 agora.
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0: É, vamos lá, deixa eu deixar o Geraldo Alves falar. Fala, Geraldo, bom dia.
2: Vamos lá, manda um alô aí pra minha irmã de Itapeva, Delei. Um alô pra Capondó, Porta Bananeira e ali é voz de Vado Géis. Mandar um alô pra minha amiga Marfete.
0: Pronto. Um abraço pra vocês aí, bom dia. O que é que ele quer? Traz aí, bota o microfone pra ele, é o que é que você quer?
3: Vamos lá.
0: Diga.
3: Você sabe me dizer se meu padrinho, Barreto Góes, vai vir curtir o São João aqui com nós?
0: É, rapaz, não sei. Tu sabe, Wanderlei, se Barreto Góes vai vir pro São João pra cá, não? Não, não sei, João Grilo, não sei.
3: Liga aí, Ivamar. Liga pra ele aí e pergunta se ele vem pro São João.
0: Liga pra ele o quê, pai? Vou ligar pra uma hora dessa, tu tá doido, é? Oxe, 5h39, tá na hora de faturar. Tá na hora de você trazer o grito de guerra aí pra o Wanderlei, exatamente se preparar aí pra os comerciais, vai?

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0: Bruni.
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0: Bonito, cacau com leite, forró da Bahia. Um abraço para meu amigo Ney, Ney lá do Monte Cristo. Pode deixar nesse fundo musical aí, onde ele tá mandando bom dia aí para o Ricardo, hein? É uma chiadeirazinha, né? Será que não é daí? É? Deixa eu ver aqui, vamos melhor.
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0: É, melhorou. Um bom dia então para o Ricardo, né, que tá mandando um alô aí para Capenga, para Jerry e Bruno, da oficina de ônibus lá na Nova Itabuna. Ney tá mandando um abraço aí para todo mundo. 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Vamos que vamos trabalhar 5 horas e 49 minutos, 5 e 49. Vamos ouvir o povo, Vanderlei. Deixa eu ouvir o caminhoneiro. Parece que é caminhoneiro que ele bota o caminhão aqui, ó. Como é o nome dele? É o Dango. Qual é Dango? Que Dango? Bom dia, Dango.
2: Bom dia, irmão. Bom dia pra você, bom dia pra... Só turma aí da bancada aí, ok? Deus abençoe vocês, tenham um bom dia. E você mandasse um abraço lá para Gel, lá em Itacaré, né? Eduardo, Dua, né? Essa turma é em Itacaré, entendeu?

0: do ano, duas, né? Essa turma não tá caré aí, entendeu? Fundel, essa turma não tá caré, entendeu? Tem muita gente, ok? E aí na Camboinha, seu Duval, Nequinha, José, essa turma aí. Deus abençoe vocês, tenham um bom dia. Um abraço de Gil, ex-caminhoneiro, a todos os caminhoneiros do Brasil.
1: Isto aí. Olha, falar em Itacaré, uma cidade de descanso, uma cidade de turismo, uma cidade onde até nós, que somos aqui da região, gostamos demais, né, ir para Itacaré. Existe um outro lugar ali também maravilhoso, que é Maraú. Conhece, Vanderlei? Conhece, João Vilo? Maraú é um paraíso, pelo menos era. Era. Aí você me pergunta, por que era, Rivamar? Primeiro que está acontecendo algumas coisas ali em Maraú, que, pelo amor de Deus. A começar que ao adentrar Maraú, já estão fazendo que nem estavam fazendo em outros municípios por aí afora, cobrando a entrada. Olha só. Cadê o direito de ir e vir das pessoas, o governo da Bahia? Ah, porque tem praia. Sim, lá tem praia. E aqui em Itabuna, por exemplo, tem atendimento médico. Já pensou se a gente falasse, não, vamos lá, para entrar em Itabuna para se cuidar, para ir para o hospital de base ou para procurar algum atendimento médico, vai ter que pagar. Que é isso? Né? Mas olha, não para por aí não, hein? Maraú está sofrendo agora, sabe com o quê? Sim. Problema de bandidagem. A coisa tá feia por lá, gente. Tiroteio no meio da rua, facções tomando conta. Aí é onde as pessoas começam a sentir o que é facções criminosas como o PCC e o Comando Vermelho, né? Sim, porque quando a gente fala que o Comando Vermelho e o PCC foram considerados pelos Estados Unidos como terrorismo, tem gente que está indo pela lábia de político dizendo, ah, não pode, porque é a soberania nacional. Que é isso, gente? De que lado é que vocês estão? Olha, seja lá o que for, né, para tá, trabalha assim, viu, Vanderlei? Então, seja lá o que for que venha para somar a favor da sociedade e de encontro à bandidagem, a gente tem que aplaudir, meu Deus do céu. Aí tem gente que está indo pela lábia de política, ah, porque a soberania nacional é uma ova. A situação nacional do Brasil não está resolvendo a situação da bandidagem, a verdade é essa. Tem cidades por aí que, para vocês terem ideia, viraram cidades fantasmas, porque os caras botaram o povo para correr, botou o prefeito para correr. Aí enquanto não arde no olho, aí é muito fácil você apontar o dedo e dizer, ah, não pode, não deve. Não só pode, como deve quem... Olha, já saiu uma pesquisa aí, mais da metade da população aplaudem a situação dos Estados Unidos está considerando o Comando Vermelho como PCC como terroristas. Então significa que a maioria está dizendo sim, façam isso, porque nós estamos pedindo socorro. Eu ouvi até alguém comentando, olha, mas o governo passado, que foi o governo Bolsonaro, não fez nada para acabar com o Comando Vermelho, o PCC e a bandidagem. E pôde fazer. O STF, por exemplo, amarrou, né, o comando do governo federal para ir de encontro às facções. Quer ver um exemplo, Vanderlei, João Grilo e caros ouvintes? Lembra que o STF proibiu a polícia subir no morro? Ficou meses e meses, aliás, mais de um ano. Eu acho que ainda até está proibido, não sei. E a alegação do STF, ah, é por causa da Covid, ah, pelo amor de Deus. Acabou a Covid e a polícia estava proibida de subir no morro. Aí sabe o que é que aconteceu lá no morro? Promoção, hoje maconha X reais, cocaína. Que é isso, gente? E as pessoas não acordam para saber de que tem coisas erradas acontecendo nesse país? Há quem diga de que as facções criminosas já estão no judiciário. Aliás, não é nem há quem diga. Já tem investigações que são concretas em dizer que já tem facções no judiciário. Já tem facções criminosas tomando conta da política. Já tem facções criminosas tomando poder de tudo. Então... tem que vir mesmo. Aí eu vou trazer para vocês o áudio do prefeito de Maraú. Gente, Maraú é vizinho a nós aqui, ó. Pertinho de Itacaré. Logo depois de Itacaré, um povoado, tá? Onde tá se transformando em um terror. Não é porque quando a gente fala cidade, ah, mas porque a cidade...

0: Grande, não, pra quem não conhece, ei, é um povoado, é uma vila, é uma ilha, podemos dizer, né? Quase que uma ilha, não é bem uma ilha, porque ilha passa a ser Canaveiras, né? Maraú passa a ser quase uma ilha, e lá era um paraíso, passou a ser um terrorismo. Ouçam só a voz do prefeito pedindo socorro, exatamente a polícia, né? Ao comando da Polícia Militar, vamos ouvir. Cadê? Agora sim, vamos lá.
1: Tudo bem, doutor Ravan, prefeito de Maraú, como é que vai o senhor? Meu secretário, mais uma vez aqui pedindo socorro.
0: Ele está pedindo socorro ao secretário de Segurança Pública do Governo do Estado da Bahia. Vamos ouvir.
1: Já estivemos com o senhor umas 3 vezes, com sua assessoria, com direção de operações. Sei do esforço que o Estado tem feito, que a Secretaria de Segurança tem feito para nos atender, mas Maraú é palco de uma verdadeira guerra diária. Sei que isso é a realidade de outros municípios da Bahia, do Brasil, mas nos últimos dias, nos últimos meses, a gente tem vivido terror. As pessoas absolutamente reféns de tantas ocorrências de briga entre facções. A polícia local tenta fazer o seu melhor, polícia civil, polícia militar, mas não consegue de forma alguma sustentar essa situação. Então eu gostaria aqui de registrar, de pedir ao senhor um pouco ou muito mais atenção daquela que a secretaria vem dando. Eu sei das dificuldades do sistema, mas Maraú realmente está pedindo socorro e urgente para ontem. Nesse exato momento que eu estou falando com o senhor, existe trocas de tiro na comunidade Itaipu de Fora, comunidade turística, que recebe um fluxo de turismo extraordinário. Então, eu gostaria que o senhor realmente visse o que pode fazer além. Viaturas sendo atacadas por facções criminosas, troca de tiros, pessoas reféns em suas casas. Meu doutor, socorro. Maraú precisa de uma atenção especial.
0: Tá aí o áudio do prefeito de Maraú, da Península de Maraú, ao secretário, né, estadual de Segurança Pública. Olha que situação nós estamos vivendo, gente. Aí são grupos que pegam pessoas e colocam vivas dentro de pneu e queimam vivas. Há exatamente grupos de bandidos que cortam as pessoas em picadinhos e sai espalhando o corpo por tudo quanto é parte aí da cidade ou de lugares. Grupos que acabam sequestrando famílias e fazendo com que essas pessoas possam depositar ou transferir contas bancárias. Como é que dá o nome disso? Se isso não é terrorismo, me diga qual é o nome, né? E não querer decretar de que essas facções não são terroristas, pelo amor de Deus, é porque ninguém passou o que muita gente está passando nesse país. Porque se ardesse no olho, aí pode ter certeza que diria realmente, passei por um terror. 5h58 agora.
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0: Muito bem, muito bem. 5h59. Fala, João Grilo.
4: Ah, Riva Mar.
0: Oi.
4: Hoje é segunda-feira, menino.
0: E daí?
4: Hoje é dia de cura pela natureza, com Jaqueline Mesquita.
0: É verdade, é verdade. Olha aí minha amiga, né, que tá passando por dores articulares, né? Eu falei para ela uma situação que ela poderia tomar, a Sirleide aí da Vila Operária, e pessoas que estão sofrendo, né, com dores articulares. A Jaqueline Mesquita vai trazer um produto também que é muito bom, um produto da natureza, uma semente, que é sucupira, uma poderosa árvore medicinal, e a Jaqueline vai estar explicando exatamente o que você deve fazer com a sucupira para se livrar de dores. Alô, Jaque, bom dia!
5: Bom dia, Rivamar, bom dia, amigos do Rancho da Boa. Hoje o nosso Papo Saúde é falando sobre a sucupira, essa importante árvore com grandes propriedades medicinais que alivia dores e inflamações no nosso corpo. Então, a sucupira, ela ajuda na questão de problemas com excesso de ácido úrico. Então, você que sofre, né, poca boca, os pés, as mãos, esse ácido úrico está elevado, trate utilizando a sucupira. Combate dores de garganta, a questão também da amidalite, os famosos cistos, cólicas, né? Ajuda na questão do fluxo menstrual e também a cicatrizar feridas na pele, eczemas, cravos nos pés, o famoso e o popular olho de peixe que sai no solado dos pés e também os sangramentos que às vezes as pessoas desenvolvem diante de alguma ruptura, né, de um corte, de alguma coisa nesse sentido. A sucupira, essa importante árvore medicinal, ela tem propriedades que incluem ação analgésica, anti-inflamatória, antirreumática e também antioxidante. E ela deve ser consumida na forma da semente, no extrato, no chá, no próprio óleo e também no chá já pronto, no composto que você pode estar utilizando. No caso da semente de sucupira, você pode estar utilizando para tratar, né, dores, quadros inflamatórios, como a gente mencionou, três sementes você quebra da sucupira e deixa de infusão num suco de uva integral. Deixa descansando na geladeira por 24 horas e já pode estar utilizando essa infusão no dia seguinte, um cálice logo pela manhã. Então é importante também utilizar o óleo de sucupira, se você preferir. Você pode estar utilizando de 3 a 5 gotas nos alimentos. Então, o óleo de sucupira, 3 a 5 gotas. Ou se você preferir uma gotinha do óleo de sucupira, você pode utilizar até 5 vezes durante o dia. Já o extrato de sucupira, indico apenas de 3 a 5 gotas por dia. A tintura também você pode estar usando 20 gotas, 3 vezes ao dia. Já o chá composto, para quem não quer ter esse trabalho de fazer, né, essa administração das gotinhas do extrato ou do óleo, ou também não quer fazer a infusão da sucupira com suco de uva, prefere já a praticidade de um chá composto, de um chá pronto, pode estar utilizando o copinho medidor 10 ml, 3 vezes ao dia. Então, a sucupira, essa árvore medicinal, né, poderosa, ela nos auxilia em todos esses quadros inflamatórios, ajuda na questão do ácido úrico, cravos, eczemas na pele, o famoso olho de peixe, né, que é o cravo na região plantar, na sola dos nossos pés. Agora, quem não deve usar Rivamar, a sucupira, essa árvore medicinal? Lactantes, mulheres grávidas, crianças menores de 12 anos e também pessoas que estão em tratamento renal. Então, se você tem alguma disfunção renal, não utilize a sucupira. Então, essa é a dica de hoje no quadro A Cura pela Natureza. 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Eu, Jaqueline Mesquita, volto amanhã com mais uma cura pela natureza.
0: Valeu, valeu, Jaque. 6:03, 6:03, tá aí, né? Sucupira, muito bom, viu, gente? Tem pessoas que colocam no vinho, tem pessoas que colocam no suco de uva. A semente sucupira, muito, muito, muito boa. 6:03, 6:03. Vamos trabalhar, Vanderlei? Avante!

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1: Opa, opa, olha a hora, 6 horas e 10 minutos, 6 e 10. O que é que tu quer?
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1: 6 horas e 14 minutos, sem chorumela, seu Vanderlei. Vamos às manchetes dos jornais que trazem notícias do Brasil e do mundo.
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0: É, vamos lá, as fofocas que vêm através dos jornais, começando com o Jornal à Tarde. Imposto do pecado. Bebidas alcoólicas e cigarros devem ficar mais caros em 2027. E aí, hein? Subiu a picanha, que carne tá com o olho da morte os preços, e agora a bebida. Como é que toma cervejinha e faz aquele churrasquinho com aquela picanha que o nosso presidente tanto falava, hein? Correio da Bahia. Bebê de 10 meses morre após dar entrada em UPA de Salvador com sinais de violência sexual. Absurdo, né? Até os bebês, olha só, 10 meses, gente. 10 meses, morreu. Morreu. Estuprada, né? Em Salvador. É cada monstro que a gente não consegue nem imaginar, né? A monstruosidade. Eu vou te falar, cadeia é pouco pra esses monstros, viu? Ah, Ivamar tá fazendo apologia à violência. Pra mim, cadeia é pouco pra esses monstros. Tribuna da Bahia. Suspeito de cometer estupro de vulnerável é preso em Ribeira dos Amparo. Não é dos, e sim Ribeira do Amparo. Jornal O Globo. Irã dispara mísseis contra Israel pela primeira vez desde o cessar-fogo. Aí é um tal de cessar-fogo que ninguém entende, né? Cessar-fogo como? Os caras continuam atirando. É guerra mesmo. Jornal O Dia. Polícia investiga se falta de segurança contribuiu para a morte de canadense em trilha no Rio. Jornal Extra. Âncora do SP2, o José Roberto Burnier, é atacado por pitbull solto durante passeio. Olha, isso não está longe de acontecer em Itabuna, hein? Tomara em Deus que eu esteja errado. Aqui na beira rio passa gente com cada lapa de cachorro sem focieira que não tá no gibi. Tem lei nessa cidade, só não funciona. Só não funciona. Cinquentenário também. Passa uma jovem na cinquentenário com um cachorro que eu esqueci agora a raça. Ei, psiu, é maior do que ela. Se um cachorro daquele partir para cima de um gato, para cima de outro cachorrinho ou para cima de uma outra pessoa, ela não vai aguentar segurar. Aqui na Beira Rio passa uma menina com um Doberman. Eu tenho uma raça Doberman, eu conheço a raça. Se ele estranhar, ela não vai segurar. Ela não vai segurar esse cão. Cadê a lei de Itabuna? Folha de São Paulo. Plano da China por autossuficiência alimentar ameaça o agro brasileiro. O Estado de São Paulo. Governo Lula impõe sigilos de até 100 anos em processos de liberação de bets. Sigilos de até 100 anos. Foi o que ele mais criticou o Bolsonaro. Ei, Brasil! Correio Brasiliense. Parada LGBT+, mobiliza multidão em São Paulo por participação política nas eleições. O Popular. Queda no preço faz Goiás deixar de produzir 1.000 hectares de alho. Diário Catarinense. Mulheres lideram apenas 8,4% dos shows em festivais de música instrumental de Santa Catarina. Valor econômico. Israel desafia Trump e ataca o Irã em meio a negociações de paz. Jornal A Crítica. Homem é preso com adolescente de 12 anos em motel de Manaus. Estado de Minas. Incêndio destrói 27 ônibus em garagem na região noroeste de Belo Horizonte. Jornal do Comércio. Acionamento do plano de gestão da ONS acende a luz amarela sobre a influência da geração de energia solar no teto das residências do país. Diário do Nordeste. Cearense vítima de tentativa de estupro em São Paulo recebeu relatos de 3 mulheres atacadas por acusado. Jornal Zero Hora. Ação contra piratas da pesca no Rio Grande do Sul apreende mais de 100 toneladas de peixe e fecha estaleiros irregulares. Chegando ele, Alexandre Garcia, com as suas manchetes em nosso programa. Bom dia, Alexandre.
1: Bom dia. No nosso encontro de hoje, vou falar sobre o brasileiro deixar que outros pensem por ele, né? Eu estou me referindo aos engodos do governo brasileiro a respeito da decisão americana de classificar o PCC e o Comando Vermelho como organizações terroristas. Vou falar também sobre o crime cruel contra os idosos na Previdência, que está sendo esquecido e de propósito. Trocaram o delegado do inquérito da Polícia Federal porque ele estava querendo investigar o Lulinha, né? E vou falar também sobre a Copa do Mundo, que agora a notícia é o penteado do Neymar. Não esqueçam, no dia seguinte ao jogo final, a sua vida não terá mudado nada. Mas no dia seguinte da eleição, sua vida começa a mudar. Detalhes daqui a pouco no nosso encontro diário. De Brasília, Alexandre Garcia.
0: Valeu, Alexandre. O que o Alexandre está querendo dizer é que com a Copa as pessoas começam a esquecer um pouco do que está acontecendo no país. E que as pessoas precisam estar atentas, por quê? Atentas porque é ano eleitoral. E o seu voto vale muito, tá? Não pense que o seu voto... Ah, o meu voto é só um a mais ou um a menos. Nananina, não. O seu voto é de suma importância, você também tem responsabilidade para com o que está acontecendo e para com o que vai acontecer nesse país. 6h22, Rancho da Boa, o programa da família brasileira.
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1: Eu gosto de ouvir o canto dele. Canta, galo, canta! 6h22, alô você, João Grilo, manda ver!
2: Eita, deixa comigo, deixa comigo! Nada melhor, viu? Nada melhor do que nesse friozinho, preparar aí, ó, já pra tomar um café quentinho.
1: Bom demais!
2: Um chocolatinho quentinho.
1: Eita!
2: Pra poder curtir a história.
1: Vamos lá!
2: É, gente, vamos ouvir, hein? Vamos ouvir porque já tá na hora! Tá na hora de Vida na Roça!
1: E hoje temos uma carta que está vindo do município de Piaú. E diz assim: Ibamar, ninguém está livre nesse mundo se sofrer os piores males. Às vezes a gente pensa que está livre de certas coisas, e quando a gente descobre, a desgraça já está mesmo até dentro de casa. Olha, ontem de noite eu me deitei com a cabeça fervendo de dúvida. Embora eu tivesse que aprender que estava calma, cansada e com muito sono. Era difícil para mim, Vamar, fingir que eu estava com sono. Mas eu me deitei cedo, fingindo cansada. Meu marido ainda ficou um pouco lá fora, mas depois veio também se deitar. Eu estava disposta a tirar essa dúvida de qualquer jeito. Eu não podia mais ficar com aquela suspeita dentro de mim. Se fosse preciso, eu ia ficar acordada a noite toda, esperando o que é que ia se suceder. Meu marido veio, ele se sentou na cama, acendeu um cigarro. Eu, já deitada, me cobri com o lençol e disse: Ah, mas Luciano, tu é morta. Eu lavei tanta roupa hoje que eu tô com os braços doendo. Eu acho que hoje eu vou dormir igual uma pedra. Eu já disse isso, Ivamar, para deixar ele mais despreocupado. Porque quando a gente quer pegar a galinha, a gente não diz show, não. Pois ele ficou calado, sem dizer nada. Daí a pouco ele terminou de fumar e se deitou também. Pois eu aqui comecei a fingir que já estava dormindo. Mas atenta a tudo que ele fazia. Ivamar, eu já vivo há 15 anos com esse meu marido Luciano. Olha, até uns 10 anos nós vivemos bem. Eu tive duas filhas dele, uma que tem hoje 14 anos e outra de 11 anos. Mas de uns 4 anos para cá, minha casa tem virado um inferno. Meu marido tem sido muito duro com as filhas, querendo criar as bichinhas, Ivamar, como se fosse assim o tempo do carrancismo. É, ele quer criar as meninas presas dentro de casa, sem sair para canto nenhum. Principalmente a mais velha. Bate nas meninas, espanca as meninas por qualquer coisa. É uma verdadeira cisma que tem com as bichinhas. Olha, outro dia ele foi chegando do serviço e minha filha mais velha, a Selminha, estava na janela conversando com a vizinha. Ah, foi ele ver aquilo, Ivamar, e já entrou dentro de casa azedo de raiva. Deu um grito na menina e aí começou a esculhambar a toda altura que ela estava na janela, dando trela aos homens que passavam na rua. Que ela devia tomar vergonha. Pois eu entrei no meio, Ivamar, defendendo a minha filha, dizendo que não era nada daquilo. Ah, mas ele não quis nem me ouvir. Terminou dando uns tapas em minha filha e ainda ameaçou. É, não quero mais saber de ver a senhora em janela, não. E nem em porta de rua ou em passeio, não. Se eu ver a senhora com a cara de fora, você vai ter um acerto comigo, hein? Mas a bichinha entrou chorando pra dentro do quarto, Ivamar, no maior desgosto. Pois eu vi aquilo tudo sem poder fazer nada, sem entender agora o porquê dessa ignorância do meu marido Luciano. É, mas eu precisava entender, Rivamar. Eu precisava descobrir o motivo de tudo isso. Olha, eu via que meu marido estava ficando cada vez mais nervoso dentro de casa. Principalmente com Selminha, nossa filha mais velha. E agora, por último, eu tinha começado a suspeitar de uma coisa esquisita. Uma coisa terrível. Mas eu não podia fazer nada enquanto eu não provasse isso. Aliás, eu achava até que não fosse verdade. Por isso que ontem de noite eu me deitei dizendo a ele que eu estava cansada, muito cansada. Pois me enrolei com a coberta e fiz que estava dormindo. Mas eu fiquei assuntando os modos do meu marido, Luciano. Eu fiquei deitada, quieta na cama. Pois ele terminou de fumar um cigarro, se deitou na cama e também ficou quieto. Eu fiquei esperando de cá, Rivamar. Eu estava disposta a passar até a noite toda acordada, se fosse preciso. Passou o tempo, passou. Com base de uma hora, mais ou menos, eu senti Luciano se bulindo na cama. Mexeu para um lado, mexeu para outro, vendo se eu me bulia também. E eu quieta no meu canto. Ele aí começou a me chamar assim, bem baixinho, para ver se eu tava acordado. Mariana. Eu quieta, Rivamar, sem responder nada, fingindo que eu tava ressonando. Ele aí demorou um pouquinho, e aí pensando que eu tava realmente dormindo, ele se levantou, pisando bem devagar. Olha, cá debaixo da coberta, eu olhava pelo canto do olho e eu vi ele sair do quarto bem devagarzinho. Ele ainda olhou para trás umas duas vezes para ver se eu estava dormindo e eu quieta. Pois foi ele sumir na porta do quarto, eu aí dei um tempo e me levantei bem devagarzinho sem fazer barulho para ver onde é que ele tinha ido.

E dei um tempo e me levantei bem devagarzinho, sem fazer barulho, para ver onde é que ele tinha ido. Filomar, eu tenho uma irmã por nome de Helena. Ela também tem três filhas que se dão muito bem com a minha filha, Selminha. Pois vez por outra, sempre Selminha ia para casa da tia, ia para casa da tia dela brincar com as primas e se demorava o dia todo por lá. Olha, as meninas eram quase da mesma idade e se davam muito bem. Outra hora eram as primas que vinham passar o dia aqui com as minhas filhas. Olha, era uma amizade muito boa, Rivamar, muito sadia. Mas aí eu comecei a notar que meu marido não gostava disso. Primeiro ele começou a botar defeito nas sobrinhas, filha da minha irmã. É, de vez em quando ele vinha com a conversa, dizendo que minhas sobrinhas não prestavam, que andavam soltas nas ruas. Eu ia exatamente contrariando ele, dizendo que não, que minha irmã Helena sabia criar as filhas. Mas ele não se conformava, Rivamar. Pois bem, um dia que minha irmã Helena estava aqui em casa com minhas sobrinhas, meu marido Luciano começou a implicar, a procurar questão. Ele terminou dizendo que minhas sobrinhas tinham mau costume e que ele não queria as filhas dele andando com essas meninas soltas, não, para não aprender o que não presta. Ah, Rivamar, minha irmã se zangou e disse um bocado de desaforo a ele, que as filhas dela eram bem criadas e que não tinha esses maus costumes de que ele estava falando, não. Ele se alterou, ofendeu minha irmã. Eu entrei na conversa defendendo minha irmã e minhas sobrinhas, pois Luciano ficou alterado, passou a esculhambar minhas sobrinhas e até terminou gritando comigo dentro de casa. Nesses gritos ele falou de lá: pois pode sair fora daqui, eu não quero ver suas filhas aqui dentro de minha casa, não. E se eu ver Selminha, outra filha minha com elas, eu vou dar uma surra nelas, eu tô avisando. Não quero não, eu não quero não, e pronto. Pois minha irmã foi embora com minhas sobrinhas, Rivamar, e resultado: nunca mais Selminha pôde se encontrar e nem brincar com as primas. Pois eu sabia, Rivamar. Eu sentia que tinha alguma coisa errada. Meu marido estava ficando cada vez mais nervoso dentro de casa, se vingando em nossas duas filhas, principalmente com Selminha, a mais velha. Naquela noite, eu fiz que estava dormindo.

0: do mesmo jeito. Olhei para a sala, para a porta da rua e também não vi nem sinal dele. A porta da rua estava fechada do mesmo jeito. A porta do banheiro estava aberta, deixando ver que não havia ninguém lá dentro. Por onde tinha ido esse homem, meu Deus do céu? Olhei para o quarto das meninas e a porta estava aberta. Eu tomei até um susto e disse comigo mesmo, digo, ele só pode ter entrado ali. E aí saí andando pelo corredor bem devagarzinho até a porta do quarto das meninas. Depois de eu ver muita briga e perseguição do pai em cima dessas filhas, eu sem entender nada, aí me veio uma dúvida. Me veio uma dúvida terrível. Uma dúvida que eu não tinha coragem nem de pensar, nem de admitir e nem de acreditar. Por vários dias, Ivamar, naquela pergunta martelando na minha cabeça, eu sem querer nem pensar que isso pudesse acontecer. Eu não queria nem pensar. Mas olha, uma noite aconteceu uma coisa que me despertou mais ainda e que me fez decidir investigar para ver o que é que estava acontecendo. É que tem noite, Ivamar, que minhas filhas vão dormir mais cedo do que nós. Aí elas fecham a porta do quarto por dentro por causa da zoada. E ontem de noite, eu ainda estava na sala fazendo umas costuras, enquanto meu marido Luciano estava sentado no passeio. Pois as meninas resolveram se deitar mais cedo, antes de nós. Pois elas entraram e fecharam a porta do quarto por dentro. Pois meu marido Luciano, Ivamar, veio de lá e mandou elas abrirem a porta reclamando.
1: Eu não quero saber de porta fechada dentro de minha casa, não. Aqui quem tiver de fechar a porta sou eu. Bora, abra a porta, deixa a porta aberta.
0: As meninas abriram a porta e foram se deitar. E aí, eu fiquei encucada com aquilo. E foi aí, Ivamar, que eu decidi que ontem de noite eu ia tirar todas as minhas dúvidas. Eu fiquei disposta a ficar até a noite toda acordada para ver o que é que se passava. E aí, fingi que estava dormindo. Meu marido se levantou da cama, saiu do quarto, eu segui ele. Eu descobri que ele tinha ido direto pro quarto de nossas filhas. E aí segui atrás bem devagarzinho. Cheguei na porta do quarto, fiquei olhando bem devagarzinho. E ele, Ivamar, ele tava bulindo com nossa filha Selminha. Ele passava a mão na menina toda, Ivamar. A menina estava encolhida com medo e ele dizendo,
1: é melhor você fazer o que eu estou querendo, hein? É melhor fazer comigo do que estar fazendo com os moleques na rua. Você fazendo comigo fica moça de novo. E não diga nada para sua mãe e nem a ninguém não, hein? Eu tenho vindo aqui pro seu quarto porque vai ser pior se contar para alguém.
0: Eu fiquei escutando o Ivamar e ele dizendo isso, ameaçando. Ameaçando ela enquanto a menina se encolhia toda chorando bem baixinho. E foi aí, Ivamar, que eu descobri. Foi aí que eu descobri que ele já vinha bulindo há mais tempo com a nossa filha. E que a menina não dizia nada apavorada, porque ele ameaçava até me matar. Ivamar, eu suspeitava disso, mas eu não tinha coragem de admitir. Olha, eu fiquei tomada de uma raiva, de um ódio tão grande que eu entrei gritando dentro do quarto.
1: Afasta daí, miserável! Afasta daí, Satanás! Deixa minha filha em paz, seu monstro! Sai daí perto de minha filha!
0: Ele ficou assustado, saiu correndo do quarto. Eu aí abracei minha filha chorando. E ela me contou tudo, Ivamar, me contou tudo. Que ele vinha perseguindo ela e ameaçando de matar nós se ela dissesse qualquer coisa pra alguém. Na mesma da hora, eu peguei minhas duas filhas e saímos de casa e fomos pra casa da minha irmã.

Ribamar, no outro dia nós fomos na polícia. A polícia levou ele preso e minha filha contou tudo. E exatamente contou tudo na frente do delegado. Ele ficou preso e eu não quero mais ver a cara dele, não. Eu considero, Ribamar, eu considerava, não considero mais, mas eu considerava ele pai de minhas filhas. Mas agora eu considero ele um monstro. Ele é um bicho, ele é o Luciano bicho, Luciano monstro. Assinado a mulher que se casou com um monstro, com um bicho. E eu peço a música com Roberto Carlos. Ele está para chegar.

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0: E a hora certa, 6 horas e 46 minutos, 6 e 46. É o que que você quer? Já vem com fuxico, é? Tem o que, Jaqueline Mendes? Tem o que, Jaqueline Mendes? Não, não é pra fazer fuxico de Jaqueline Mendes, não, senhor. Jaqueline Mendes já tá aí com o programa dela já preparado. É o que, rapaz?
1: Vixe Maria!
0: Vê aí o que é que ele quer, Vanderlei. É o que?
2: Sabe o que eu tava observando? Eu tava observando Gilmazinho.
0: Tem o que, Gilmazinho? O esposo de Jaqueline tem o que?
2: É, Gilmazinho, menino. O esposo de Jaqueline Mendes.
0: Tem o que,
2: menino? Gilmazinho tá com treta, Ivamar.
0: E é isso, rapaz. Vai lá ver o que é que você vai falar. Falar da vida dos outros. Você sabe que Jaqueline, ela pega a, rapaz. É o que que você quer falar de... Olha lá.
2: Ah, ele tá com dengue, tá com treta.
0: Treta como, menino?
2: Ai, você soube que ele machucou o pé, não soube?
0: Sei que ele machucou o pé. O que é que tem o pezinho dele?
2: Pois
0: tem...
2: é. O pé dele já sarou, Ivamar. Já tá bom. E ele fica mancando. Fica mancando de treta.
0: Oi.
2: De dengue. Só pra Jaqueline Mendes ficar com cuidado, com carinho. E com dengue com ele.
0: Rapaz, eu bem que já desconfiei também, viu? Gilmazinho, já era pra ter sarado esse pé, ficar mancando. Será que é treta, João Grilo?
2: Ai, rapaz. Tô de olho, viu, Gilmazinho?
0: Aí,
2: tô de olho nas tretas, viu?
0: Procura saber se já sarou, que é pra gente botar ele debaixo do jegue. 6h48 agora. É, vamos ouvir o povo. Deixa o povo falar, Vanderlei.
3: Bom dia, Ribamar Mesquita. Eu sou ouvinte do seu programa aí da Boa FM, que tá na boa, está feliz. Rapaz, coloca meu amiguinho Cabeça aqui da Granja São João de Bairro.
0: Alô, Cabeça.
3: Meu amigo Adriano Papadinha do loteamento Nacional Gás Butano.
0: Olha aí.
3: Viu? E mandar um abraço pro meu amigo Nelito, Lela, Gambiarra, Geraldo, da associação lá da Nacional Gás Butano, Família do Galo. Que tão bom dia, que tá na boa, está feliz, meu amigo.
0: É assim que se diz, bom dia para você também. Povo no rádio!
4: Bom dia, Ivamar, bom dia, bom dia. Aqui é Morena Flor, de São José da Vitória.
0: Ô, tá Morena Flor.
4: Tá feliz. Vamos que vamos, é nóis?
0: É nóis, é segunda-feira, né? Dia de luta. Vamos acordar com esse povo bom. Povo no rádio!
5: Ivamar, bom dia.
0: Bom dia.
5: Bom dia, Vanderlei. Ivamar, bota aí no grupo aí do Zap aí, tá? Da, como se diz, da vida da roça aí.
0: Ah, vida na roça, vamos pôr.
5: Eu tava nele, hein, mas só que o celular meu travou, o outro saiu, perdi ele.
0: Pronto.
5: Aí você bota aí.
0: Vamos colocar aí, assim. É um grupo, né? Pra quem não sabe, é um grupo de vida na roça que foi criado.
5: Da FM,
0: isso.
5: A FM está feliz.
0: É isso aí.
5: E aí, Ivamar,
0: e esse grupo, rapaz, tem crescido, né?
5: Falou pra essa turma toda, ouvinte da FM, boa.
0: Isto. Pessoal, aí tem crescido exatamente na escuta de Vida na Roça, gravado, né? E mandado aí para várias pessoas aí da família, que muitas vezes não tem a oportunidade de ouvir. Bom dia, Ivamar. Olha, tomara que

0: e da família, que muitas vezes não tem a oportunidade de ouvir. Bom dia, Ivamar. Olha, tomara que... Ah, não, isso aqui não... Cadê? Ah, tá. Isso aqui é falando de política, a gente vai deixar quieto, viu? Vamos deixar quieto. Vamos lá, deixa eu ver o que mais. É o Bilisco, lá de Uruçuca. Bom dia, Bilisco.
1: Bom dia, João Grilo. Bom dia, Vanderlei. Aqui é Bilisco de Uruçuca. Bilisco de Uruçuca.
0: Fala, Bilisco.
1: Eu tô bem, não tá atrás não, viu, Ribamar? Os cachorros aqui soltos. Cada um cachorro grande, terrível, solto na cidade.
0: Olha aí.
1: Tem cachorro pitbull. Tem quantos cachorros soltos na cidade? Pessoa anda cada cachorro formado e não anda com a sama. Cadê a lei de Uruçuca também, que vem impor esse cachorro na rua? Quando pega uma criança, pega uma mulher grávida, atingiu qualquer pessoa, eles vão tomar providência.
0: Pois é, aí Uruçuca eu não sei se já tem essa lei, né? Mas Itabuna já tem a lei, só que não funciona. Nós temos aí a guarda municipal, nós temos a polícia militar, que deveriam fazer a lei funcionar, mas não funciona. Aqui a gente vê menino, meninas, tudo de cães na coleira, ou muitas vezes até solto, passeando no beira-rio. Até em plena cinquentenária a gente já tá podendo ver, né? Pessoas carregando cada lasca de cão, meu amigo, que não tá no gibi. Que muitas vezes são cachorro até manso, né? Mas se um cachorro desse invocar de pegar uma pessoa, ou invocar de pegar um outro cachorro, ei, psiu, essa pessoa, seja uma jovem, ou um menino, ou uma menina, ou uma jovem, não vai aguentar segurar esse cão, né? Repito, tem uma jovem que passa nas quentenárias com um cachorrão preto, uma raça que eu esqueci o nome da raça agora, que é perigosa aquela raça, né? Tem uma outra que passa aqui na beira rio praticamente todos os dias com um Doberman. Eu tenho a raça Doberman e sei o que é que essa raça pode fazer. Então, cadê a lei de Itabuna que não funciona? Fala, povo.
2: Bom dia, Viva Mar.
0: Bom dia.
2: Velho safado de Barro Preto.
0: Ô, velho safado.
2: Um avizinho pra minha neta em Itajuí, Beatriz.
0: Beatriz.
2: Que é minha neta. Morisco. Que tem tempo que eu vi ele. Agora, se eu jogo com a fé em Deus, eu vou ver ela. E aqui, vem tudo aqui pra casa.
0: Eita.
2: Viva Mar, fala com menina, Ginorina, pra quando mandar um alô pros povos, manda a lembrar de mim.
0: Viu? Olha aí,
2: e a voz dela, quando eu vejo a voz dessa Ginorina, rapaz, chega a me abalar o coração todo. Viu?
0: Olha.
2: Não sei isso, não. Viu? Eu vou lá na tua loja só pra me ver ela, essa Ginorina.
0: Você tá ouvindo isso, João Grilo? Tá ouvindo isso? Que o coração dele palpita quando vê a voz de Anaína. João Grilo te pega, velho safado. Fala, povo.
3: Bom dia, Ivamar. Aqui é Lúcia do Jorge Amado.
0: Oi, Lúcia.
3: Pergunta, Jaqueline. Eu tô sentindo uma dor na batata das pernas.
0: Eita.
3: Duas pernas, abaixo do joelho. Pergunta a ela o que é bom, por favor.
0: Pronto, ela falou hoje na semente da sucupira. É bom também, viu? É bom também a semente de sucupira. Muito bom para a questão de inflamação articular. É a Maria Lúcia que tá perguntando. Bom dia, Maria Lúcia. Tudo de bom, querida? Fala, povo!
4: Bom dia, pessoal da Boa FM. Bom dia, uma ótima segunda-feira. Bom começo de semana para todos e todas. Um bom dia. É, já procurei esses produtos aqui, mas não encontrei, não, na farmácia.
0: É o Edivaldo.
4: Vira Trau.
0: Aonde é, Edivaldo?
4: Batil. Não encontrei aqui. Não, por aqui não tem, não, nessas farmácias aqui ainda, não. Bom dia para todos, ótima segunda.
0: Deixa eu ver se o Edivaldo fala de onde é.
4: Bom dia, pessoal da Boa FM, bom dia, bom dia.
0: É, procura ver aí, viu? Vê aí de onde é que a gente fala aí as farmácias que tem os nossos produtos. 6h53 agora, Vanderlei.
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0: 6h54, chegando ele, o Alexandre Garcia, com seus comentários em nosso programa. Bom dia, Alexandre.
6: Bom dia. Um goiano que mora em Brasília foi o campeão juvenil do torneio de tênis mundial de Roland Garros. Muito bom, muito bom. A gente fica feliz, né? Agora tem a Copa do Mundo de futebol. Agora esse torneio mundial de futebol, Copa é sinônimo de taça, né? Que vai disputar a Taça do Mundo. Eu vejo aí que até o penteado do Neymar é notícia. Não esqueçamos que muito mais importante é a eleição. Porque no dia seguinte ao jogo final da Copa, sua vida não vai mudar nada. Mas a partir do dia seguinte, do resultado da eleição, sua vida começa a mudar em função do resultado da eleição. Não esqueça disso. Eleição é mais importante que Copa. Eu vejo aqui na discussão, né, das relações de Lula e Flávio com Trump. Lula, acho que não se deu conta disso, está afirmando que Flávio é mais importante que ele. Porque ele foi lá para pedir para o Trump não não incluir

0: e o PCC e o Comando Vermelho como organização terrorista, deixou um documento em inglês para o Trump, ele mesmo afirmou isso, né? Foi lá mostrar que o Brasil está cumprindo todas as exigências da lei de comércio dos Estados Unidos, né? Não adiantou nada. Aí ele está dizendo que o Flávio foi lá e fez tudo isso, que ele não conseguiu fazer. E o Flávio não é chefe de Estado como ele. Está afirmando isso. É um ato falho, um engano estratégico do candidato à reeleição. Bom, uma outra questão que é preciso a gente lembrar disso. Nós somos os donos do país. Nós pagamos impostos que sustentam o governo. Os nossos impostos sustentam o Exército, Marinha, Aeronáutica, Judiciário, Poder Executivo, deputado, senador, todo mundo recebe do nosso imposto. E nós os elegemos, os do Poder Executivo, chefe do Executivo, os do Legislativo, né? No município, no Estado, na União, nós os nomeamos pelo nosso voto. Então, nós é que nomeamos eles, né? Nós é que escolhemos eles. Então, a gente tem que lembrar que eles têm que investigar quando pegam o nosso dinheiro. Por exemplo, o dinheiro dos idosos, que contribuíram a vida toda, trabalharam a vida toda e depois foram roubados em mais de 6 bilhões. 6 bilhões. Foram 4 milhões e 200 ou 4 milhões e 300 mil idosos. Seu avô, a sua avó, o seu tio, a sua tia. E tá tudo assim, ó, um delegado que andou querendo investigar o Lulinha, foi afastado, entrou outro, o Frei Chico, irmão do Lula, também entrou lá, passou por cima, mas era dirigente de uma entidade que fez isso. Está lá o Careca, está preso, está lá um sujeito que era do INSS, está preso, o ministro, o Lupe, caiu fora, né? A Roberta Luxinger está dizendo que não tem nada a ver com isso, está lá o Camisote, parece que está preso, esse que eu mencionei que era da Previdência, um certo Virgílio também, que controlava isso. Mas foi muito dinheiro, tem muita gente envolvida, tem que investigar isso. Aí não quiseram investigar. Parou a Alfredo Gaspar, que era da CPI, reclamou, não adiantou. A CPI terminou o prazo dela, não conseguiram nem no Supremo. Né? Acabou, não se investiga mais. E lá na Polícia Federal a gente não sabe. Porque o policial federal, né, o diretor da Polícia Federal, acabou de dizer, numa entrevista na Globo News, que é um equívoco do governo americano classificar o PCC, que aterroriza os brasileiros, e o Comando Vermelho, de organização terrorista, narcoterrorista. Mas diz que está pronto para trabalhar em conjunto. Como assim? Você está classificando de equívoco? Uma autoridade brasileira está qualificando uma decisão americana que é para valer nos Estados Unidos. Não tem nada a ver com o Brasil. É lá nos Estados Unidos. Eles não têm jurisdição sobre o Brasil. Meu Deus do céu, não caio nessa. É lei americana. É para pegar o Comando Vermelho, o PCC, nas suas ligações financeiras e pessoais. E eles estão presentes, o PCC está presente entre 12 e 19 estados americanos já. E, obviamente, tem ligações financeiras. A partir de agora, saiu no Diário Oficial de lá, os americanos têm condições de bloquear isso e de responsabilizar os cúmplices dessa história. Mas os americanos não vão entrar aqui no Brasil. Aqui no Brasil, o problema é nosso. Nós é que temos que resolver a nossa soberania, que já foi retirada pelo Comando Vermelho e pelo PCC. No Rio de Janeiro, na Amazônia, no Ceará, no Pará, no Amazonas, na Bahia, lugares de São Paulo. Então, só para a gente pensar, vocês estão sendo enganados? Estão se deixando enganar? Ou vocês estão esperando pensar pelos outros? Não deixe que outros pensem por você. De Brasília, Alexandre Garcia.
1: Olha, bem explicado, viu, Alexandre? Bem explicado essa questão aí. Ô, gente, é os Estados Unidos que está decretando lá, tá, que as facções criminosas são decretadas como terroristas. E eles podem e devem fazer isso, o país deles é lá. A soberania do Brasil, como o Alexandre Garcia explicou, não significa que os Estados Unidos vão adentrar aqui para prender ninguém, nem pode fazer isso. Nem pode. Ai, mas fez isso lá em Cuba. Fez com o Maduro, né? Porque o Maduro já estava até o pescoço aí. E estava com intervenções também para com os Estados Unidos de entrada de drogas lá, segundo investigações, né? Segundo investigações. Agora, não pode os Estados Unidos adentrar no Brasil para prender ninguém, para matar ninguém. Para com isso. Isso são coisas que estão colocando na cabeça do povo e o povo está deixando se levar, né? Agora, que as facções criminosas do Brasil já está tendo, sim, participação nos Estados Unidos e outros países, isso é fato. Isso é fato. E cabe a eles lá defender os países o país dele lá, e cabe a nós, né, cobrarmos dos nossos presidentes que adentrar nesse governo, né, que virá, já que vai ter eleição esse ano, que também defenda nós aqui no Brasil. É isso, se resume nisso. Não é porque decretou como facções criminosas e os Estados Unidos vai entrar aqui para prender ninguém, não existe isso. 7 em ponto, chegando ela, Jaqueline Mendes, no Poder da Notícia. Tchau, tchau e até amanhã, se Deus quiser.

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0: falando com ela, olha a hora, são 7:09, 7:09, olá meus amigos, bom dia! É um prazer imenso voltar aos microfones da sua Boa FM para levar até você o melhor programa no horário.
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0: Hoje é segunda-feira, dia 8 de junho de 2026, segunda-feira. A gente abraça você, rádio ouvinte, onde quer que se encontre, em casa, no carro, no trabalho. Tá na boa, tá feliz. Segunda-feira, 8 de junho. O que é que se comemora hoje, meu amigo Tony Babos? O que é que a gente comemora hoje? Dia Mundial dos Oceanos e dia também do citricultor. Pra quem cultiva frutas, né?

0: é. Pra quem cultiva frutas, né? Cítricas. E hoje, Dia Mundial dos Oceanos, o que a gente tem feito pelos oceanos, hein? Você é daqueles, Tony, que quando vai pra beira do mar, joga latinha na praia, garrafa pet, enfim, você é desses? Pois é, gente, vamos cuidar dos nossos oceanos. Inclusive, né, sobre essa questão do meio ambiente, a gente precisa cada um fazer a nossa parte, porque muitas vezes a gente cobra muito do poder público, mas enquanto cidadão a gente não faz a nossa parte, não é verdade? Quantas pessoas que se dirigem às praias, principalmente em época de final de ano, Tony? Eu tenho ali uma casa ali na Praia do Norte e eu já constatei isso diversas vezes. As pessoas ali que vão passar ali, a grande maioria, Túlia, Mamuã, no outro dia primeiro, não tem quem vá na praia da lixarada que o povo deixa lá. Se você vai pro mar, se você vai para a praia, tá levando o seu cooler com a cerveja? Quando terminar, junta as latas, bota dentro do culo e leva de volta. Quem tá aí, ó, eu já vi, ó, de fralda descartável jogada lá. Menino, é tanta bagaceira que você vê, garrafa de vidro, etc e tal. Pô, vamos cuidar dos nossos oceanos. Agora a gente precisa cada um fazer a sua parte, não é verdade, Tony? Então, nesse Dia Mundial dos Oceanos, quando você for pra uma praia, quiser andar, por que não vai andando... Né? Você que gosta de fazer aí um exercício, vai andando e recolhendo o lixo que você encontrar pelo meio do caminho. Já é um agachamento que você faz e uma caminhada ao mesmo tempo. Já é exercício ao tempo que você está fazendo a sua parte em garantir aí a limpeza dos oceanos. Mas a gente às vezes é meio soberbo ao ponto, Tony, de dizer, não foi eu que joguei, largo aí. Não é assim. Vamos cuidar, gente, do nosso meio ambiente, que não é brinquedo, não. São 7 horas, 12 minutos, 7 e 12. A gente abraça você, rádio ouvinte, em casa, no carro, no trabalho. Pra você, meus amigos motoristas de aplicativo, buzina pra mim, que acordaram cedo. Pra levar o povo pro trabalho, os meninos pra escola, né? Quem sabe levar no médico, as pessoas, os pacientes. Alô, taxista, bom dia, mesma coisa. Acordaram cedo também pra trabalhar, ganhar o pão de cada dia. Meus amigos caminhoneiros, caçambeiros e carreteiros. Obrigada a vocês pela carona na boleia do seu caminhão. Alô, motoristas de aplicativo, já falei, taxistas, mas e os motoristas de ônibus? Não vai falar não, é? Alô, rodoviários, motoristas de ônibus coletivo, você que faz aí a linha intermunicipal, interestadual, sintam-se abraçados e obrigada mesmo pelo carinho da sua companhia. São 7 horas, 12 minutos. Ao pessoal da zona rural, Tony Babos, ao pessoal da agricultura familiar, quem lida com cacau, com gado, né, com tratadores de cavalos, enfim, a você, muito obrigada pelo carinho da audiência, ao pessoal do comércio, setor de segurança pública, é uma grande quantidade de pessoas ouvindo a gente, e a gente dedica o programa hoje a todos vocês, trabalhadores do dia a dia, que toda segunda-feira, Dia Internacional da Preguiça, manda ela bem pra longe e garante que os nossos serviços básicos sejam garantidos, ou o comércio funcione, a gente vê a movimentação, porque quem movimenta esse país é o povo brasileiro. 7h13, tá no ar. 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

Meus amigos, eu vou trazer um assunto hoje que talvez a gente não está se atentando, mas na minha profissão, inclusive, isso tem sido constante, que é sobre a inteligência artificial que vem comandando aí, né? A inteligência artificial deve substituir decisões humanas? Esses dias, um dono de rádio chegou para mim e falou assim, se eu não achar locutor, hoje é inteligência artificial. Faz um programa, dá a hora certa, faz, acontece. Ô, menino, quantos tiros no pé donos de rádio já deram, né, Tony? Em relação a querer substituir, né, a comunicação, a imprensa, o jornalismo por máquinas, né, por programas prontos, enlatados. Mas não só na minha profissão, existem outras também, que poucas tecnologias provocam debates tão intensos quanto a inteligência artificial. E em poucos anos, sistemas capazes de analisar dados, de redigir textos, de diagnosticar doenças e recomendar sentenças

0: judiciais, você acredita? Passaram da ficção científica, porque na minha época a gente só via isso no cinema, né? Para a realidade cotidiana. E diante desse avanço surge uma questão inevitável. Até que ponto nós devemos permitir que máquinas tomem decisões que afetam a vida das pessoas? Os defensores da ampliação do uso da inteligência artificial argumentam que algoritmos são mais rápidos, são mais consistentes e menos suscetíveis a emoções ou interesses pessoais. Em setores como saúde, segurança e administração pública, a automação pode reduzir erros, aumentar a eficiência e ampliar o acesso a serviços. Mas em um mundo marcado pela escassez de recursos e pela crescente complexidade dos problemas, ignorar esse potencial seria até um equívoco. Só que, por outro lado, pessoal, confiar excessivamente em sistemas automatizados traz riscos significativos. Algoritmos são criados por seres humanos e treinados com dados produzidos por sociedades que carregam preconceitos, que carregam desigualdades e que carregam falhas também. Quando uma decisão é tomada por uma máquina, quem deve ser responsabilizado por eventuais injustiças, hein? É o programador? É a empresa? É o gestor público ou o próprio sistema? A resposta permanece longe de um consenso. Além disso, existe uma dimensão ética que não pode ser ignorada. Determinadas escolhas exigem sensibilidade, Tony. Contexto e julgamento moral. Características que até o momento permanecem essencialmente humanas. A decisão sobre a liberdade de um réu, a contratação de um trabalhador, ou quem sabe a aprovação de um tratamento médico envolve valores que não podem ser reduzidos a cálculos estatísticos. Porque a inteligência artificial, ela age com cálculos estatísticos. O verdadeiro desafio não está em escolher entre humanos e máquinas, mas em definir os limites dessa parceria. Tem que se ter limites. A inteligência artificial deve servir como ferramenta de apoio à decisão e não como substituta absoluta da responsabilidade humana. A tecnologia, ela pode oferecer informações valiosas, a gente sabe disso. Mas a palavra final precisa permanecer com pessoas, com humanos, capazes de responder por suas escolhas. O progresso tecnológico, gente, é inevitável. A renúncia ao julgamento humano, porém, não deveria ser. Em uma sociedade democrática, eficiência é importante, mas nunca pode se sobrepor à transparência, à responsabilidade e à dignidade das pessoas. O futuro não depende apenas do que as máquinas serão capazes de fazer, mas do que estaremos dispostos a permitir que elas decidam por nós. É hora de analisar e pensar, tá? 7:18, está no ar o Poder da Notícia.
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0: Vamos às manchetes que serão destaques no programa de hoje. 3 acidentes automobilísticos registrados na cidade de Ilhéus só no dia de ontem. Inclusive, houve capotamento na Jorge Amado e logo em seguida, acidente com moto com vítima fatal. 7:19, 7:19, Marcelo Santos com os destaques de hoje. Bom dia, Marcelo.
2: Bom dia, Jaqueline. Durante ronda no final de semana, polícia apreende submetralhadora em área de matar. Acidentes registrados nas últimas 24 horas com uma vítima fatal. Centro comercial foi o palco de uma briga envolvendo moradores de rua. Um acabou ficando ferido. Daqui a pouco eu conto tudo aqui dentro do Poder da Notícia.
0: Daqui a pouquinho ele conta tudo pra gente. Olha, uma denúncia grave em Itabuna. A família de uma influenciadora digital está buscando justiça, alegando possível erro médico após o falecimento de jovem durante uma cirurgia bariátrica. O caso está sendo investigado. Vamos lá, trazendo mais informações e destaques com nossa equipe de reportagem. Alô, Hélio Fonseca, fala, Bocão!
3: Valeu, aquele abraço, bom dia, ótima segunda-feira para você, Jaqueline, Tony Barros aí na parte técnica e aos ouvintes aqui da Boa FM. Vamos agora com as manchetes. Polícia Rodoviária Estadual registrou 2 acidentes na vizinha cidade de Ilhéus, 1 com vítima fatal. Polícia Rodoviária Federal faz balanço do que foi o final de semana prolongado aqui na nossa região. Festa em homenagem ao santo casamenteiro em 2 igrejas aqui na cidade de Itabuna. Daqui a pouco eu conto tudo aqui no Poder da Notícia, que segue no comando da Líder em audiência.
0: Valeu, Hélio. Daqui a pouquinho ele conta tudo pra gente. Olha a hora, 7:21. Olha, a Santa Casa de Itabuna recebeu reforço financeiro de R$1.200.000. É uma excelente notícia para a saúde pública de Itabuna, né? Espero que esse recurso realmente chegue na ponta. São 7:21, 7:21. Itajuípe conquistou a Copa Cacau de forma invicta, celebrando o esporte regional. Tá sabendo dessa? Pois é, parabéns aí ao time de Itajuípe, né? 7:21. É hora de conferir as manchetes de capa dos principais jornais que circulam hoje por todo este país chamado Brasil. Jornal à Tarde, imposto do pecado, bebidas alcoólicas e cigarros devem ficar mais caros em 2027. Só assim, Tony, para de beber. É, meu amigo. Você tá demais, eu tô de olho em você, viu?
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0: Ai, ai, Correio da Bahia. Bebê de 10 meses morre após dar entrada em UPA de Salvador com sinais de violência sexual. É de revoltar, gente. Eu tô falando de um bebê de 10 meses que nem um ano de vida tinha. E deu entrada na UPA em Salvador com sinais de violência sexual e infelizmente não resistiu e veio a óbito. Que demônio é esse, rapaz? 7:22. Tribuna da Bahia, suspeito de cometer estupro de vulnerável, foi preso em Ribeira do Amparo. Jornal Globo, Irã dispara mísseis contra Israel pela primeira vez desde o cessar-fogo. Jornal Dia, polícia investiga se falta de segurança contribuiu para a morte de canadense em trilha no Rio. Jornal Extra, âncora do SP2, José Roberto Burnier, atacado por pitbull solto durante passeio. Folha de São Paulo, plano da China por autossuficiência alimentar ameaça o agro brasileiro. Estado de São Paulo, governo Lula impõe sigilos de até 100 anos em processos de liberação de bets. Correio Brasiliense, parada LGBT mais mobiliza multidão em São Paulo por participação política nas eleições. O Popular, queda no preço faz Goiás deixar de produzir 1.000 hectares de alho. Diário Catarinense, mulheres lideram apenas 8,4% dos shows em festivais de música instrumental de Santa Catarina. Valor econômico, Israel desafia Trump e ataca o Irã em meio à negociação de paz. A crítica, homem é preso com adolescente de 12 anos em motel de Manaus. Paz, eu vou te contar o que tem de doente. Pedófilo. Rapaz, eu vou te contar, viu? Não adianta nem castração química só. Uma miséria dessa, sabe? Eu vou lhe dizer, velho. Qual o desejo que uma pessoa sente por um corpo que nem formado está? Pelo amor de Deus, viu? Estado de Minas, incêndio destrói 27 ônibus em garagem da região noroeste de BH. No Jornal do Comércio, acionamento do plano de gestão da ONS acende a luz amarela sobre a influência da geração de energia solar no teto das residências do país. Jornal Diário do Nordeste, cearense vítima de tentativa de estupro em São Paulo, recebeu relatos de 3 mulheres atacadas por acusado. E Jornal Zero Hora, ação contra piratas da pesca no Rio Grande do Sul, apreende mais de 100 toneladas de peixe e fecha estaleiros irregulares. São as principais manchetes de capa dos principais jornais que circulam hoje por todo este país chamado Brasil. Brasil! Às 7 horas e 25 minutos, o nosso WhatsApp está liberado. É o 739-9179-9601. Aqui o povo tem voz e tem vez. E claro, você já sabe que o grande protagonista deste programa é você, rádio ouvinte. Então não deixe, né, de participar conosco, mandando sua mensagem, me falando como é que está a sua rua, como é que está o seu bairro, como é que está a sua cidade. Fique à vontade, aqui o povo tem voz e tem vez. Vamos lá, são 7 horas mais 26 minutos, 7h26 na Bahia. Ainda a nível de manchetes, Tony, eu trago também umas manchetes aqui nacionais que fala sobre a CNN Brasil, eu vi essa manchete lá, de um terremoto de magnitude 7,8 abalou as Filipinas, deixando um rastro de destruição e, infelizmente, pelo menos 15 mortos. A busca por sobreviventes continua intensa nas áreas afetadas. O calendário 2026 promete mais dias de descanso. O Brasil terá 10 feriados nacionais e na Bahia, com a inclusão do 2 de julho. Chega a 11 datas, viu? Comemorativas. Já se empolgou todo, né? Você chega a estar verde, viu, velho? Pelo amor de Deus.
4: Eu tô com a camisa verde.
0: Pois é, e aí é um alívio para quem gosta de planejar viagens e momentos de lazer. Essa matéria tá na Folha de São Paulo. No SBT News, a seleção brasileira iniciou sua preparação para a Copa do Mundo nos Estados Unidos. Em uma notícia de última hora, o jogador Wesley foi cortado por lesão e Ederson foi convocado para entregar o elenco. A expectativa é grande para o desempenho da nossa seleção. No G1, o Ministério da Educação prorrogou as inscrições do Enem 2026. É uma nova chance para milhares de estudantes que buscam a vaga no ensino superior. Fique atentos aos novos prazos. 7h27 nas estaduais. No G1 Bahia, uma operação emocionante de resgate no extremo sul da Bahia. Pitbulls que estavam ilhados em uma lagoa por cerca de 24 horas foram salvos por uma equipe de bombeiros. Um final feliz para uma história que poderia ter sido trágica para os donos, né? Jornal do Correio, a Bahia se prepara para os festejos juninos com um investimento significativo de 172 milhões de reais. Além disso, o estado soma 11 feriados em 2026, impulsionando o turismo e a economia local. No Jornal à Tarde, tem também uma manchete, que é o edital de mobilidade cultural da Bahia, que está com inscrições abertas em junho, oferecendo uma grande oportunidade para artistas e produtores baianos que desejam circular e internacionalizar os seus trabalhos. 7 horas e 28 minutos. A gente ainda vai trazer aqui, né, que Ilhéus lançou o Refis 2026, que é um programa de recuperação fiscal com desconto de até 100% em multas e juros para regularização de débitos. Uma oportunidade para os contribuintes colocarem suas contas em dia com o município. 100%, até 100% de desconto, viu, nas multas e juros. Então é a hora aí de regularizar os seus débitos com o município. São 7 horas e 29 minutos, Tony. A gente vai a um breve intervalo comercial. 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

0: 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Nós vamos a um breve intervalo comercial, voltamos já já.
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2: Tá falando com ela, olha a hora, são 7:36. Vamos lá, vamos trazer o povo no programa, é o Fala Povo na sua Boa FM aqui no Poder da Notícia. Que fale o povo, Tony.
3: Bom dia, Jaqueline Mendes, Gilson Cruz de Coraci. Manda um alôzão para nosso grande amigão aí, o Tony, né? O Tony, vou fazer outro machucador para você, Tony, que ela não vai entregar aquele mais não, Tony. É, um alôzão para minha grande amiga, Lene da Barraca. Vai para o Rock lá na Fazenda Angola. Vai para o Tite lá nos Craveiros, Itajuípe. E a esposa dele, Simone. Vai para todo que está ouvindo o seu programa. E o Carlinho Rico lá no Batão.
4: Jaqueline Mendes, bom dia. Eu ouço seu programa todo dia. É a primeira vez que eu estou participando. Aqui é Zé de Rosinha, da Saturnino Zé Soares, Barra de Fátima, Itabuna. Manda essa prefeitura tomar vergonha, Jaqueline. Botar um varredor de rua nessa rua. A rua tá que é lixo puro no chão. É, subindo do tropical para cima. Manda dar um repórter, o repórter passar aqui nessa rua para você ver como é que tá, anda essa rua.
5: Bom dia, Jaqueline, essa rádio aí da minha...
6: E a Jaque, é Lúcia do Jorge Amado, Deus te dê um bom dia, minha querida, vocês todos daí. Eu quero mandar um alô pra Geninha na Rua de Paia, pra Liene lá no Sarinha, mãe de Luninha, pra todos aqui do Jorge Amado que estiver me ouvindo. Um abraço, viu, Jaque, fique feliz, tô na boa, tô feliz. É assim que se diz. Ô, Jaque. Eu, desde criança, Jaque, nunca gostei de lixo à toa. Vou à praia. Quando vou, reservo meu lixo para trazer de volta.
2: Pois é. Se todo mundo pensasse como a senhora, né? Acho que a gente não tinha tanto lixo nos oceanos, não é verdade? 7:38, que fale o povo.
7: Bom dia, Jaque, tô na boa, tô feliz e na programação de Jaqueline Mendes. Um abraço pra você, Tony Barro, Marcelo Santos, todos, Tati tá ligada.
8: Bom dia, Jaqueline Mendes, aqui é Luz da Roça do Povo, mando um alô pros moradores da Roça do Povo, sou ouvinte de seu programa aí. Meu, fica com Deus, que Deus dê um bom dia a nós todos, amém.
2: Um beijo grande pra você, meu anjo. Todo o povão aí da Roça do Povo ouvindo a gente. Obrigada pelo carinho da audiência. Valeu mesmo. Bom dia, Jaque. Ó, urgente. Jaque, tudo bem? Tudo bem. Meu nome é Oliveira. Eu sou morador da parte alta da rua Macário dos Reis, no bairro Santo Antônio. Jaque, eu gostaria que você perguntasse à doutora Sônia o motivo pela qual a referida rua não teve manutenção, a não ser tapar 3 buracos no início da...

0: da rua, deixando inúmeros outros buracos no restante da referida rua, como também suas transversais e demais ruas do bairro Santo Antônio. Só não entendemos, pois fizeram manutenção em ruas próximas e aí foram embora. A minha obrigação já fiz, que é pagar o meu IPTU, Jaque, e pagando demais impostos que todos pagam para ter uma qualidade de vida melhor na nossa cidade. Essa rua é totalmente esquecida pela prefeitura e fica próximo à praça do bairro. O que é que está acontecendo? Olha, no dia 11, inclusive, seria amanhã a entrevista com ela, mas houve uma viagem com a secretária. Ela vai estar aqui no dia 11, tá? A secretária dela entrou em contato, remarcando a entrevista. Será no dia 11. Então eu peço que vocês não esqueçam de mandar mensagem no dia 11, a gente relembrando essas ruas e saber o motivo. Porque o que a gente quer, na verdade, é ver a coisa sendo feita. Não que não está sendo feita, não. Porque você vê que as reclamações são, Jaque, teve aqui no bairro, fez tal rua, mas não fez a outra rua. A gente quer entender que tipo de logística é essa, que você chega num bairro com a equipe, aí beneficia certas ruas e outras deixam para trás. Isso que a população não entende, não é, Tony? É uma sensação de que, poxa, só a rua da gente que não vai fazer? Por que fez a rua do meu vizinho lá do outro lado da rua e não vai fazer a minha? Aí é uma sensação chata. Mangabinha mesmo fez algumas e faltou outras, não foi?
1: Só fez a principal.
0: Só fez a principal? Aquelas transversais não fez, não foi? A principal e a do fundo lá do condomínio, não foi?
1: Foi.
0: Rapaz, aí a gente para e pensa. Ah, estamos passando pelos corredores. Essa conversa dos corredores de ônibus é velha e antiga. Quando, enfim, vai cair pra dentro dos bairros? Tem lugar que o povo tá pedindo cascalho, não tá pedindo nem mais asfalto, porque não tem mais asfalto, Tony. Pelo amor de Deus, 7 horas 41 minutos, que fale o povo.
2: Ô, Jaque, bom dia, minha querida. Aqui que fala é de uma motorista de aplicativo. Deixa eu falar pra você, Jaque. Rapaz, isso aqui tem na porta da minha casa. Está vazando, tem um cano estourado, está vazando água desde quinta-feira, Jaque. Já foi ligado para lá, eu já liguei lá para o escritório da Imasa, só que ninguém atende, entendeu? Está desperdiçando água aqui desde quinta-feira, Jaque. Desde quinta-feira ele está desperdiçando água aqui, em frente ao número 595, viu?
0: Mas de
2: dá
0: que
2: esse alô aí para a Imasa para ver o que ela pode fazer. O desperdício aqui está demais. Obrigado, minha querida. Ô, Jaque, esqueci de falar, é Rua Macário dos Reis, viu? Rua Macário dos Reis, Santo Antônio, Jaque. Desculpa aí não ter falado o bairro.
0: Pronto, me manda aí esse áudio logo pra mandar. Ah, você já tem aí o contato, já manda logo pra Imasa lá. Rua Macário dos Reis, número 500, e aí você tem que mandar os dois áudios aí, tá? Tem que mandar os dois, não tem jeito, porque separou aí tudo. Então, assim, desde quinta-feira, quinta, sexta, sábado, domingo, hoje já é segunda, e é água potável sendo desperdiçada, né, Tony? Rapaz, é impressionante que essas situações acontecem corriqueiramente. Aí você viu que o morador disse que já ligou para lá, para o 0800 da Imasa, e não conseguiu êxito no sentido de estancar essa água que está jorrando. Olha, se tem um povo que quando vê água jorrando no meio da rua fica desesperado, é o povo de Itabuna, não é verdade? Porque só quem sente na pele sabe, né, o que a gente passou com a seca miserável. Então a gente chama a atenção para você aí da Imasa, que vamos melhorar esse serviço de call center de atendimento às pessoas, principalmente no que diz respeito a cano estourado, né, Anderton?
1: Não é o quê?
0: Pô, desde quinta-feira é água, meu amigo, que tá derramando aí, viu? 7 horas 43 minutos, 7h43.
3: Jaque, bom dia. Tô na volta feliz, assim que se diz, Jaque. Tô vendo aí essa reportagem aí com a doutora Sônia, né, que fez uma parte e largou outra, né? Aqui também no final da rua Castro Alves, né, rua 6 também, né? Não foi diferente, não. As máquinas estavam tudo aqui as máquinas, entendeu? Para concluir o serviço, entendeu? Aí largaram lá, terminaram, fizeram um pedaço e largaram aqui a rua principal, entendeu? Onde é que passa tudo, passa carro, passa tudo, passa caminhão de lixo, entendeu? A principal, não fizeram, entendeu? Tiraram os caminhões, as máquinas, parecendo que estava correndo da polícia, entendeu? Tiraram imediato, entendeu? E até hoje, eles falaram que ia voltar com 15 dias, já vai fazer 2 anos. Então, eu queria ver isso aí com a doutora Sônia, por que isso aconteceu. Porque o prefeito chegou aqui, Jaque, prefeito chegou aqui, entendeu? Falando que ia fazer tudo, concluir tudo, ia colocar um parapeito aqui nessa passarela, aqui no final de linha, na última passarela, ia terminar, deixar tudo ok. E aí tiraram assim imediatamente, tá? É isso aí que o povo quer saber com a doutora Sônia. Beleza? Final da rua Castro Alves, Califórnia.
0: Valeu, querido. Obrigado. Inclusive, vou estar encaminhando seu áudio para a mesma, para poder, no dia 11, quando ela chegar aqui, ela já me trazer uma solução. Porque 2 anos que estava lá, tiraram as máquinas, dizendo que ia voltar e não voltou, é brincadeira não, viu? Jacarine, bom dia. Para o servidor municipal em Itabuna conseguir a licença prêmio, precisa ser aliado ao todo-poderoso prefeito Augusto Castro. Pois enquanto centenas de servidores têm sua licença prêmio negada pela gestão, tem servidores aliados do prefeito que este ano já está na segunda licença prêmio. É muita sacanagem, né? Qual é o critério usado para dar licença prêmio pro servidor, hein, ô prefeito? Porque não é possível, tem pessoas que já têm 2 licença-prêmio e tem gente que está batalhando até hoje para tirar a sua. É uma sacanagem isso, viu? Rapaz, Marcelo Santos pelas ruas da cidade.
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0: Bom dia, Marcelo.
4: Jaque, bom dia para você, bom dia ao Tony, também aos ouvintes. Aqui do Poder da Notícia, pela sua rede boa de comunicação. Sextou com aquele S bem grande.
0: Oxe, hoje é segunda-feira.
4: Não, segundou. Errei. É o costume do Pachim, deixa a boca torta. Segundou com S bem grande.
5: Vixe, mãe!
4: Nesse exato momento, estou caminhando aqui. Estou fazendo uma caminhada aqui na Velha Amado, aqui na região do centro comercial. 2 problemas graves aqui na localidade. Primeiro, eu quero que você dê uma olhadinha aí, Jaque. E também o Tony, nas imagens que eu mandei para vocês aí aqui do meu comercial.
0: Tô assistindo aqui.
4: A primeira imagem aí, o vídeo, é onde vai ser aqui o retorno de quem vem da Velha Amado ali, sentido para J.S. Pinheiro.
0: Sim.
4: A rotatória ali, como todos já sabem, já não existe mais, porque só quem vem da região do viaduto faz a volta. Mas daqui pra lá já não tem mais aquela rotatória ali na frente. Então ficou aqui esse espaço, eu tô nesse dado momento, e as imagens que eu mandei também.
0: Tô vendo, tem uma rede, né? Tem uma rede na frente.
4: Tem uma rede aqui. Via de acesso, a pessoa entra aqui e tal, vai pra lá pro JBS Pinheiro. E aí, o primeiro problema aqui, aqui os moradores próximos mandaram algumas imagens, inclusive mandaram também para aqui do Tetran, final de semana. E também no feriado, foi um inferno. Motoqueiros tirando essa redinha aqui para poder passar por onde ainda não foi inaugurado. E aí vieram e colocaram a redinha, como você está vendo aí. Ali, opa, um abraço aqui. É o Pupo, né? Passando muito dinheiro para reportar da boa. Já estou aqui na via que vai ser de acesso para o PSP. E aí botaram aqui essa rede, como você está vendo. A última imagem que eu te mandei, que é bem antes, próximo aqui à faixa pedestre, e os carros, inclusive agora também, é moto, carro, dando essa roubadinha.
0: Rapaz.
4: Para pegar aqui a JS Pinheiro. Ou seja, final de semana aqui, segundo morador, um cara entrou aqui, vai estar bebendo, de carro, invadiu aqui, passou por cima aqui do canteiro central. Não é? E por pouco não bate em um ônibus da aviação rota e passar por aqui para entrar no terminal rodoviário. Então, final de semana, feriado, e segunda aqui também, constantemente, inclusive o morador aqui já tirou foto, mandou para o Tetran, já está, inclusive, essas imagens já estão com o pessoal do Tetran, meu amigo Adson, de roubadinhas que têm sido feitas aqui constantemente. Nessa nova via que vai ser ainda inaugurada para passar veículos, que automaticamente nessas roubadinhas, acidentes já aconteceram, atropelamento também, e por pouco ontem um veículo que subiu aqui o canteiro central para não ir lá próximo ao posto de combustível. Opa, mais um aqui! Passando de novo para boa! Então, para não ir lá próximo ao posto de combustível. O pessoal tá dando essa roubadinha por aqui, inclusive agora, ó, flagrando agora aqui, rapaz, não respeito o repórter, o repórter está desmoralizado. Estou falando aqui agora, dessas dobradinhas, o cara aqui agora.
0: É brincadeira, né, desse, rapaz?
4: Nesse momento, dando essa roubadinha para poder pegar a JSPR. Desmoralização total aqui na região. Não respeitaram nem o repórter, Tony Barros. Não respeitaram nem o repórter Águia.
0: Não, e você estava bem aí, quase o carro passa por cima de você.
4: Aqui em cima, eu estou em cima, aqui em cima.
0: É brincadeira um negócio desse, rapaz. É brincadeira um negócio desse.
4: Passou por ali, é brincadeira, rapaz.
5: Isso aqui. Aí tá bom, né?
0: Deixa eu te falar, Marcelo. Ó, nessa via aí, o que é que eu pude perceber, né? Lá pra você ir.

0: Tá bom, né?
1: Deixa eu te falar, Marcelo. Ó, nessa via aí, o que é que eu pude perceber, né? Lá pra você ir até o posto de gasolina, me fecharam a subida de quem vai direto. Pra que aquilo ali fechado, moço? Todo mundo, por exemplo, ó, você pega a Amélia Amado aí, né? Aí você vai. Quando você chega no posto ali, tá fechado, você não pode passar. Aí você tem que dar a volta no posto pra você seguir o caminho de frente, pô. Quem dá a volta ali pelo posto é para poder você fazer o retorno. Mas quem vai para BR-101, hospital de base, é para seguir direto. E me botaram uma tela ali sem necessidade. Qual o motivo daquela tela ali que eu quero entender? Não tem obra nenhuma ali para fechar aquilo ali. Então, assim, ó, o que vem acontecendo em Itabuna, além da falta de respeito por parte dos motoristas, que se sabe que aí tá fechado, que ainda tá fazendo, não tá inaugurando, não tem que dar roubadinha nenhuma, né? Agora, o que muito me admira é saber que existe essa roubadinha e não ter ali um agente de trânsito multando. E esses dias eu tava aqui, a maior confusão. Foi, que dia foi, gente? Se eu não me engano, foi no sábado de manhã. Tava um congestionamento nessa descida aqui próximo ao Palace Hotel. E um agente de trânsito na esquina, no celular, e o pau quebrando de gente engarrafado, e ele não pode nem fazer ali, organizar o trânsito. Eu não vejo mais agente de trânsito organizando o trânsito. Você viu que está congestionado. Você vai fazer o quê? Tentar, né, desobstruir o trânsito. Se está havendo esse tipo de roubadinha, já tiraram a rede, etc e tal, era para, no mínimo, agora de manhã, ter agentes por aí. Sendo que o caos virou em torno disso aí. Outra coisa, pra que fechou ali a subida da Amélia Amado? Poxa, todo mundo, se você quiser ir pro hospital de base agora, você vai ter que vir por trás do posto. Tá errado. Que loucura é essa? E olha, não é só nesse ponto. São vários pontos na cidade que a gente tá sofrendo com a quantidade de engarrafamentos. Não, tá inadmissível, Marcelo, rodar em Itabuna. Tá inadmissível rodar em Itabuna. Não tá fácil rodar em Itabuna.
2: Olha aqui, chegando agora a informação. Marcelo, bom dia. Eu tentei falar com Jaqueline, acho que ela está sem internet. Eu mandei a mensagem aqui e não chegou. É, com relação à questão que você está questionando agora lá, porque tem aquela tela. Segundo aqui a informação, é para o trânsito ir tranquilo. Por quê? Se não tem tela, quem entra pelo fundo do posto para retornar para a Amélia Amado teria que parar por conta do carro que vai passar direto e automaticamente iria
1: receber
2: o estacionamento, segundo a nota aqui.
1: Pelo amor de Deus, eu estava vendo que isso não condiz. Sempre ali ficou aberto e sempre todo mundo passou e quem tinha que fazer o retorno sempre foi por trás do posto. Não tem diferença alguma.
2: Acho que o movimento aumentou para quem está retornando agora.
1: Ah, aí, meu filho, aí eu vou dizer. Aí engarrafa todo mundo ali no fundo do posto. É por isso que tá esse trânsito todo. Se tivesse fluindo, pá, tudo bem. Tem ali um radar. Como é que precisa daquela tela se tem um radar bem ali naquele retorno? Eu tô mentindo?
2: Tem um radar
1: em frente ao posto. Claro que quem vem de lá da Amélia Amado vai reduzir a velocidade pra justamente a pessoa poder entrar. Aquela rede ali não existe. Entendeu, Marcelo?
2: Exato.
1: Ali não existe.
2: Mas tá dando a resposta aqui, porém não chegou aí no seu celular ainda.
1: Ah, não chegou não. E foi até bom não chegar, porque eu não como esse reggae aí, esse H aí, dessa
2: mas
1: rede
2: tá
1: aí.
2: Internet?
1: Eu tenho,
2: sim. Agora mesmo pra você.
1: Eu tenho internet aqui.
2: Exatamente. Como é que não chegou ainda?
1: Ó, Marcelo, não é de hoje que as interdições de vias e retornos sem comunicação prévia estão se tornando uma rotina, transformando o ato de trafegar em Itabuna em um verdadeiro teste de paciência e muitas vezes em um transtorno inaceitável. Trava tudo e acabou, é desse jeito. E não tem quem aguente. Ontem mesmo ali, na movimentada Avenida José Soares Pinheiro, a gente presenciou mais um episódio lamentável. Dois retornos foram fechados sem qualquer aviso prévio à população. O resultado? Motoristas perdidos, engarrafamentos grandes e a necessidade de percorrer distâncias absurdas, quase chegando à beira da BR, apenas para conseguir fazer uma conversão simples. E isso não é apenas um inconveniente, é uma demonstração de falta de planejamento e de respeito com o cidadão que depende das vias para trabalhar, que precisa das vias para estudar, que precisa das vias para viver.
2: Abraço.
1: Então a prefeitura de Itabuna precisa entender...
2: Outro aqui, um abraço, meu irmão.

0: porque essa buzinada é falando, né, Júlio? Tem que falar. É só você ouvir na rádio.
1: Sim. Solta aí.
0: Parabéns.
1: Obrigada, querido, pelo carinho da audiência. Mas a Secretaria de Transporte, né, e Trânsito, a CETRAN e a Prefeitura de Itabuna precisam entender que a mobilidade urbana é um direito e uma necessidade básica. Essas intervenções no trânsito são, por muitas vezes, necessárias, mas a comunicação eficaz e antecipada é fundamental. E, principalmente, tá com agentes nas ruas, nesses pontos, principalmente horários de pico, para organizar trânsito. Tem obra,
0: nota,
1: tem.
0: Nota, ó aqui, nota chegando. Nota chegando. Olha, Marcelo, já que a gente tem que convite, tem obra para todo lado. É na Velha Mata.
1: Oxi, Jaqueline tem que entender. Oxi, que diabo é isso? Eu não tenho que entender nada. A população é que precisa ser respeitada. Nós pagamos multas, pagamos IPVA, pagamos o diabo a quatro. Agora, quando vai fazer obra, mete obra, mete... Outra coisa que eu fico olhando. Tem obra em tudo quanto é lugar, beleza. Mas ninguém tem aqui a obrigação de estar sofrendo as consequências dessa situação. A gente sabe que obras são bem-vindas, são, a gente sabe disso. Mas pra cadê o órgão de trânsito pra poder estar organizando o trânsito? Eu nunca mais vi um guarda de trânsito com um apito na boca. Eu tô mentindo, Marcelo?
0: Não, só o árbitro agora.
1: Hã?
0: Só árbitro. Futebol que tem um apito.
1: Pois é, só árbitro de futebol. Porque eu não vejo mais um guarda de trânsito aí organizando, pô. Constantemente eu vejo esses engarrafamentos em Itabuna e que poderia, por conta das obras, intensificar o pessoal de agentes de trânsito, Marcelo.
0: Olha, agora já que eu já vi Léo Hartz, né, com apito na boca.
1: Você viu o Léo Hartz com apito na boca onde?
0: Lá na rotatória do São Caetano. Léo Hartz, porque apito índio.
1: Ah, mas você tá de brincadeira, é? Eu tô falando sério, pô.
0: Eu também tô falando sério, apito índio. E ali na rotatória, pra organizar o trânsito.
1: A rotatória é outra situação aí dessa rotatória do São Caetano, que até hoje a gente falando sobre aqueles tapumes que tira completamente a visibilidade das pessoas e não colocaram sequer uma rede ali, pelo menos, para poder enxergar. É outra situação. É preciso entender que Itabuna não é mais para se brincar de trânsito. Não dá mais para brincar de trânsito em Itabuna. É inadmissível. Você queria que eu pegasse a quanto a isso? Já peguei, Marcelo. Porque tu vem me trazendo todo dia essas matérias sobre trânsito e a gente vem falando e ninguém toma providência.
0: Olha aí, olha agora aí, ó.
2: Jaquinha, meu amor, calma, querida.
0: Você gosta de fazer uma pezinha? Esse ônibus aí da frente tá quebrado. Quebrou aqui. Próximo a nós. 8210. 8210. Precipito aqui. Tá vindo aí, Jaque. Aí na frente, você tá frente aí. Deu um tilt. Deu uma pane aqui agora.
1: O ônibus quebrou na Amélia Amado? Na Amélia Amado?
0: Aqui ao lado da rotatória mesmo. Aqui ao lado. Aqui.
1: Agora que vai virar a zorra aí mesmo, viu, meu amigo?
0: 8210. Já chegou aqui o socorro. Então, Tony Babos, você pode fazer uma pezinha. 8210.
1: Ô, Marcelo.
3: Já é que acredita.
1: É ônibus coletivo, é?
0: Coletivo. Já chegou aqui o socorro, já chegou aqui. O fundo é o socorro.
1: Ah, já chegou o socorro? Ô, pega.
0: Já chegou o socorro, né? Não, mas quando eu tô aqui, aí parou ali. Você que tava fora, inclusive, do ponto.
1: Pra gente resumir, não podemos mais aceitar que o trânsito de Itabuna, Marcelo, continue sendo palco de improvisos, de transtornos. A gente precisa e exige planejamento, comunicação e respeito, né? Com o tempo e com a paciência do itabunense. O tempo e a paciência do itabunense. A cidade merece uma gestão de trânsito que funcione de verdade, que facilite a vida do povo e que não a complique. Fica aqui o meu apelo e a nossa cobrança por um trânsito mais organizado, humano em Itabuna. E não adianta vir com desculpa que há um canteiro de obras na cidade. É o quê, Tony? Tomou susto?
4: Rapaz...
1: Que há um canteiro de obras na cidade e que a gente tem que pagar por isso.
4: Rapaz,
1: perdendo... É o quê?
0: Rapaz, o que tá com medo aqui?
1: Oxi, tô falando a realidade, não é mentira. Tem duas semanas, Marcelo, falando do trânsito de Itabuna, não é mentira? A matéria de Marcelo é só trânsito. Por quê? Tá um caos. Então pronto, alguém precisa responder por isso. Eu não quero nem acreditar que seja proposital essas desorganizações, esses fechamentos de saídas para poder mostrar que tem obra. Que não, ninguém aqui é cego. Pera aí, rapaz. Tô com brincadeira não, viu? Me deixa quieta. Você acha, hoje você viu que eu não tô boa, né?
5: Aí você... A culpa é do índio.
1: Ó, eu vou te contar, viu? Agora foi que deu.
0: Olha aqui, agora... Estamos passando aqui o destino, ó... Só de base do Eduardo Magalhães.
1: Aí o SAMU vai ter que dar a volta no fundo do posto pra poder ir pro hospital de base. Porque botaram uma rede ali. Rapaz.
5: Vai pegar peixe, rapaz.
1: Aí sabe o que é que estão fazendo, Marcelo?
0: Tirei ligado.
1: O povo finge que vai entrar no posto pra abastecer e passa pela rede. Tá adiantando de quê?
0: O radar pega. Então já vou orientar, não passe por dentro do posto. Pra seguir pra melhor, mas o radar pega.
1: Tem que tirar aquela rede de lá, porque não existe aquilo ali e acabou. Não tem obra ali, nada que justifique aquela rede ali. Quem vai seguir seu caminho direto, que siga reto. Quem vai fazer o retorno, que entra atrás do posto, pô. Que é isso?
0: Ô, Jack, a verdade foi seguinte. Quando alguém entra pro fundo do posto, já faz o retorno direto, não tem como parar.
1: Tem um radar, tem Marcelo.
0: Tem mas um radar. Aí é o seguinte, filha, quem vai direto aqui e quem entra no posto pra retornar vai ter que parar. E aí pode causar congestionamento. Então por isso tem aquela rede.
1: O cara mas o congestionamento cria do mesmo jeito. Porque quem vai fazer o retorno vai ter que entrar pelo retorno e quem vai seguir em frente vai ficar atrás esperando quem vai entrar no retorno. Vai dar no mesmo.
0: Quando entrar no retorno, filha, vai passar direto porque não tem carro vindo. Entendeu agora? Não tem carro vindo, então vai passar direto ali. Não tem como parar. Ali pra poder.
1: Então tu é a favor da rede aí, então.
0: A rede ali tá filtrando. Aí não. Aí eu sou a favor.
1: Então, porque atenção, motoristas, vamos lançar agora aqui uma enquete. Vocês é a favor, estão sendo a favor daquela rede que fecha.
0: Aí é golpe baixo.
1: Não!
0: Baixo. Eu tô na rua, você tá no estúdio. Aí é golpe
1: eu vou
0: baixo.
1: Pedir pro povo ligar e mandar aqui a mensagem, pô. Vai que eu mude minha concepção. Você sabe que o programa é democrático. Eu acho que tá errado. Tu acha que tá certo? Bora ouvir a opinião. Vamos ouvir as opiniões dos motoristas pra gente poder chegar a um denominador comum. Quantas vezes eu já mudei de opinião aqui por conta do debate? Saudável?
0: A cada dez vezes, uma. Só eu e Tony que perde. Três na votação. É 1-2. Tem que ganhar.
1: Marcelo, 8h02, eu vou pro breve intervalo.
0: Aqui, um problema aqui no centro. Final de semana, né, uma confusão aqui já do outro lado, aquela parte ali do pessoal da loja, dos bares ali, que do outro lado ali próximo, a companhia da Polícia Militar, o pau quebrou, entre moradores de rua. Tudo por conta da granadazinha. E aí foi pau pra lá, pau pra cá, um ficou ferido, uma peça foi encaminhado para o hospital de base do Eduardo Magalhães, e aqui um comerciante já falou assim, Marcelo, eu tenho que fechar minha loja, eu não aguento mais, tem tanto morador de rua nessa região, aqui no centro comercial, inclusive pedindo, brigando, é cachaça, alguns usuários envolvidos também com esse morador de rua, complicar a situação também aqui no centro especial com relação a morador de rua, Jaque.
1: Secretário Erasmo Ávila, vamos dar as caras, viu? Saber o que a gente vai fazer em relação a isso. Eu já falei aqui, já disse diversas vezes, é preciso fazer um cadastramento desse povo, saber quem é quem. Não é pra botar dentro do buzu e largar em outro estado, não, como já fizeram. Mas é saber, fazer uma triagem, saber quem é quem. Com os profissionais da saúde, em conjunto, saúde e assistência social, para saber o que de fato fazer, o que a gente não pode mais é ver. E olha que dobrou, triplicou a quantidade de moradores de rua em Itabuna. Não é brincadeira não, viu? 8h04, Marcelo.
6: Jaque, Marcelo tá certo aí, Jaque, que se tirar a rede aí, quem for subir por base é a mão de quem sobe. E quem for entrar no posto para fazer o retorno, vai se criar um engarrafamento enorme. Falar a verdade eles usaram com a cabeça. Tem que botar a rede sim para intervir essa rua aí e dar o retorno, entendeu? Se eles não fizessem isso, o trânsito estaria pior, Jaque.
1: Pois é, eu ainda acho que eu fico irritada quando eu vou para ali, eu tenho que dar lá uma volta no posto para poder seguir meu caminho. Tem um radar, não tá funcionando o radar ali pra poder as pessoas diminuírem a velocidade? Bom, um voto a favor seu, viu, Marcelo?
7: Bom dia, Jaqueline Mendes. Tô na boa, tô feliz. Já que você reclamou da rede aqui da rotatória, parece que ouviram você e corrigiram aqui, viu? Já retiraram a rede, viu? Começou a fluir bem melhor o trânsito aqui.
1: Aí, um voto a favor e já tiraram a rede, Marcelo. Vai lá, Marcelo.
0: Vou lá agora, tô perto aqui. Vou lá agora.
1: Então eu vou pro intervalo enquanto você tem o tempo que você chega lá, viu?
0: Pronto, beleza.
1: Valeu, querido. 8h05, um breve intervalo, voltamos já.
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2: Tá falando com ela, rapaz. Recebendo as imagens de Marcelo Santos aqui, que loucura. Aí eu tô começando a ver que tanto o Wellington quanto o Marcelo tá tendo razão mesmo, viu? Marcelo tá na linha de novo? Não. Entre em contato conosco aí, Marcelo, que eu tô recebendo aqui as imagens. Tá uma fileira de carro pra entrar pelo fundo do posto e tiraram a rede aqui pra seguir direto. E aí o trânsito, mas assim, ó, fluindo bem aqui, ó. Não tem muito carro pra atrapalhar, pra virar esse congestionamento todo aí. Tá vendo? Tu chegou a ver aqui, filho, no final? Vi. É, eu não tô vendo. Quer ver aqui, ó? Você vê aqui, ó. Aí você bota aqui, ó. Ó o vazio que tá de carro aqui.
3: É. Só tava...
2: Porque vai acabar... O que que acontece? O povo acaba reduzindo a velocidade por conta do radar. Mas não param também, né? Pra dar espaço pro povo passar, né? Tinha que ter ali o que agora? Um agente de trânsito, 8 horas da manhã. Ali, ó. Bora! Pipi! Passa você! Pipi!
3: Que apito, sim!
2: Arruma um apito pra mim aí.
3: Pipi!
2: 8 e 12, que fale o povo! Vamos lá, solta o povo, deixa o povo falar.
4: Bom dia, Jaqueline Mendes, bom dia, ouvintes da Rádio Boa FM. Jaqueline Mendes, você está falando aí mais, Marcelo, sobre o trânsito no centro. E o trânsito nos bairros, que é abandonado. Já tem 5 anos que esse governo está aí e o trânsito dos bairros estão abandonado, porque as faixas de pedestre não existe mais, entendeu? Não existe organização nos bairros sobre o trânsito, que também tem carros, tem gente, tem pessoas que atravessam de uma rua para outra e não vê essa assistência do setor responsável, que é o Cetran. Então, os bairros também ficam abandonados pelo Cetran. Tá na boa, tá feliz. Boa semana para todos.
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2: Na linha conosco, pois não, Marcelo, já vi aqui o vídeo, tiraram realmente, né?
5: Olha, Jaque, sim, estou aqui nesse documento, aqui bem na localidade, bem próximo ao radar, onde foi tirada aqui realmente a rede, né? E olha só, eu já chamo a atenção do Cetran para mandar com urgência, agora há pouco, um abarroamento entre um Daiga Branca e um Fiat Uno. Saí aqui da rotatória e o senhor dizia que direto acabou acontecendo ali um abarroamento. Assim, nem todo mundo que vem da Amélia Amada aqui vai seguir direto. Por quê? Porque isso aqui está um retorno provisório. Então, muita gente passa direto, tem que vir aqui fazer, um abraço, irmão, tem que vir aqui fazer esse retorno, e automaticamente a parte do retorno é que está aqui congestionada até a saída ali da garagem da roça. Ou seja, passagem aqui livre, tranquila, e com relação ao retorno por trás do posto, está sim, tem esse congestionamento. Atualmente, por conta da retirada dessa rede. Bota repetir, Jaque, porque aqui está o retorno provisório.
2: Entendi.
5: Por isso, o posicionamento.

0: Deixa eu te falar outra coisa, entendi já. Agora, um fato que a gente pode também observar, sabe qual é, Marcelo?
1: Ah.
0: É, antigamente a gente poderia entrar aí direto, sem precisar ir no fundo do posto, né?
1: Exatamente.
0: Por que não deixa o povo então entrar ali, em vez de ir no fundo do posto? Não ia facilitar para todo mundo?
1: Quem mas tinha... o radar aqui pega, não pode fazer essa...
0: É isso que eu tô falando, provisoriamente, escute, provisoriamente, para não criar esse transtorno que tá aí. Porque o trânsito ele precisa estudar, ele precisa ver como é que vai ficar. Não é brincar de fazer. Que diacho é isso,
1: menino? Olha, é uma moto, passou aqui.
0: Aí o que eu paro e penso assim, ó. Se antigamente, antes do radar, a gente não podia fazer o retorno ali, em frente ao posto, não precisava você entrar no fundo do posto. Que ainda no fundo do posto ainda tem um buraco miserável, viu? Só pra poder te dizer. Tinha obrigado a ir lá cair no buraco. Pelo fundo do posto. Mas necessariamente, já que está provisoriamente fechado ali.
1: Um abraço, meu irmão.
0: Valeu, querido. Obrigado pela ajuda. Não poderia desativar esse radar nesse momento, Marcelo. Já que a via cabe dois carros aí. Quem vai pro retorno, vem pro cantinho. Ó, o povo aí, a audiência.
1: Mas no momento, veja bem. No momento do retorno, a pessoa teria que diminuir a velocidade para entrar.
0: Então, a pista não é larga. Quem vai seguir direto vai pelo lado direito do posto. E quem vai, fica do lado esquerdo, para quem vai entrar ali. Não precisava necessariamente entrar pelo fundo do posto.
1: Aí seria outra confusão, Jair.
0: Seria?
1: Seria. Tem que falar, eu quero atrás do carro, eu sei que é uma fila resta, não é? E aí o cara fala na minha frente, poder entrar esquerdo, né? É fazer o que eu falei aqui anteriormente. Igual nesse momento aqui, estão colocando a gente a risco. Você viu que o trânsito estava fluindo. Agora sim, quem entra aqui por causa do posto...
0: Fecharam de novo.
1: De novo aqui, mandei colocar agora aí. Novamente aqui, colocando a rede.
0: Você que mandou botar.
1: É? Tira a rede, eu mandei colocar. Tira a rede, bota a rede. Até parece que eu estou na praia, estou pescando. Sou pescador. Eu jogou a rede, o pescador. Já viu aquela música?
0: Ô Marcelo, e você flagrou um carro branco saindo de lá pra cá. Como é isso?
1: Olha aqui, me descendo...
0: Não, o último vídeo que você me mandou, tô vendo um carro branco que entrou ao contrário aí da rotatória e entrou no posto vindo de lá da outra via. Como é
1: exatamente,
0: isso?
1: Exatamente. É chateação do pessoal também, né, Jair? Chateação. Então aqui agora, ó, botou a rede. Aí quem vai passar agora por trás do posto já vai passar, vai ficar livre, porque sabe que não vem carro aqui sentido, a Meramada sentido viaduto, já passa livre e retorno aqui, de volta aqui, portanto, da Meramada, Jair.
0: Valeu, querido. Obrigada aqui, viu? Tô aqui já
1: então, mandando. Então, tirando a rede. Você pediu pra tirar a rede, eu pedi pra botar e botar a rede.
0: Pois
1: então,
0: é.
1: Tony, tá 1-0 pra nós.
0: E aí?
1: 2-0 pra nós.
0: Não, já estão fechando lá, é a resposta que eu recebi, mas me responda se o trânsito começou a fluir melhor aí.
1: Agora sim. Agora sim. Eu posso fazer outro vídeo aqui pra te mostrar. E quem já entra pelo curso já passa direto ali, porque sabe que não tem carro. Seguindo reto aqui para o viaduto, já passa direto. Vou mandar outro vídeo aqui.
0: Que confusão, né? Era pedir logo para poder, na verdade, acelerar essa questão da obra, de onde vai abrir lá o retorno do centro comercial, para acabar logo com isso.
1: Já deveria, exatamente.
0: Não é?
1: Pode inaugurar provisoriamente, já abrir logo lá embaixo.
0: Isso.
1: Né, já pode passar, né? Já estou passando, inclusive, carro, moto, enfim. Já abrir lá provisoriamente, né, jogar uma burrinha de asfalto ali, enfim, para poder evitar essa situação por aqui.
2: Só 28 de julho.
0: Ai, ai, 8 e 18. Valeu, Marcelo. Logo mais, querido.
1: Daqui a pouco, presidente da cidade, daqui a pouco eu volto. Eu tô lembrando, passou por mim aqui agora. Eu acho que foi no escuro. Ele pegou o link errado. Né? Ele tá com a moto que chegou agora da sua boa, nosso querido Bocão. Passou agora há pouco aqui. Já aproveitar que tá com a moto nova de Bocão. Vá lá na estrada de Mutum. Tá tendo uma situação lá. E aí eu peço aqui no repórter lá. Então, meu amigo Elifon Seco passou agora aqui por mim. Né? Com a moto link nova da sua boa.
0: Valeu, querido. 8h19. Bota o povo pra falar aí.
3: Bom dia, Jaqueline. Bom dia a todos. Ô, Jaqueline, com relação a isso, eu sou motorista por aplicativo. A questão, Jaqueline, é quem desce a Avenida Amélia Amado em direção à rodoviária, tem uma placa lá bem grande dizendo que tem que dar preferência quem está contornando. O problema, o X da...
0: Ô, pessoal, não liga não, porque não dá para atender.
3: da questão está justamente isso. Quem está descendo não está obedecendo e as pessoas que estão retornando com medo de acidente estão parando. Mas, repito, tem uma placa bem grandona lá, que está descendo a Meramar, a direção rodoviária, mandando dar a preferência.
2: Jaqueline, bom dia Tony, bom dia a todos, que o Senhor abençoe nosso dia grandemente, com muita saúde, muita paz, muita felicidade, que Deus é bom a todo momento em nossas vidas, que o Senhor te acompanhe assim que tu sair dessa rádio, para ir para tua casa, o Senhor te leve em paz, tudo que você fazer hoje, você bota a mão do Senhor primeiro, você e Tony, todos eles. Beijo, fica com Deus, aqui é Meire de Ferrari, chamo vocês, beijo.
0: Valeu Meire, um beijo para você também, 8h20. Hélio Fonseca, na linha conosco. Pois não, Hélio, mais uma vez, bom dia.
4: Valeu, aquele abraço, bom dia. Bom dia para você, Jaqueline Mendes, Tony Barbas aí na parte técnica e aos ouvintes aqui do Poder da Notícia, aqui pela Boa FM, eu chegando com as principais informações de momento para esta segunda-feira. Hoje, Jaqueline, é segunda-feira, é dia do balanço do que foi movimento nas estradas aqui da nossa região do Cacau. Lembrando que a Operação Corpus Christi 2026 da Polícia Rodoviária Federal ocorreu de 3 a 7 de junho. O feriado prolongado contou com fiscalização intensificada nas rodovias federais, focada aí no combate à embriaguez ao volante, ultrapassagens proibidas e excesso de velocidade. Agora há pouco estive conversando aqui com o inspetor Ítalo, aqui da Polícia Rodoviária Federal, na BR-101. Ele informava em relação aí que foi total tranquilidade, realmente, este feriadão, né? E ontem aconteceu um acidente ali próximo a Ubatã, no trevo de Ubatã, uma colisão que aconteceu naquela localidade. É, com vítimas, com ferimentos, sem gravidade, né? Sem gravidade. Esta colisão aconteceu ali, portanto, no trevo de Ubatã. Com outras informações, na madrugada de ontem, a Polícia Rodoviária Estadual registrou um grave acidente na ponte Jorge Amado, na vizinha cidade de Ilhéus. Informações que o condutor da moto, ele trafegava naquela localidade quando sofreu queda. A vítima fatal, identificada como Rafael Honorato Joviniano, morreu no local. Outra pessoa que estava de carona sofreu ferimentos e foi socorrida pelo SAMU para o Hospital Regional Costa do Cacau. Já no sábado, também na ponte ali, na ponte Jorge Amado, condutor de um veículo particular acabou perdendo controle de direção, vindo a capotar na ponte. O condutor sofreu leves escoriações. Este acidente aconteceu no sábado. Ontem, na madrugada deste domingo, outro acidente também ali na ponte Jorge Amado, na vizinha cidade de Ilhéus. No exato momento, aqui na Polícia Rodoviária Federal, é total tranquilidade o trânsito, né? Aqui na BR-101. E eu continuo de plantão. A informação passa primeiro por aqui. Jaqueline.

0: Ah, não quer ir pra médico. O quê? Tava no ar, não? Jesus amado. Como é isso, Tom? Olha, atenção, obrigada, viu, Hélio, pelas informações. 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Eu disse Regula Fêmea para melhorar a saúde feminina. 8h25, que fale o povo.
1: Ô, Jaque, eu que não estudei, Jaque. Boa tarde, estamos na boa, tá feliz. Aqui é Moab, manda um abraço aí pro meu amigo Nego Gel, lá de São Lourenço. É botar um semáforo, bota um semáforo, parou, seguiu nas grandes capitais, aí você vê nas BR-101 aí da vida, tem sinal, pare, faixa de pedestre, pronto, e aí resolve esse BO.
0: 8 horas 25 minutos, agora assim, ó, botou a rede, mas assim, Marcelo tá me mandando aqui o vídeo, tá fluindo? Tá. Porém, continua congestionado daquela questão ali do Itão, meu amigo. Aquela faixa elevada é outra situação. Quer ver o povo agora enlouquecer? Vou te falar. Como motorista, eu vou lhe dizer. Tem ali duas faixas elevadas, certo? Para o pedestre, que está no centro comercial, vim para o mercado, do mercado vim atravessar para comprar na feira e por aí vai. Só que ali, constantemente, é um fluxo de pessoas, toda hora, pessoas ali transitando entre centro comercial e tão. Não para, não. É uma atrás da outra, assim, ó. Ali, para mim, merecia uma rede semafórica. Ao meu ver. Ao invés daquela faixa elevada daquele jeito. Tinha que ter ali aquela rede semafórica que tem a questão do pedestre, que você aperta o botão. Aí tem o horário do pedestre passar. Aí libera, o pedestre passa. Mas não, passa um. Aí o outro tá vendo que um tá passando, tá nem aí, que fala assim, por mim passa, eu vou correr, não, vou também aqui. Na hora que eu for, eu tenho que parar e acabou. Você tá entendendo? E às vezes isso cria também um congestionamento grande ali. Cria-se um congestionamento. Não junta todo mundo para atravessar, não. Fica atravessando de um em um. E cria uma confusão ali tremenda. Mas eu acho que enquanto está em obras, a presença dos agentes ali tinha que estar presente, organizando o trânsito, tinha. Porque está realmente inadmissível. 8h27, que fale o povo, Tony.
2: Bom dia, Jaqueline. Jaqueline, o trânsito de Itabuna é um caos. Entendeu? Essas obras totalmente desnecessárias, obras que está na cara aí, que são obras feitas para o prefeito embossar. É ônibus coletivo, é? Juntamente aí com as empreiteiras. São obras totalmente desnecessárias. O pessoal que trabalha no trânsito em Itabuna, 200% incompetentes, não tem ninguém que sabe que dia é hoje. Isso aí são empregos de amizade, empregos de conchavo político, gente que não sabe que dia é hoje, totalmente. Inclusive o secretário aí já aprovou, que é cachorro do prefeito, bota pra lá, bota pra cá, entendeu? Eles não são capazes de sincronizar um semáforo, semáforos que passam 3, 4 dias desligados. E assim, Itabuna é um lixo, em todos os sentidos se falando. Câmara de Vereadores, eu acho que acabou, fechou aí Itabuna, né? Só comendo e bebendo aí às custas do povo, são outros lixos que nós sustentamos, infelizmente.
3: Jaqueline, bom dia. Quase uma tragédia aqui agora, em frente ao Manuel Novaes aqui agora, viu, o hospital. A calçada tá cheia de carro e de moto.
0: É brincadeira, miséria.
3: Querer passar pela rua aqui, a moto quase atropela a mulher.
0: Graças é brincadeira.
3: A
0: Deus, não aconteceu nada. Ter atenção aí, pessoal do Guincho. Alô, Watson Santos, pessoal do CETRAN. Ali, se você todo dia não providenciar, guinchar ou colocar uma placa dizendo sujeito a guincho, alguma coisa assim, para tentar educar, porque a gente sabe que o Código Brasileiro de Trânsito já informa que é proibido estacionar em cima de calçada, não é verdade? É. Mas já que tá tendo esse problema agora, é levar os carros. Alô, Lacerdinha do Guincho, não é tu aí? Vamos lá. Atenção, CETRAN. Bora para todo mundo para lá, em frente ao Novaes, porque só vai sentir assim. Seria interessante também chegar ali pro dono da academia, para essa situação aí que parece que a quantidade de carros que fica ali é quem tá malhando. Chamar a academia e dizer, olha, a gente vai estar tá multando, vai estar tá criando prejuízo pros seus clientes. Comece a avisar que não pode estacionar aí. Que loucura é essa? Rapaz, eu vou lhe dizer, por muito menos, é tanta multa que chega às vezes, sabe, Tony? Eu precisei ir trabalhar sábado em outra emissora que eu trabalho aqui da região. E fui no carro do esposo e deixei o meu estacionado aqui. Rapaz, 90 e tantos reais. De manhã até 2 da tarde, que foi a hora que eu cheguei. De zona azul. Eu não tinha onde deixar o carro, deixei estacionado. Numa vaga. E resultado? Quando eu cheguei, tava de papel,

0: Eu não tinha onde deixar o carro, deixei estacionado, numa vaga. E resultado, quando eu cheguei, estava de papel, até onde não podia mais. R$6 por cada hora que eu passei. R$6 por cada hora. Não é os R$6 da multa, que até você pode dizer, vou cobrar R$6 da multa, mas pela quantidade de horas, colocasse pelo menos 3. Não, é 6 por cada hora que tu fica lá. É um roubo. É um roubo, Fernanda.
1: Vai fazer o programa também.
0: Que foi, mãe? Ah, sim, gente. Estamos no nosso concurso de licor, né? Deliciosos licores. A gente já recebeu o licor do chefe. Licor de ginipapo. Você precisar ir, licor do chefe é o 99959-2331. Nós já recebemos aqui o licor DJ da Hora, de mel de cacau, 99179-7979. Do Encanto Gourmet, recebemos chocolate trufado e maracujá. O telefone é o 99121-6912. Albert Reded, de limão siciliano. Top dos tops, 739-9191-7649. Tem também o licor do Sabor da Bahia, que é o 739-8827-6421. Ela trouxe um mix de sabores. Trouxe de genipapo, tapioca, maracujá, mel de cacau, chocolate, paçoca e cappuccino. E assim, o nosso concurso ainda continua, tá? Nosso concurso ainda continua. Esses foram os licores que a gente já recebeu. Licor do chefe, licor DJ da Hora, licor Encanto Gourmet, licor Albert Reded, né? Top dos tops. Sabor da Bahia também, que estão concorrendo ao nosso concurso de licor, tá certo? Mas de antemão, agradecer a todos vocês por trazer os licores para a gente degustar. São 8h32, eu vou para um breve intervalo comercial no oferecimento do Santo Gel. Inclusive, ele tá aí? Tá. Meu amigo Cláudio Maia, conte-me tudo, não me esconda nada, porque segunda já sabe, né? Muita gente dançou forró, foi pra festa, foi pra cavalgada, né? Se amostrou.
1: Por que você olha pra mim?
0: Ah, porque eu olho pra você. Porque você virou o grupo da gente, agora virou um negócio de alcoolismo, só pode.
1: Só tem cachaceiro no grupo.
0: 8h32, me conta, Cláudio.
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2: Tá falando com ela, olha a hora, são 8 horas mais 36 minutos. 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Mix Mateus, somos um só coração. 8 horas 36 minutos, olha, a secretária Sônia Fontes, ela nos respondeu mediante algumas situações que foram questionadas agora pelos ouvintes, né? Inclusive, ela disse que estava lá no Santo Antônio, mas que teve que sair de lá urgente para ir para Manuel Chaves, para alguma intervenção da Manuel Chaves, mas que estaria voltando hoje para o bairro Santo Antônio. E aí eu fiz o questionamento sobre a Macário dos Reis, e ela nos respondeu o seguinte.
3: Nós já fizemos grande parte da Macário dos Reis. Hoje estamos voltando para o Santo Antônio e vamos concluir, viu?
2: Pronto, tá aqui sobre a questão do Macário dos Reis, vamos ficar de olho, né? Sobre outra situação, foi do ouvinte falando sobre as ruas do Santo Antônio, né? Que algumas foram feitas, outras não. Então ela reforça informando que hoje a Prefeitura...

0: para o Santo Antônio, vamos concluir, viu?
1: Pronto, tá aqui sobre a questão do Macário dos Reis, vamos ficar de olho, né? Sobre outra situação, foi do ouvinte falando sobre as ruas do Santo Antônio, né? Que algumas foram feitas, outras não. Então ela reforça informando que hoje a prefeitura.

0: Santo Antônio, né? Que algumas foram feitas, outras não. Então ela reforça informando que hoje a prefeitura.
1: Bom dia, Jaqueline Mendes. Bom dia a toda a equipe da Rádio Boa FM. Jaqueline aqui está falando que é Eduardo Gandolinha. Jaqueline, vem aqui pedir a você, por favor. Você está sempre divulgando aí para fazer uma praça ali no alto da Vila Zara. Porque aquela que o pessoal chama de praça parece uma floresta. Não, vem aqui pedir atenção do prefeito Augusto Castro, né? Para olhar mais um carinho ali. Valeu, Jaqueline. Quem tá falando é Eduardo Gandolinha.
0: Ô, Gandolinha, vou lhe dizer, aí você vai mexer ali com o pessoal que planta aquelas plantas ali. Tem plantas medicinais, tem planta de tudo quanto é jeito. Eu sei muito bem o que você tá falando, que inclusive foi tu que me levou lá uma vez para conhecer o pessoal, que inclusive faz a manutenção daquela praça por livre e espontânea vontade. Esse matagal que tu diz, ali tem plantas ornamentais, plantas de chá, um monte de coisa, sabe? Que tem um morador ali que cuida daquela praça ali, plantando algumas coisas, sabe? Olha a confusão que o Gandolinha quer me meter.
2: Sai de baixo.
0: Rapaz, 8h41, que fale o...
3: Bom dia, Jaque, salve Maria, Tony. Lembrando aos colegas motores de aplicativo e a população de Itabuna, principalmente a que mora no São Caetano, que daqui a uns 10 dias, 15 dias, o trânsito vai piorar, viu? A Princesa Isabel vai ser fechada para a armação da festa, né? E só libera uns 10 dias a 15 dias depois da festa, né? Então, vamos passar aí uns 20 a 25 dias de um trânsito mais caótico em Itabuna. É, bom dia aí. Tá na boa, tá feliz.
0: É assim que se diz. É verdade, eu não tinha antenado pra isso. Mas vai vir aí o Itapedro, fecha. E aí vamos entrar pelo Banco Raso, vamos entrar cá pelo Jardim Vitória. Vai ser um negócio daqueles, viu? 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
4: O Jaqueline Mendes, bom dia. Tá na boa, tá feliz. Aqui quem fala é Testa, do bairro Santo Antônio. Eu queria saber da secretária aí, Sonia Fontes, se a rua Travessa Oriente, Eugênio Brandão, vai sair agora dessa vez. Porque nós temos um vereador no bairro aí que fica postando a rua, que já tem betume, né? Estão fazendo de novo, refazendo. E a rua, próxima à casa dele, a rua de cima, ele não fala nada e nem vem dar, né, atenção ao povo. A pergunta é a doutora Sonia Fontes, se dessa vez agora essas duas ruas vai sair. Bom dia, tá na boa, tá feliz.
0: Bom dia, Travessa Oriente é um caso antigo, viu? Ó, a informação é que a equipe vai estar hoje lá no bairro Santo Antônio, né? E é um bairro que não é tão grande, né, Tony? Mangabinha também é outro pequeno, né? Vamos aguardar, né? Dia 11, inclusive, marcou a entrevista com a gente pessoalmente. Aqui ela estava ouvindo e mandou, né, o áudio. O que a gente precisa ver é realmente um trabalho contundente, viu? De asfalto pelas ruas. E a JS Pinheiro?
2: Está no mesmo lugar.
0: Até quieta. 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
5: Bom dia, Jaque.
4: Iranildo

0: Nova Itabuna.
1: Oi, Iranildo.
0: Esse rapaz aí que falou nesse último áudio aí, ele tá certo. Certíssimo. Agora, clareia a mente do povo aí, hein? Pra dizer a eles o que é que dá reeleição. É isso aí que dá reeleição. Cada um tem que governar os 4 anos e pronto. Encerrou aí. Nada de reeleição. Essa é a minha opinião. Obrigado, bom dia para todos.
1: Bom dia, querido. 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
2: Bom dia, Jacarine Mendes. Bom dia, Marcelo Santos, Hélio Fonseca, Tony Barros e todos os ouvintes. Que Deus dê um dia abençoado a todos do Poder da Notícia. Jacarine Mendes, se para andar na cidade de Itabuna de moto, no centro da cidade, está um caos, imagine de carro. É praça fechada. O Lero Lero fecha a praça, aquela praça do Gosto Calmon mesmo ali fechada, não tem ninguém trabalhando. A cidade um caos, pior como o ouvinte acabou de falar aí, obras desnecessárias daquele canal, do centro comercial, os bairros aí abandonados. E para se andar na cidade de Itabuna, meu amigo, se de moto é complicado, imagine de carro. E eu fico olhando esses motoristas de ônibus, como não sofrem esses motoristas? Meu Deus.
1: Não é?
2: E Lero Lero acabando com a cidade de Itabuna. Você tá fazendo as obras, mas tem obras aí que não é necessário. A obra do canal, para que mexer naquilo ali? Para que mexer naquela obra do canal ali? O negócio já pronto e com coisas muito mais necessárias para se fazer na
1: não
2: nossa
1: é
2: cidade.
1: Não é isso que a gente para e pensa.
2: Mas também ele não anda na cidade, né? Fazer o quê, né? Aí deixa para nós. E é complicado, tá complicado andar em Itabuna, tá complicado mesmo.
1: É, ele falou, né, dos motoristas de ônibus mesmo. Deve ser um sacrifício, né, tudo fechado, engarrafado. Deve ser um estresse daqueles, viu? Não é brinquedo, não. Mas é isso, eu acho que todo esse investimento aí de fechamento... Ó, a FIC fechou, vai fazer um ano. Botaram os tapumes, assinaram ordem de serviço até hoje. Nenhum prego numa mão foi batido lá. Nenhum prego numa mão. Por que você enrugou a testa? Nunca viu, não? Nenhum prego numa mão, porque entra gostoso. Não foi batido lá. Anunciou ordem de serviço da praça do Góis Calmon.
3: Rapaz, essas conversas.
1: Mas é verdade, pô. Vou ficar aqui inventando coisa?
4: É o quê, rapaz?
1: Essa fecha tudo. É uma assinatura de serviço. Bota o povo. Não sei o que. Aí ele chega lá com aquele tapinha dele. Aquele tapinha dele. Aquele aqui irritante. Aquele tapinha dele. É o que é isso? Olha o gato da onde, que eu não tô vendo gato nenhum ali. Rapaz. Você. Eu não vou nem comentar mais.
5: Jaquinha, meu amor, calma, querida.
1: Não, é um negócio. Parece com a voz de quem? Sério, cara. Eu vou te falar como cidadã, como moradora de Itabuna, como uma pessoa que nasceu e me criei aqui dentro.
6: É verdade mesmo, a brincadeira tua.
1: Eu acho que pegasse pelo menos uma reforma de uma praça dessa. Falasse assim, não vou reformar ela não, mas eu vou botar asfalto, porque quando você vai ver os valores de cada reforma de uma praça dessa, é dinheiro no mundo, então assim...
7: Já avisei que vai dar merda aí.
1: Rapaz, deixa eu falar! Não vou falar mais não. Olha, 8 horas e 49, você já me irritou. 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
3: Bom dia, Jaque. Bom dia, Tony. Bom dia, Marcelo. Bom dia, Vim da Boa. Ô, Jaque, inferno tá aqui também na saída, aqui na entrada aqui do segundo retorno aqui do jardim do Cor do Aterro. Tá um inferno aqui o trânsito.
7: Dois retornos.
3: Uma fila pra não acabar mais nunca.
7: Sem qualquer aviso prévio.
1: É,
3: eu fiquei sabendo que o índio de Jaque tá fingindo que tá mancando. É brincadeira agora desse. João Grilo que tava falando hoje na rádio de cedo em Ribamar.
1: Eu tava ouvindo isso aí. 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Que fale o povo.
8: Bom dia, Jacqueline Mendes. Bom dia, ouvinte da rádio Boa FM. Aqui eu sou um morador do bairro da Mangabinha. É o seguinte, você falando sobre os bairros aí, assaltamento. A Mangabinha fez aquela rua principal, uma rua que vai para o colégio, esse colégio Zé Oduque, posto
1: agora
8: médico.
1: Agora sabe o microfone.
8: E duas travessas aqui.
1: Porque falou
8: duas
1: da Mangabinha.
8: Aqui do Alto da Lua. E acabou. Rapaz, tem rua aí da Mangabinha que está acabada de buraco, velho. Está acabada a rua mesmo. Tem aquela tigela que vai para a Bananeira, a rua de trás, meu amigo, nem jegue passa. Até os buracos estão afundando lá na porta da casa do amigo meu, que chama Rui. Está afundando lá. Os bairros, a rua da Mangabinha está tudo esburacada. Tem uma Ossinho do Bonfim que sai num. Que sai das Idolândia, que nem jegue passa, fazendo vergonha. Esse é o prefeito que o povo quer fazer o quê, né, Jaqueline Mendes? Bom dia e bom trabalho, Jaqueline Mendes.
1: É brinquedo não, 8h52, viu? Aí falou da Mangabinha, ele abriu meu microfone. Quando eu tava falando dos outros bairros, ele não deixou falar. Você tá vendo aí? Como todo mundo só olha pro seu próprio umbigo.
9: Rapaz, essas conversas.
1: Não é, não? Ó. Regulação.
9: Se tiver um psicólogo fraco, aí dói, meu irmão. Você tá doido.
1: 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Eu vou encerrar
7: o programa.
1: Meus patrocinadores, se você quer ver sua marca, produto ou serviço sendo anunciada conosco, entre em contato comigo. Vai lá, já foi no na minha rede social, lá no meu Instagram. Olha, inclusive lá no Instagram não tem ele que me corte, não. Viu? Eu vou lá e falo o que eu quero. Lá no meu Instagram, lá, não tem um Tony pra poder fechar meu microfone.
10: Não vai, não. Ele não vai, não.
1: Jaqueline Mendes, locutora, inclusive...
11: Aí agora sumiu. O vereador sumiu.
1: O que é que tem a ver o vereador com o meu Instagram pessoal? Ele hoje endoidou, né? Jaqueline Mendes, locutora.
12: O outro tá dizendo que hoje era sexta-feira com
1: antes. É tudo isso porque tá vindo aí o nosso Arraiada Boa... Que inclusive vale ressaltar que o Arraiá da Boa foi uma ideia de todos nós aqui, locutores, que nunca tivemos um arraiá, uma festa de arraiá, né? Uhum. Que é tradição na nossa cidade, a gente vai realizar, né? A equipe está realizando essa grande festa no dia 20, 0800, nenhum funcionário vai precisar pagar nada. Já a Prefeitura de Itabuna, mais necessariamente na Secretaria de Educação, está cobrando 60 conto cada professor, viu?
12: É mesmo?
1: Pra ir pra festa do...
12: Com direito a quê?
1: Nada, tem que comprar sua cachaça, não é? Só pra ir pra festa é 60 conto, meus. Como é que você vai fazer uma arraiada da educação e você cobra do professor pra poder pagar? Não, me responde aí um negócio desse. Não é. Rapaz. Assim, olha, eu acho que o secretário poderia pensar melhor. Os professores já sofrem tanto, cara. tantos descontos, com tanta coisa, precatório que não paga, etc e tal. Aí você quer fazer uma festa de arraiá para os professores e tá cobrando 60 conto o ingresso para você ir para a festa. E tem professor que vai, é pagar esses 60 não conto para ir? Gente, o que é isso? Ah, olha, tem tantos fornecedores, que a educação trabalha com tantos fornecedores de merenda, escolar... Tá entendendo, filho? Hã?
12: O sindicato não arrecada dinheiro todo mês?
1: Não, mas não é o sindicato que tá promovendo, não. É a Secretaria de Educação do município, é Júnior Brandão. Que tá fazendo a festa pros professores agora do Raiá.
12: Ele é cristão, aí não pode ter bebida, não.
1: Mas vai ter festa, você veio pra vender lá. É bico seco, ou você leva o dinheiro. Além dos 60, você tem que levar o dinheiro ainda. Se eu estiver mentindo aí, algum professor me fale.

0: você veio para vender lá? É bico seco, ou você leva o dinheiro. Além dos 60, você tem que levar o dinheiro ainda. Se eu estiver mentindo aí, algum professor me fale. Mas, rapaz, como é que você não pode promover uma festa com tantos fornecedores que a educação do município deve ter, com mercados e tal? Fala assim, a gente está fazendo aqui a raia dos professores. Colocava cada escola para arrecadar tal coisa. Cada diretor indo buscando ali para arrecadar alguma coisa e fazer uma festa aberta. Como todo mundo aqui ajudou. Toda a equipe da Rádio uniu forças e cada um vai, ajudou na maneira que pôde para a gente poder realizar. Não financeiramente. Aí o professor tem que pagar 60 conto para ir para a festa do Arraiá. E ainda tem professor que vai pagar 60 conto para ir? Sem direito a nada, é bico seco. Vou encerrar o programa, que hoje eu tô com a língua solta. Aí eu vou mexer. Só isso. Então bota o povo para falar. Vai.
1: Bom dia, Jaqueline. Bom dia, Tony. Bom dia, Marcelo. Jaqueline, ontem estivemos lá no Joia, na casa de Tatu e Dona Solange. Simplesmente tivemos lá uma jiboia muqueada.
0: Menino, como é isso? O Ibama lhe pega.
1: De quintal, galinha caipira, cachaça mineirinha e banho de piscina. Jaqueline do céu, o negócio lá foi top, viu?
0: Rapaz.
1: Faltou você lá, viu? Franguinho caipira com toicinho, certo? Uma jiboia muqueada. Só faltou você, Jaqueline.
0: Rapaz.
1: Apareça, Jaqueline. Estou esperando você, viu?
0: Porque você não botou essas conversas, né? Da jiboia muqueada. Não é a cobra, não, né?
2: Não.
0: É outro tipo de coisa, né? Não é a cobra, não,
2: é? Não é cobra, não, moleque.
0: Oxe, eu pensei que era a jiboia. Não é, o que é jiboia?
2: É um peixe recheado, parecendo jiboia.
0: Ah, não é a jiboia, não. Eu pensei que tinha matado uma cobra. Menino.
2: Você matou a cobra? A cobra vai morder.
0: Né? Não, meu filho. O Ibama pega, vai.
2: E tem Ibama aqui, tem?
0: Tem. E Léus, então, Ave Maria. Tem época que... Te contar uma coisa. A época da patachoca, você sabe o que é? Lá em casa.
2: Tá comendo.
0: Eu ficava com um balde pra pegar os ganha-mão. Eu não vou contar essa, não. Eu ficava com os baldes.
2: Pra pegar os ganha-mão de andada?
0: Os ganha-mão de andada. Menino, eu vou ficar até quieta. 8h57.
3: Bom dia, Jaqueline Mendes, que fala que é máximo motorista de aplicativo. É, só para alertar aí a todo mundo que tem um cavalo aqui passeando na Avenida Ilhéu sentido
0: Biomedetor. É brincadeira.
3: Para ter atenção aí e chamar a atenção aí da prefeitura para tomar providência, viu?
0: Um cavalo na Avenida Ilhéu. Que com esse cavalo aí, meu filho? Só para a gente, pro dono, se estiver ouvindo, identificar que animal é esse. Não é um tordilho, não, né? 8h58, olha, inclusive, gente, eu lá no meu Instagram, Jaqueline Mendes Locutora, eu falo justamente sobre isso. Eu coloquei um post lá, você vai lá nos meus posts, Jaqueline Mendes Locutora, falando justamente sobre essa situação de animais soltos. E eu acho importante a discussão lá, porque vira repercussão. Sobre a JS Pinheiro mesmo, foi, todo mundo se antenou, foi lá, conversou, colocou sua opinião. E aí eu queria muito que você comentasse nesse post que eu fiz lá, no Jaqueline Mendes Locutora, sobre animais soltos na rua. Viu? Jaqueline Mendes Locutora. É o quê? Já quer lavar, né? Tá de ressaca, quer ir pra casa, já sei como é que é você. Você viu quantos litros de uísque esse homem postou, menino, nesse final de semana naquele grupo, no grupo do Arraiá?
4: Bom dia, Jaqueline. Tô passando aqui em frente agora do Hospital Manuel Novaes. A calçada tá lotada de carro. Cefran passou em frente aqui agora. Tem bem uns 20 carros na calçada.
0: Aí, ó, Watson. Mais de 20 carros na calçada em frente ao Manuel Novaes. É a segunda denúncia só hoje que eu recebo. Cadê o guincho pra ir pra lá? Só aprende na pele, né? Pois é. Você vai pra casamento, né? Aí os professores, aí o professor, aqui ó, o secretário da educação tá fazendo a festa pros professores. É 60 conto, pai, pra ir. E é sem direito a nada, não. É só pra dizer que vai. E lá compra cerveja, lá compra as coisas, tá entendendo? Aí você tem uma festa com porco no rolete, com cerveja, camisa, comida típica, de achaquato, licor, sem pagar nada e você tá desdenhando. Aí os professores de Itabuna querem ir pra um arraiá, querem ir pra uma festa da educação, confraternizar com seus colegas. 60 conto, pai. A prefeitura não tinha que bancar um negócio desse? A Secretaria de Educação? E eu não digo nem com o dinheiro público. Eu digo com a situação referente aos fornecedores que poderiam entrar como patrocinadores do evento. Não é verdade?

0: verdade? Aí tu tem de graça e tá jogando fora. Tá vendo? Não faço mais, não. Foi a última, viu? Agora é só meu aniversário. Que a lista já fechou, viu? Nem se escale mais ninguém. 9 horas em ponto. Tô indo embora. Quero voltar amanhã, mas que seja feita a vontade do nosso Deus. Aquele que habita no esconderijo do Altíssimo, à sombra do Onipotente, descansará. Direi do Senhor, Ele é meu Deus, o meu refúgio, a minha fortaleza, e nele confiarei, porque Ele te livrará do laço do passarinheiro e da peste perniciosa. Te cobrirá com as suas penas e debaixo das suas asas estará seguro. Eu creio e confio na palavra do Senhor. Se você crê também, diga amém.
1: Amém.
0: Vem aí, Cláudio Roseno, com um bom dia boa. Aproveitem, gente, é um programaço. É até às 11, é?
1: Bem-dia.
0: Bom dia boa. Aí 11, horas, aí 11 tem o quê?
1: WhatsApp
0: da boa. Então, gente, não confunda o Bom Dia Boa com o WhatsApp da Boa. Deixa o homem fazer a programação até às 11, porque ele só toca as melhores. Não, sua programação musical é fantástica. Eu amo. Às 11, aí você pode mandar seu zap, pedir a música que você quiser.
1: Qualquer uma.
0: Até se for de Falcão, ele toca
2: não,
0: hoje.
2: Não, vai não. Ele não vai
0: não. É o WhatsApp da Boa, primeira edição, logo mais às 11 da manhã. E qual é a enquete de hoje? Já tem? Ainda não, eu fico curiosa com as enquetes, que é cada coisa. Daqui a pouquinho tem enquete do dia. Beijo grande.
2: Hoje é sexta-feira.
0: Oxi.
2: Bota pra adorar.
0: Você tá vendo, gente? A singundinha dele, é conhecida como Dominguinho, ele quer fazer. Daqui a pouquinho ele posta. E parece, viu? Tá feia essa fama sua, viu, Tom?
1: Gaúcho.
0: Opa aí. Toma café, né? Jaqueline é nossa, Jaqueline é da gente. Mas é. Jaqueline é.
2: Aí agora sumiu! O vereador sumiu!
0: Jaqueline é nossa, Jaqueline é da gente. Você já viu que ele fica. Ele bota no grupo lá direto, Jaqueline é nossa,
1: ah,
0: Jaqueline. É brincadeira.
1: Jaqueline é do povo.
0: Como é? Jaqueline é do povo.
1: Jaqueline é nossa, Jaqueline é do povo.
0: Ó, pra isso. É coisa. O 92. Meu nome é Tchau. Já orei, né?
1: Já.
0: Meu apelido é Fui.

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0: Ótima segunda-feira pra você. E aí, tudo belezinha? Tudo certo? Tudo na boa? Estamos chegando, hein? Mais uma edição aqui do seu Bom Dia Boa nessa segunda-feira, hoje, 8 de junho de 2026. Pra você que tá de nível hoje, parabéns! Happy birthday to you! Parabéns pra você, pelo amor de Deus. Ó, felicidades mesmo pra você, sucesso hoje e sempre. Por aqui, Rosana, até o meio-dia a gente faz aquela festa boa, aquela festa massa, aqui na melhor programação, aqui na sua boa 96,1. Sinal verde pra você mandar ver a partir de agora, 991799601. Me conta como é que foi seu final de semana, como tá começando aí a sua segundona. Mais uma semana que se inicia. Seja uma semana abençoada, recheada de coisas boas pra todos nós. Sim, ou com certeza? Com certeza, né? Pra começar, Natan.
1: É o Natanzinho.
0: Participação do Xande Avião, nunca mais 912 na boa.

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1: Tá na Bota Feliz, o som do Wesley Safadão, um centímetro, aqui na sua Boa FM. 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Aê! 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

991799601, esse é o nosso WhatsApp pra você participar, mandar ver aqui na sua boa. Tá rolando o seu bom dia boa nessa segundona, mais uma semana. E aí, tudo belezinha, tudo certo? Por aí, como é que foi seu final de semana? Foi tudo certinho, deu pra dar aquela relaxada, tomar aquela cervejinha gelada? Mas deixa eu passar pra você a nossa enquete de hoje, pra você já mandar ver aí. Conta aí pra gente, você namoraria alguém que já ficou com seu amigo ou amiga? Conta aí no 991799601. Você namoraria alguém que já ficou com seu amigo ou amiga? 991799601, esse é o nosso WhatsApp pra você participar e mandar ver aqui na boa. Curioso pra saber a sua resposta. Então vai

tá feliz. David Guetta, Ted Swings, Tones and I, Gone Gone. E 38 aqui na sua boa, ótima segundona pra você, uma linda semana, semana abençoada. E aí, tá por onde? Conta no nosso WhatsApp 991799601. Aproveita e responde a nossa enquete. Pede seu som também, manda beijos e abraços. Já já tem o nosso WhatsApp, boa, hein? É aquele momento que você faz a playlist aqui na programação. Bora falar aqui do Belo, pois é. O Belo, né? Pra você que assistiu o jogo do Brasil e Panamá, o Belo foi cantar o hino, ouviram do Ipiranga, né? Pois é, ele errou, tal. Ele no Tom, o outro no Jerry. Ó, oh, mas em um show de quinta-feira, o Belo fez uma piada com as críticas que recebeu depois de cantar o hino nacional ao lado da cantora Alcione, antes do amistoso de Brasil e Panamá no Maracanã. Mas aí o show do Belo, né, que ele fez lá no Arujá Fest, virou palco de quê? Para o cantor responder com bom humor a repercussão negativa da apresentação no estádio. E aí ele falou bem assim, foi aqui que pediram o hino nacional? Brincando lá com o público, né, claro, arrancando risadas. Logo depois, o cantor emendou uma brincadeira com a própria banda antes de seguir o repertório. É o hino do pagode? Disse, né, antes de cantar Reinventar, é um de seus sucessos, né? Eu comentei até com o Fernando, ela faz parte, né? Ela é fanzaça, Fernando do Financeiro. Fã do Belo, faz parte do fã-clube aqui da Bahia, do Belo e tal. Falei que ele cantou em um tom, Alcione no Jerry, errado, fora do tom do ritmo. É pra quê? Me expulsou da sala do Financeiro e ainda falou que ia atrasar o meu salário. Falei, é brincadeira, mulher. Poxa, não leva pro coração, não. 10h39.

0: Tá na Bota Feliz o som do Belo Desafio Farol das Estrelas, aqui na sua Boa FM, ótima segundona pra você. E aí, tudo belezinha, tudo certo por aí, tudo certinho? 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Aê! Parceiraço nosso junto com a gente aqui no seu... Bom dia, boa. Vamos lá, o que temos aqui agora, produção? Pronto, beleza. Bora lá então, ó. Nossa enquete tá rolando. Vai responder aí a nossa enquete. Hoje queremos saber de você. Você namoraria alguém que já ficou com um amigo seu, um amigo seu, uma amiga? E aí, responde no nosso WhatsApp. Aproveita e manda ver. A Dilmara, do Califórnia. Bom dia. Sim, por que não? Sei. Quem mais tá por aqui? Bom dia. Isso é mais normal que imaginamos. Afinal, é de um ciclo de amizade que sai os bons relacionamentos para uns que já conhecem os outros. Eu já tenho 26 anos de casado com a ex de um amigo. Eu era ex da amiga dela. Então, sim, caraca. Aquele jogo, né, de cruzadinha. Esse é ligado aqui, depois esse é ligado ali. Caramba. Valeu, abração, viu? Obrigado por ter respondido aí a nossa enquete. Tamo junto. Quem mais tá por aqui? Bom dia.
1: Bom dia, meu bom. Tá na boa, tá feliz. É assim que se diz. Que Deus abençoe nosso dia.
0: Amém.
1: Sobre a enquete de hoje, não, não ficaria, não. Amigos, amigos, negócios à parte, né? Toque aí uma música pra mim de Amado Batista, qualquer uma das antigas.
0: Beleza.
1: Valeu, meu bom. Deus abençoe nosso dia. Um beijo no coração.
0: Valeu, um beijo, um cheiro pra você também, viu? Obrigado pelo carinho, pela audiência. Tamo junto. Deixa eu conferir quem mais tá por aqui curtindo a nossa programação em alto e bom som. Aqui, Jorlânio Brito, do Bandeira da Almada, também tá por aqui. Bom dia. A Lilian Almeida e o Gabriel do Pedro Jerônimo curtindo aqui a programação. Abração pra vocês. Aê! Forte abraço, viu? Tamo junto. Quem mais tá por aqui? Agora sim, vamos terminar de ouvir o áudio dela, né? Que não tava conseguindo continuar com aquele áudio. Vamos lá, então.
2: Bom dia, aqui é a Lúcia do Jorge Amado. Como é que você tá, meu filho?
0: Bom demais.
2: Um abraço pra você, meu querido. Um
0: cheiro pra você.
2: Eu mando um alô pra Joaninha lá na Rua de Palha. E um alô pra... Liene, lá no Sarinha. Ô, uma alô pra Conceição de São Josafá, aqui na Rua Argentina.
0: Uhum.
2: É minha vizinha. Um alô pra todos os vizinhos que estiver me ouvindo. Um abraço, Claudinho. É Lúcio. Um abraço, meu amigo.
0: Um cheiro.
2: Tchau, até.
0: Valeu, um beijo pra você também, mulher. Obrigado pelo carinho, pela audiência. Quem mais tá por aqui curtindo a boa em alta emoção? Bom dia, bom dia.
3: Bom dia, Claudito. Me chamo Maria.
0: Oi, Maria. Eu sou
3: de Amuse, a banda Boteco das Amigas, no Centímetro. Ofereço pra todos os ouvintes da Boa FM, para minha família.
0: Beleza.
3: Tá na boa, tá feliz. É assim que se diz.
0: Assim que se diz. Valeu, um beijo pra você, tá bom? Quem mais tá por aqui? A Samara Oliveira. Bom dia, Claudinho, com certeza. Quem mais? Sérgio, né? Bom dia. Quem dispensa é médico. Que isso, cara. Quem mais tá aqui com China Boa?
4: Zezinho. Oi. Eu me chamo Gildete.
0: Oi, Gildete.
4: Passando aí pra desejar um bom dia com Jesus pra você e toda a sua
0: bom
4: equipe.
0: Bom dia pra você também.
4: E se for possível, toca uma música aí, uma canção de Pablo, três pra Sueli e pra todos que estiverem ligadinho na boa. Tá na boa, tá feliz. É assim que se diz.
0: Assim que se diz. Um cheiro pra você. Linda semana, tá bom? Obrigado pelo carinho, pela audiência. Deixa eu conferir quem mais tá por aqui curtindo a boa nesta segundona.
5: Bom dia, Claudinho.
0: Bom dia,
5: bom?
0: Lu.
5: Logo segunda-feira. Paz e bem pra você. Muita luz, muita paz pra você e pra sua família.
0: Amém, amém.
5: Eu namoraria com uma namorada, né? de uma amiga. Uhum. Ex. Ele é ex, eu não namoraria, não.
0: Tá
5: eu
0: certo.
5: Aceitaria.
0: Tá certo.
5: Entendeu? E por mais, e no mais, toca aí pra mim, Bezerra Silva.
0: Bezerra da
5: isso
0: Silva.
5: Isso aí é pro político. Ele subiu o morro sem gravata.
0: Ah,
5: foi lá,
0: atendia, é
5: tomou cachaça.
0: É boa.
5: Aprenda a votar, meu povo. Viu?
0: É
5: eu
0: difícil,
5: não vou
0: é?
5: Votar em ninguém. Eu não. Enjoei de política.
0: Uh-huh.
5: Então, eu quero essa música de Bezerra Silva. Mas, se você puder votar, né? Colocar.
0: Uhum. Pronto, dá sim no WhatsApp, boa, a gente toca, tá bom, Lu? Tá aqui ligadinha na programação lá do bairro Santo Antônio. Eu também não sou muito chegado na política, não, viu, o Luciene? Veja ali, tanto que tem umas três eleições que eu nem voto, por incrível que pareça, viu? Mas eu tenho que, esse ano eu tenho que votar. Obrigado a votar, aliás, né? Senão o título vai ser cancelado, só tenho justificado. É porque eu voto lá em Itamaraju, gente. E aí, se passaram três eleições... de quando eu tô aqui em Itabuna, passaram três eleições, né? E aí eu optei por não transferir meu título pra Itabuna. Claro, né? Ó, bora lá, quem mais tá por aqui curtindo a nossa programação? Cadê? Bom dia, eu não. Quem foi que mandou essa mensagem aqui? A Maria, beijo pra você, Maria. Ligada aqui na boa. Quem mais tá aqui, Claudinho? Vai lá. Gilmar, e aí, Gilmar?
6: Bora, meu parceiro, bom dia. Olha, essa boa aí tem que ser tombada, viu? Como patrimônio de todos os ouvintes, essa rádio aí que já traz alegria aí para a nossa região cacaueira. Um forte abraço, valeu, do amigo Gilmar, aleluia.
0: Valeu, Gilmar, forte abraço para você, amigão. Tá aqui curtindo a boa em alto e bom som. Ó, vamos lá então, mais um aqui. O Alexandre falou com certeza, ficaria, namoraria. Quem também aqui? Bom dia a todos da boa, me chamo Cíntia, do bairro de Fátima. Sim, não vejo problema. Quem mais tá por aqui? Bom dia, Claudinho, eu não namoraria. Eu me chamo Mara, do Califórnia, beijo pra você, Mara. Quem mais tá aqui? Cuxina boa. Bom dia, toca aí o som do Pablo. E sobre a enquete, sim, eu namoraria a ex de uma amiga. Gente, olha, vocês têm um sangue frio, viu? Eu não teria essa coragem, não. Mas cada um é cada um, claro, né, Rosena? Bora desse clássico aqui!

0: Bora botar feliz, Lucas Brito, Eterna Paixão, aqui na sua boa. Também sou da Cris Lima, Cabaré de Homem. Também rolou por aqui o Sol na Calcinha Preta, Te Amo. Pra fechar aí mais uma edição do seu Bom Dia Boa, né? Dessa segunda-feira, de volta amanhã, a partir das 9 horas da manhã, logo após o Poder da Notícia, com Jaqueline Mendes. 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Na sequência, já sabe, né? WhatsApp Boa, primeiríssima edição, aquele momento que você faz a playlist aqui nos seus 96.1. Vou no rápido break, só vou tomar um cafezinho, já tô de volta com mais aqui na número 1. Tô falando dessa rádio aqui, ó. É claro que é a sua boa.
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2: 11:07 aqui na sua Boa FM, tá no ar o seu Notícias da Boa para te deixar bem informado nessa manhã de segunda-feira. 48% das pessoas culpam o governo Lula por caso do Master. Segundo pesquisa do Poder Data, divulgada nesta segunda-feira, dia 8, mostram que 48% dos eleitores brasileiros que ficaram sabendo das fraudes bilionárias do Master acham que o governo do presidente Lula, do PT, é o principal responsável por permitir ilegalidades do Banco de Daniel. Outros, 32%, apontaram que a responsabilidade é da gestão do ex-presidente Jair Bolsonaro, do PL, e 20% dos entrevistados afirmaram não saber o responsável. Esses percentuais foram colhidos entre os 54% dos brasileiros que dizem ter conhecimento sobre o caso Master, que inclui acusações de fraude bancária, lavagem de dinheiro, compra de leis e corrupção. Outros 44% disseram não ter informações sobre o episódio, enquanto 2% não souberam responder. Outra pergunta feita aos eleitores foi sobre a percepção de corrupção no Brasil desde que Lula iniciou seu terceiro mandato, em 2023. Para 47% das pessoas, esse problema aumentou. Outros 28% acreditam que ficou igual e 21% opinaram que diminuiu, enquanto 5% responderam não saber. As informações são da CNN Brasil. Notícias da Boa de volta às 3 horas da tarde com Bebeto Oliveira. Mais notícias, mais informações, meio-dia no Impacto com Walter Machado e Ney Moreno.
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tudo certinho, ótima semana pra você, 11h13, tá no ar mais uma edição aqui do seu WhatsApp, boa primeiríssima edição, já sabe como é que funciona essa parada aqui, né? Você vai no nosso WhatsApp 991799601 e me conta aí qual música você quer curtir aqui na boa. Então vai lá então, aumenta o som no máximo e já cola no nosso WhatsApp pra começar. Carla Cristina.

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0: tá na Bota Feliz, o Solo Bezerra da Silva, vírus da corrupção aqui na sua boa. Continua.
1: 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Pra ser ex, não foi?

0: Tá no Bota Feliz Toque 10, Amor dos Outros, aqui no seu WhatsApp Boa. Primeiríssima edição, 11:47, bora atender mais um pedido aqui na Boa.
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0: de Deus.
1: Tá na volta feliz, o som do Eduardo Costa. Imagina eu também, o som do Pablo, quase me chamou de amor pra fechar o seu WhatsApp. Boa, primeiríssima edição, de volta uma hora da tarde com ele, Ney Moreno. Na sequência, aquele momento que você fica bem informado aqui na sua boa. Vem aí o impacto da notícia. Walter Machado e Ney Moreno chegando pra te deixar bem informado. E às 2 horas tem ele, Bebetão, com Super Tarde. Às 18 horas tem ele, Marcelo Santos, com Esporte da Boa. O resumão, aquela resenha do que rolou nesse final de semana. Os jogos, né? Aliás, essa semana já começa a Copa do Mundo. E Tony Babos está confiante que a seleção brasileira vai passar de fase, né? Vamos torcer, né? Na final, Brasil e Argentina? Rapaz, já pensou? Brasil e Argentina? Vamos aguardar, né? 11h55, a gente se fala amanhã, às 9 da manhã, no seu Bom Dia Boa. Tchau, tchau.

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2: Doze horas, 6 minutos. Boa tarde para você, muito obrigado pela companhia. Vamos tocar até a 1 da tarde. Boa tarde, Tony Barbos. Boa tarde, Ney Moreno.
3: Boa tarde, Walter Machado. Boa tarde, Tony Barbos. Boa tarde, ouvintes.
2: Hoje, segunda-feira, 8 de junho. Eu convido você para fazer uma doação de sangue e salvar vidas hoje. Ali na Santa Casa de Misericórdia de Itabu, no Hospital Calixto Mendes de Filho. Estacionamento grátis para doadores e o telefone de contato é o 3214-9154. Que tal começar a semana com esse gesto salvando vidas? Uma bolsa de sangue pode salvar até 4 vidas. 3214-9154. Telefone da Santa Casa de Misericórdia, Hospital Calixto Mendes de Filho, Banco de Sangue da Santa Casa. Para você, mamãe, que está amamentando, sobra todo de um pouquinho de leite, aquele pouquinho, aí você não sabe o que fazer, jogar fora. Não, mas você pode guardar, pode armazenar em casa direitinho e fazer essa doação para o Banco de Leite Humano do Hospital Manuel Novaes. O telefone de contato é o 3214-4346. 3214-4346. Fala com o pessoal do Banco de Sangue para você se orientar. E lembrando que aqui em Itabuna, o Corpo de Bombeiros pega esse leite na sua casa. Bom, 3214-4346. Quem mora em Ilhéus, o Banco de Sangue fica aí na Santa Casa de Misericórdia, Hospital São José, Rua do Café, é o endereço do Banco de Sangue de Ilhéus. Você também precisa procurar o Banco de Sangue para fazer a sua doação, tá bom? 12 horas, 8 minutos, anote o Zap da Boa para a sua participação. 739-9179-9601. 99179-9601. Tony Barbos liberou agora o nosso zap para a sua participação. 12 e 9.
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2: Ministério Público da Bahia recomenda a suspensão de 5 shows contratados por prefeitura.
3: 4 homens morrem após confronto com policiais militares na Bahia.
2: Guerra de espada deve ocorrer de forma legal na Bahia.
3: Jovem de 25 anos morre, passageiro fica ferido após queda de moto na ponte Jorge Amado em Ilhéus.
2: Ministério Público Federal apura distribuição de mudas de cacau contaminada.
3: Colisão frontal entre moto mata jovem de 23 anos e empresário de 57 na BR-101.
2: Agora 12 horas e 10 minutos, a participação do Marcelo Santos. Olá, Marcelo, boa tarde.
4: Boa tarde, Walter. Uma submetralhadora foi apreendida pela polícia no final de semana. Morador em situação de rua foi espancado na região do centro comercial. Acidente com vítima fatal. Corpo deu entrada no DPT. Daqui a pouco eu conto tudo aqui dentro do programa Impacto.
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0: Agora 12 horas 11 minutos na abertura do programa, eu quero fazer um pedido a um ouvinte que entrou em contato aqui pelo nosso zap pedindo uma cadeira de rodas. E o outro pediu um par de muletas. Eu pedi na semana passada que esses dois ouvintes entrassem em contato de novo, colocando o endereço, o telefone de contato, para que o Marcelo Santos, que está cuidando disso diretamente com uma associação de deficientes aqui de Itabuna, desse entrar em contato com vocês. Então, o Tony Bapo está me dizendo que tem aqui, já recebeu o contato da pessoa que está pedindo o par de muletas. Só não ainda o da cadeira de rodas. Então, atenção, você, ouvinte, que pediu uma cadeira de rodas, mande o seu contato, porque a associação vai ligar para você, a marcar o dia, tudo certinho. Precisa saber o seu peso, sua altura, né? Se você é magrinho, se é gordinho, para poder definir o tamanho da cadeira também, que você vai receber de presente. Um trabalho do Marcelo Santos, ele fez o contato com a associação, é bom lembrar isso, né? Esse crédito precisa ser dado para ele. Eu passei essa missão para ele, entrou em contato com o presidente da associação e está tudo engatilhado para você receber a sua cadeira de rodas e o outro ouvinte receber o par de muletas. 12 horas, 12 minutos. Vamos lá, Marcelo. Parabéns pelo trabalho de sábado. Fiquei ouvindo direto do Barradão. Muito bom trabalho. E, é claro, terminou muito bem com a vitória do nosso Vitória, ganhando de 2-1 e ficando com o troféu. Parabéns pelo trabalho. Muito legal.
1: Ok, Walter. Boa tarde para você, Tabel Ney, Tony, ouvintes aqui do programa Impacto da Notícia, aqui pela sua rede boa de comunicação. Muito obrigado, né? O trabalho ali feito na narração do nosso querido Rogério Nunes, reportagens nossas, comentários de Nino Black e o Ney Moreno, aí na parte técnica, somente na decisão da Copa do Nordeste. Walter, só para acrescentar mais uma informação sua com relação a essas duas pessoas, entrar em contato aqui com a emissora, mandando áudio, enfim, preciso do contato desse pessoal, né, que solicitou da carteira de roda e também das muletas, já que vamos estar encaminhando aqui a associação do deficiente, para abraçar o Bruno, que é o presidente da AGP, né, que é ouvinte aqui do programa Impacto, para que ele possa já estar resolvendo essa situação, tá bom, meu querido Walter Machado? Walter, nesse atualmente, estou aqui em frente à antiga prefeitura. E antiga porque o prédio aqui vazio, algumas secretarias já não funcionam mais aqui nesse prédio, onde está localizado aqui na Princesa Isabel. E eu estou aqui em frente, bem aqui na região da Princesa Isabel, tem aqui a faixa do pedestre, que é da Avenida Princesa Isabel, tanto de quem vai para São Caetano, como de quem vem para São Caetano, sentido da cidade. Porém, pista, um abraço, meu irmão. Porém, pista aqui, todos sabem, o Princesa Isabel só está aqui liberada de quem vem da região da ponte. Descendo aqui a Princesa Isabel, tem que ir pelo canteiro ali, onde existe ali o prédio Center, também aqui o atacadão, enfim. E qual é o detalhe aqui, Walter? É que alguns pedestres, que porventura vêm aqui pelo lado de quem vem da ponte, para tentar atravessar com sentido ao outro lado, que é do Atacadão, que é do Centro, tem um prédio ali cheio de clínicas, e automaticamente o pessoal está tendo dificuldade com relação

0: Fato, que é do Atacadão, que é do Sistema, tem um prédio ali cheio de clínicas, e automaticamente o pessoal está tendo dificuldade com relação à outra parte para poder atravessar. Por quê? Porque tem carro da região de São Caetano, Sistema. Do outro lado, não tem a questão realmente da parte do pedestre. E automaticamente o pessoal fica ali aguardando. Oi, meu irmão, abraço. Nossa, aí. É, fica aguardando para poder atravessar, já que os motores não têm a paciência de parar e automaticamente dá a passagem aos pedestres. O que é que eles estão querendo? É que se passa também naquele lado de lá que está sendo utilizado. Os motores que vêm São Caetano centro, que se passa. Abraço, irmão. Como nome? Um abraço. Um abraço, ligado aqui na Boa FM, Impacto da Justiça. Um abraço, outro aqui para cima do meu, para a da Boa, o Prata, é isso aí, hein? Então, assim, o que é que o pedestre pede aqui? Que se faça, um abraço, irmão, que se faça realmente uma outra faixa de onde está sendo utilizada agora essa pista, e que vem do seu Caetano no sentido a ponte, para que as pessoas possam passar com tranquilidade, e o motorista também tem realmente aquela paciência de parar e dar passagem, portanto, ao pedestre aqui na região da Presidente Abel, do lado que funciona o prédio. Nesse dado momento, o movimento é intenso, e quem vem sentido centro da cidade ao São Caetano, é porque meio-dia, né? Como também o sentido de quem vem do São Caetano, sentido centro da cidade. Rede Boa de comunicação, tá na boa, tá feliz, volta aí.
1: Valeu, Marcelo, agora 12h16. Olha, a mãe de Vitor Souza Alves, de 21 anos, recebeu um vídeo da execução de um jovem antes mesmo de saber onde ele estava. O registro que passou a circular nas redes sociais transformou o desaparecimento em uma busca desesperada pelo corpo da vítima e levou a mãe dele a fazer um apelo público para conseguir sepultá-lo. O corpo de Vitor foi encontrado na manhã de ontem, domingo, dia 7, às margens da BA-148, entre os municípios de Irecê e Lapão. A localização ocorreu dias após o desaparecimento do jovem e poucas horas depois de a mãe dele pedir ajuda nas redes sociais. Vitor estava desaparecido desde a última quarta-feira, dia 3, e segundo familiares, a circulação de um vídeo que supostamente registrava a sua execução fez com que a família passasse a acreditar que ele já estava morto, embora ainda não soubesse onde o corpo havia sido deixado. Que coisa, né, meu irmão? Em uma gravação compartilhada nas redes sociais, a mãe do jovem, identificada apenas como Ailde, relatou o sofrimento vivido enquanto buscava informações sobre o paradeiro do filho. A notícia que ela recebeu destroçou a família. Ela queria apenas, olha, antes de saber que o filho havia sido assassinado, ela fez um vídeo pedindo o corpo. Eu quero enterrar o meu filho. E assim que o vídeo começou a girar, ela recebeu um outro vídeo informando que o filho tinha sido assassinado. Perguntada o que vai fazer a partir de agora, ela disse nada, eu não tenho nada a fazer. Eu já perdi a coisa mais preciosa da minha vida, que é o meu filho. Agora eu mando um recado, prestem atenção. Isso foi uma execução de um jovem de apenas 21 anos, e isso não foi por grupo criminoso, e sim por grupo terrorista. 12h19.
2: E o homem apontado como um dos envolvidos na morte da nutricionista eunapolitana Larissa Pavan de Assis foi preso na última sexta-feira em Sergipe. Marlon Ribeiro dos Santos, de 25 anos, era procurado pela Justiça e ocupava a carta 9 de ouro no baralho do crime da Secretaria de Segurança Pública da Bahia. As imagens mostram o momento em que policiais cercam o imóvel onde ele estava escondido. Os agentes arrombaram o portão da propriedade e avançaram até um casebre cercado por vegetação, onde o foragido foi localizado.

0: foi preso. A operação reuniu equipes das polícias civis da Bahia e de Sergipe. Larissa tinha 26 anos e morreu em dezembro de 2024, após o carro em que viajava ser atingido por disparos na Estrada do Coco, em Camaçari, na região metropolitana de Salvador. De acordo com as investigações, o suspeito teria reagido com violência após se irritar por não conseguir ultrapassar o veículo onde estava o nutricionista, os irmãos e o motorista por aplicativo. A jovem natural de Eunápolis passava alguns dias na capital baiana com a família quando ocorreu o crime. Segundo as investigações, Marlon chegou a se apresentar à polícia após o assassinato, mas foi liberado porque ainda não havia mandado de prisão. Depois que a justiça decretou a medida, ele passou a ser considerado foragido. Com a prisão, o nome de Marlon deixou de integrar o baralho do crime da Secretaria de Segurança Pública, utilizado para divulgar foragidos considerados prioritários pelas forças de segurança. Lamentável, né, Walter, essa situação. Essa moça foi morta em 2024,
1: isso,
0: porque o indivíduo queria ultrapassar o carro que ela estava, que era um carro por aplicativo, e ele não conseguiu. Nervoso, ele simplesmente mirou a arma para o carro e disparou, e acabou atingindo aí essa moça de 26 anos, que morreu logo após esse ocorrido. E agora ele foi preso. Que absurdo, né?
1: É, absurdo. As pessoas estão sem paciência.
0: O pessoal tá maluco, né?
1: Com certeza.
0: Você não consegue ultrapassar um carro, vai lá e atira no carro porque você não conseguiu ultrapassar.
1: É verdade.
0: É brincadeira isso.
1: Agora, 12h21, olha só essa história bem interessante. Enquanto as grandes seleções chegam à Copa do Mundo cercadas por luxo, jatinhos particulares e estruturas milionárias, Curaçao chamou atenção por um motivo bem diferente. A pequena nação caribenha viralizou nas redes sociais após jogadores serem vistos viajando em um ônibus simples, sem janelas, durante a preparação para a histórica estreia no Mundial de 2026. Com pouco mais de 150 mil habitantes, a ilha escreveu seu nome na história do futebol ao se tornar o menor país, tanto em população quanto em território, a garantir vaga em uma Copa do Mundo. A classificação foi confirmada em novembro de 2025, após um empate sem gols diante da Jamaica, que ficou fora da Copa do Mundo deste ano. Conhecido como Onda Azul, a seleção provocou uma explosão de comemorações na ilha. Meses depois da conquista, o assunto ainda domina as conversas entre os moradores, né? Desde que a seleção foi classificada para a Copa do Mundo, muita gente ainda se pergunta: rapaz, será que isso é verdade? Hã? E o Brasil, o mundo inteiro pergunta: e quem é Curaçao? Aí eles pesquisam e percebem. Curaçao é um lugar muito bonito, né? Confortável, seguro, isso mesmo, né? E tem muita paz, muita tranquilidade para todos. Um jogador do elenco, ele, o único que nasceu em Curaçao, ele destacou o impacto da classificação sobre a população. É uma sensação incrível, né? Todos nós estamos orgulhosos e a Copa do Mundo é logo ali. Vamos nos preparar para competir. Não dá para ganhar por conta dos adversários, mas nós vamos para cima deles, né? A trajetória da seleção, ela tem características únicas. Embora esteja localizado próximo à costa da Venezuela, Curaçao integra o reino dos Países Baixos e todos os jogadores convocados possuem nacionalidade holandesa. Grande parte dele nasceu e cresceu na Holanda, após familiares deixarem a ilha em busca de melhores oportunidades. O capitão da equipe, o Leandro Bacuna, ele nasceu na cidade holandesa de Gregonin, mas afirma que sempre soube qual era a sua verdadeira identidade, né? Ele cresceu na Holanda, mas sempre tive certeza de que a minha nação é Curaçao. E por isso, vou lutar, vou trabalhar para que Curaçao conquiste o seu primeiro título do futebol mundial. 12h25.
0: E entre janeiro e maio deste ano, a polícia registrou uma queda de 20,3% dos crimes graves contra a vida, homicídio, latrocínio e lesão dolosa seguida de morte em toda a Bahia. A capital baiana apresentou diminuição de 30,7%, enquanto Camaçari contabilizou queda de 41,8%. Feira de Santana fechou com redução de 12,9% e em Juazeiro as mortes violentas recuaram 49%. No extremo sul da Bahia, a polícia registrou redução de 58,6% em Eunápolis e na região do Médio Rio de Contas, diminuição de 28,6% no município de Jequié. A integração entre as forças policiais, atuando orientadas pela inteligência, garantindo um combate permanente contra facções, além das ações transversais do programa Bahia pela Paz, foram fundamentais nesse processo contínuo de diminuição das mortes violentas, destacou o secretário da Segurança Pública, Marcelo Wehner. O Bahia pela Paz, programa estratégico do governo do estado para a prevenção e redução da violência letal, voltado a crianças, adolescentes e jovens em situação de alta vulnerabilidade social e suas famílias, é uma das iniciativas que vem se consolidando e já tem contribuído para a queda dos índices de criminalidade. A cidade de Senhor do Bonfim, São Sebastião do Passé, Acajutiba, Nova Soure e Igrapiúna apresentaram redução de 100% das mortes violentas entre janeiro e maio de 2026. Ações integradas das forças estaduais e federais da segurança pública resultaram em zero crime letal nos municípios. Completam a lista das 30 cidades baianas com maior queda de mortes violentas em 2026, Dias d'Ávila, Paulo Afonso, Santo Amaro, Luiz Eduardo Magalhães, Barreiras, Ibotirama, Camamu, Valença, Ilhéus, Candeias, Alcobaça, Cachoeira, Laçu, São Félix do Caribe, Serra do Ramalho, Capim Grosso, Coaraci, Correntina e a cidade de Serrinha.
1: Agora 12h27, ainda sobre futebol, a diferença de toda uma seleção, aí são 26 atletas lá de Curaçao, a diferença na preparação com apenas um jogador brasileiro. Apesar da pouca idade, o Endrick leva uma rotina que foge bastante do padrão de muitos jovens jogadores. Enquanto tentava conquistar espaço no futebol europeu e se preparava para a Copa do Mundo de 2026, o atacante brasileiro transformou praticamente toda a sua vida em torno da preparação física e do desempenho dentro de campo. O planejamento é tão rigoroso que envolve desde o local onde mora até o que coloca no prato todos os dias. O objetivo era claro: chegar ao Mundial em condições físicas de elite e aumentar as suas chances de conquistar uma vaga na seleção brasileira. E deu certo. O Endrick foi convocado por Carlos Ancelotti e fará parte do Scratch que busca o hexacampeonato nos Estados Unidos, depois de enfrentar uma lesão muscular que o afastou dos gramados por um longo período. O Endrick adotou uma série de medidas para recuperar a forma e voltar ainda mais forte. Uma delas foi a montagem de uma academia completa dentro da sua residência em Madrid. Depois de analisar equipamentos considerados de ponta, o Endrick investiu cerca de R$1 milhão na estrutura, que passou a ser usada em sessões complementares aos treinamentos do clube. Durante a lua de mel, né, ele casou jovem, ele está com 19 anos agora, né, ele não interrompeu a rotina de treinamentos. Ele continuou treinando e por isso o resultado é este que ele apresenta agora na seleção brasileira. Entrou nas duas no segundo tempo, né, com um desempenho fantástico, colocando uma dúvida no Ancelotti. Será que ele, no primeiro jogo contra Marrocos, ele sai jogando, continua no banco O povo brasileiro quer o Hendrick logo de primeira, entrando logo no comecinho da partida, porque o desempenho que ele tem mostrado, com certeza, merece. 12h30. Vamos fazer um intervalo? Intervalo rápido e voltamos já.
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0: 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Eu já estou lá. 12h35, vamos à participação do Hélio Fonseca. Vamos lá, Hélio, boa tarde.
1: Valeu, aquele abraço, boa tarde para você, Walter Machado, aos ouvintes aqui da Boa FM, eu chegando com as principais informações de momento. Olha, Walter, estou aqui com o padre Pedro Vinícius, aqui da Igreja Santo Antônio, do bairro Santo Antônio, aqui na Avenida José Monstans. E o trezenário e festa de Santo Antônio, do bairro Santo Antônio, teve início no dia 31 de maio e acontece até o próximo dia 13 de junho. Padre, qual a sua avaliação e a programação desta segunda-feira? Boa tarde, Rádio Boa FM.
2: Boa tarde a todos os ouvintes da Rádio Boa FM. Então, nós estamos com a programação intensa no trezenário de Santo Antônio aqui na nossa paróquia, contando todos os dias com reza da trezena, com missa, com quermesse, e nós contamos com a participação de todos. Nessa segunda-feira, a nossa programação conta como responsáveis da noite a pastoral da catequese e os ministérios de música e convidados do Conselho Tutelar de Itabuna. Na quermesse, a responsabilidade é da pastoral dos coroinhas e jovens. Todas as noites também nós pedimos a oferta de algum alimento que serão distribuídos para famílias carentes. Nessa noite de segunda, a oferta que nós estamos pedindo é o flocão.
1: Padre, o dia festivo acontece no próximo dia 13, sábado, né? Haverá alguma mudança em relação aos anos anteriores sobre horário de missas em relação também à quermesse?
2: Este ano contamos também com o início da Copa do Mundo, o primeiro jogo do Brasil. Por isso nós tivemos que fazer uma alteração na nossa programação, que era costumeira. Nós vamos iniciar às 5 horas da manhã com a alvorada festiva. Às 7 horas da manhã haverá a missa dos devotos, a missa da gratidão. Às 16 horas será a procissão e 17 horas a missa solene, presidida pelo nosso bispo diocesano, Dom Jailton Lino. Sim. Então nós contamos com a participação de todos, né, nesse dia festivo de Santo Antônio, porque já é de costume virem pessoas até de outras paróquias, de outras regiões, celebrar conosco. Então a gente conta que a participação também seja efetiva.
1: Valeu, padre, nós agradecemos aí a sua participação aqui na Boa FM, espaço sempre aberto, mais no que queira, algo acrescentar, fica à vontade.
2: Então eu que agradeço esse espaço da Boa FM e conto com a participação dos fiéis que você...

0: Território, o Ministério Público da Bahia recomendou a suspensão imediata de 5 contratos firmados pela Prefeitura de São Desidério para apresentações artísticas nos festejos juninos de 2026, após identificar indícios de sobrepreço e possível desrespeito aos parâmetros de economicidade estabelecidos pelos órgãos de controle. A medida foi formalizada por meio de recomendação assinada pelo promotor de justiça Demétrios Ferraz e Silva. Entre os contratos questionados está o da Companhia do Calypso, contratada por R$ 240 mil para a apresentação no dia 12 de junho, durante o São João do Sítio Grande. De acordo com o Ministério Público, a medida corrigida agora vai acertar detalhes com o prefeito e o secretário de Finanças em relação aos cachês pagos à banda em 2025. 2025 foi R$ 208.780, valor cerca de 14,9% inferior ao contratado pelo município para agora, 2026. Também entrou na mira do órgão o contrato do cantor Léo Magalhães, que deverá receber R$ 500 mil para se apresentar no dia 13 de junho. O Ministério Público aponta que a média corrigida dos contratos do artista no ano passado foi de R$ 435.828,25, o que representaria uma diferença de aproximadamente 14,7%. Outro caso destacado é o da banda Caninana, contratada por R$ 200 mil, e conforme a recomendação, a média atualizada dos cachês pagos ao grupo em 2025 foi de R$ 152.789,38, indicando um valor 30,9% superior ao ano passado. A situação considerada mais discrepante no meio do Ministério Público envolve a cantora Yasmin Sensação. Que maravilha! O município contratou a artista por R$ 300 mil para apresentação no dia 14 de junho, enquanto a média corrigida dos contratos registrados na Bahia em 2025 seria de R$ 41.756. Olha que coisa absurda! Ela passa de R$ 41.756 em 2025 para R$ 300 mil em 2026.
1: Que aumento, hein?
0: Uma diferença de 618,46%. Que coisa, né? O quinto contrato questionado refere-se ao cantor Tiago Jonathan, contratado por R$ 120 mil para os festejos de São Pedro, no distrito de Roda Velha. O valor supera 27% a média corrigida de R$ 93.951, identificada pelo Ministério Público. Portanto, isto é apenas uma recomendação, entendeu? Não é uma determinação, apesar da assinatura de um acordo de cavalheiros entre o Ministério Público e as prefeituras, numa reunião no começo deste ano na União das Prefeituras da Bahia. O Ministério Público chamou para uma conversa, ficou tudo acordado direitinho, os prefeitos assinaram esse acordo. Só que, infelizmente, a maioria não está cumprindo aquilo que foi assinado, aquilo que foi colocado no papel. Né? E o Ministério Público continua trabalhando e mostrando, olha, você contratou por 41 mil ano passado, por que você está pagando 300 mil esse ano? Por que esse aumento tão grande? Aí é necessário que a prefeitura faça uma consulta com o artista, que vai dizer, não, eu cobrei 41, mas a minha banda tinha um teclado, um zabumba e um pífano. Pronto, três pessoas. Agora eu tenho um naipe de sopros, eu tenho mais de 40 músicos no palco. Aí justifica a cobrança de 300 mil para pagar toda essa equipe. Fora disso, ele vai ter que segurar a onda.
1: Que tem muita especulação, gente aproveitando para ganhar dinheiro aí.
0: Exatamente, gente, muitos artistas. Imagine 600% a mais.
1: É, não tem justificativa para isso.
0: Aí eu garanto a você que se chegar nessa cidade, está faltando remédio.

0: Está faltando merenda nas escolas.
1: Com certeza, com certeza.
0: Falta muita coisa na infraestrutura da cidade e você pagar, pô, uma coisa absurda, pelo amor de Deus. Parabéns ao Ministério Público, que fez um acordo e está cobrando aquilo que foi colocado no papel. 12h44. Vamos lá, Marcelo, com você.
2: Olha, Walter, e a polícia recebeu informação de que na área conhecida como Birimbau, lá na cidade de Guaraci, homens estariam armados na localidade e foi até esta localidade lá em Guaraci, quando ao avistarem a guarnição, os elementos acabaram fugindo por uma área de mata fechada lá na região de Guaraci, mas a polícia foi atrás e acabou encontrando, deixada aí pelos elementos, uma submetralhadora de fabricação caseira. Esta arma, ela foi apreendida pela polícia, apresentada no plantão da delegacia da Polícia Civil. Ninguém foi preso na ação, mas o que chama a atenção é que essa submetralhadora foi apreendida e realmente de fabricação caseira e apreendida ali na região da cidade de Coaraci. E boa de comunicação, tava boa, tá feliz, Walter.
0: Valeu, Marcelo, agora 12h45.
3: E o painel da transparência dos festejos juninos 2026 contabiliza a adesão de 138 municípios baianos, além do governo do estado, que encaminharam informações sobre contratações artísticas para as festas desse ano. Até o dia 3 haviam sido registrados 864 atrações e movimentação de aproximadamente 172,5 milhões. Para saber quais municípios já colaboraram com a ferramenta, o painel disponibiliza o transparentômetro. Os números continuam em atualização e tendem a crescer nos próximos dias. Os gestores municipais têm até o próximo dia 10 para enviar os dados dentro da primeira etapa de coleta de informações e garantir o reconhecimento do Ministério Público da Bahia do compromisso com a transparência, recebendo no dia 16 de junho o selo da transparência em cerimônia pública na sede da instituição, no CAB, em Salvador. Ano passado, todos os 417 municípios prestaram informações dos gastos públicos com os festejos. Até a data, a Prefeitura de Jequié havia sido informada 5 atrações contratadas para o período de 19 a 24 de junho, com investimento de apenas R$ 2.702.680. Os dados serão atualizados no decorrer da semana, a partir do fechamento da grade de atrações para os eventos da Praça Rui Barbosa, lá no município de Jequié. O painel reúne informações sobre artistas contratados, valores dos cachês, fontes de recursos e programação das apresentações artísticas realizadas em eventos festivos realizados entre 1º de maio e 31 de junho de cada ano. Nesta edição, trouxe novidades com a aba Cachês, onde é possível consultar o valor médio por artistas de 2023 até agora, inclusive com um percentual de aumento em relação a anos anteriores. Já o transparentômetro traz um mapa de quem já prestou contas e de quem está pendente com o painel. A iniciativa é coordenada pelo Ministério Público do Estado da Bahia, em parceria com os Tribunais de Contas do Estado e dos Municípios, além dos Ministérios Públicos de Contas, junto com os dois tribunais. O objetivo é garantir ampla publicidade às contratações realizadas com recursos públicos, permitindo que cidadãos, órgãos de controle e gestores acompanhem as informações relacionadas aos eventos juninos promovidos em todo o estado. Eu dei uma olhada aqui, Walter. Nessa primeira etapa, a Prefeitura de Itabuna informou 12 contratações e um total de R$ 1.798.214,44. Só isso.
0: R$ 100 mil, em média, né? R$ 1 milhão, 12 atrações, R$ 100 mil.
3: Foi informado R$ 1.798 mil.
0: Um pouco mais de R$ 100 mil por cada atração. Será? Será? Aí vamos, é apenas a pergunta, né? Porque eu acho que deveria individualizar, né? Fulano, tanto... Né?
3: Aqui, se for o valor informado, né? O valor informado, acho que o valor total, viu, Val?
0: Sim.
3: O valor total informado pela prefeitura até esse momento foi de R$1.798.214. Agora é a primeira etapa, ainda tem uma próxima etapa, talvez.
0: Porque não envolve só cachê, né? Envolve a segurança do evento, alimentação, hospedagem, hora extra para os funcionários que vão trabalhar na estrutura do evento, envolve muito dinheiro. Os policiais precisam tomar o café da manhã, precisam almoçar, o lanche da tarde, a janta. Então, a previsão é de que mais de 400 policiais vão trabalhar neste evento. Então, você multiplica isso 400 por 3 e vê quantas, por 4 no caso, né? Você vê quantas refeições por dia, mais o número de hóspedes aqui nos hotéis, porque tem muita gente vindo de fora, né? Então, não é só isso não, isso é apenas o primeiro, a primeira prestação de contas, mas tem muito mais.
3: Tem muito mais.
0: E não continuar acompanhando aqui, até para que você seja informado de quanto a Prefeitura de Itabuna vai gastar no São Pedro aqui da cidade. Aquele argumento de que, gasta 1 milhão, uma fatura 100, 150... Não é bem assim que a banda toca. Tenha calma, muita calma nessa hora. Olha, em relação ao usuário de drogas e também ao traficante, quando você pensa que sabe de tudo, você vai levar uma bola nas costas. Um homem de 39 anos, ele foi detido após esconder uma porção de cocaína dentro de uma bombinha de asma. Olha que coisa! Que engenharia, né? Ele colocou uma dose de cocaína numa bombinha de asma. O caso ocorreu no dia de ontem, no bairro Vila de Fátima, no município de Serrinha. A Polícia Civil informou que a primeira delegacia territorial de Serrinha lavrou o termo circunstanciado de ocorrência por consumo pessoal de drogas em desfavor do indivíduo, que não teve o nome revelado. Após a formalização da ocorrência, ele responderá ao processo em liberdade. Só levou uma bronca, né, e foi orientado a tomar vergonha na cara. 12h51.
1: Boa tarde, Walter Machado, e todos os ouvintes da Boa FM. E a bancada a gente não pode esquecer nunca, né? Ô Walter, eu queria falar aqui em relação a essa rotatória aqui que pega aqui o Banco Raso, né? Aqui onde está construindo aqui o viaduto. Não é isso? Essa obra que não precisava fazer de Itabuna. É o seguinte, cara, aí colocaram, fecharam ali o lugar onde vai fazer começar a construção, né? Com aquele zinco ali do lado. E aí você fica sem visibilidade nenhuma para poder você sair. Então o carro tem que ir bem mais para frente para poder ver quem está vindo de lá, do São Caetano, para você sair. Então assim, está um caos ali. Infelizmente os agentes do CETRAN só ficam em cinquentenário para te multar em cinquentenário, entendeu? E, então assim, nenhum agente nessa hora de pico, que é das 7 da manhã, meio-dia e à tarde, para poder ficar ali orientando, ou seja, a qualquer momento desse vai acontecer um acidente. Valeu, um abraço aí. Eu sou motorista de aplicativo, Fábio.
4: Boa tarde, Walter, boa tarde para você, para Tony Babos, né? Menino aí que eu esqueci o nome agora. Um abração a vocês, eu gosto muito do trabalho de vocês. Tony, eu queria saber, esse governador da Bahia, ele gosta de andar, né? Mostrar. E junto com esse prefeito de Itabuna, que essa feira não, ele não quer inaugurar, para deixar para a mulher dele entregar em cima da política, entendeu? Ele quer entregar em cima da política para a mulher dele, entendeu? Se ela participou da ambulância, que ela não é nada, então imagine a feira, hein? Que beleza. E esse povão aí, eu acredito ainda que vai lá e dá um votão a essa mulher aí, hein? Cuidado para ela não fazer igual a de Marão, de Léo, viu? Que a de Marão não valeu de nada, viu? Até hoje, não valeu não, não vale. E não vai a lugar nenhum, viu? É igual desse prefeito de Itabuna aí. Valeu, Walter, um abraço a você, que Deus abençoe você sempre, seja sempre esse cara honesto, direito, com palavra segura, ok? Um abraço, Antônio Babos e Marcelo Santos, ok? Fica com
0: Deus. Ney Moreno é o meu colega
4: Gil,
0: aqui.
4: Gil, o ex-caminhoneiro.
0: Abraço, Gil. Ney Moreno é meu colega aqui, que faz parte da bancada, tá bom? Vamos lá. Agora 12h53.
5: Boa tarde, Walter Machado, Ney Moreno, Antônio Babos, repórter Águia, Marcelo Santos, nosso repórter Hélio Fonseca também. Boa tarde a todos do Impacto. Que Deus dê uma tarde abençoada a todos. Walter Machado, nunca mais tinha ido na rua, no centro da cidade. E eu fui de moto. Rapaz, que caos é esse dentro da nossa cidade? Rapaz, numa era que as pessoas não vão mais de pé, é difícil para a cidade. Hoje todo mundo anda de carro, todo mundo tem sua moto. E o trânsito, se era para estar largando mais, né? Os engenheiros estão procurando a melhor forma de alargar mais o trânsito. E o lero-lero, rapaz, apertando a cidade, mesmo fazendo obra. Mas as obras que eles estão fazendo aí são obras desnecessárias. Principalmente aquela da Amélia Amado. Ele fechou a ponte lá, a Praça do Gosto Calmon, não tem ninguém trabalhando, estreitando a cidade. E a cidade um caos. Rapaz, eu tenho um dó, Walter, dos motoristas de coletivo, né? Rodando nessa cidade com carro grande, pra lá e pra cá. Rapaz, não tá fácil andar dentro de Itabuna, não, mas também o lero-lero não anda dentro da cidade, né? Quando anda é lá de vez em quando, de caju em caju, mas quem tá sofrendo é o motorista de coletivo, o motorista de aplicativo. Nós que às vezes quer ir na rua rápido, de moto, de carro. Tá um caos a cidade, um caos mesmo. E agora com esse Itapedro aí, você vai ver a coisa agora com esse Itapedro. Misericórdia, o que é isso, rapaz? O cara não tá sabendo governar a cidade, não.
6: Walter, meu amigo, bom dia. Gilvan, motorista por aplicativo. Ô, Walter, eu queria que você e Marcelo, e até o Ney meu, comentasse algo que me chamou muita atenção essa semana. Eu estava ali, né, assistindo, liguei a televisão para assistir a decisão do jogo do Vitória. E aí estava passando antes o jogo Grapiúna e Vitória, o time jogando em Pau Brasil. Walter, são 3 anos e meio e a cidade não tem, o time não tem um estádio para jogar. O time principal tem que jogar em Feira de Santana,

0: E a cidade não tem, o time não tem um estádio para jogar. O time principal tem que jogar em Feira de Santana. E o time sub-20 tem que jogar em Pau Brasil. E aí a prefeitura gasta milhões numa festa que não vai trazer benefício nenhum para a cidade. Os feirantes estão lá largados a ver navios. Mas você voltando a falar do time do Itabuna, o Itabuna chegou a disputar a primeira divisão, foi vice, foi campeão baiano da segunda divisão e quarto lugar no campeonato baiano do ano seguinte. E o time jogando sem estádio, volta. E essa prefeitura aí, esse prefeito irresponsável, gasta horrores de dinheiro nessa festa. E os feirantes não têm lugar para trabalhar. Um time não tem um estádio, não tem um estádio para jogar, tem que jogar na cidade dos outros. E nós, motoristas de aplicativo, temos que andar na buraqueira dessa cidade, porque o que a gente encontra nessa cidade é buraco e obras que só fazem atrapalhar o trabalho da gente. Muito obrigado, meu amigo.
1: Marcelo, esse prefeitinho de Itabuna faz questão e sente prazer de causar o caos na cidade, rapaz. Essa tinta que ele tá botando em cima aqui do asfalto da JS Pinheiro, isso já passou de todos os limites. É engarrafamento direto na entrada da cidade. Agora mesmo tá um inferno. Será que esse cidadão não se manca, não, esse idiota? Pelo amor de Deus, rapaz.
2: Agora, 12h56, ouvinte, em relação à questão do estádio, ele tem toda a razão. Tem toda a razão. Imagine esse estádio, olha, já vem anos, né? Desde a administração de Azevedo, não vai inaugurar o placar, depois vai inaugurar a porta, depois vai inaugurar a catraca, e vai empurrando, empurrando com a barriga. Olha, quem faz futebol em Itabuna, é o caso do Itabuna, que está fora, né, da disputa, mas o presidente do Grapiúna, o cara é um herói, viu, meu irmão? Que não é brincadeira. Você joga em Pau Brasil, joga em Vitória da Conquista, joga em Salvador, joga em Feira de
3: Essa
2: Santana.
3: despesa toda,
2: Você
3: né?
2: não tem um local fixo. O time não consegue construir uma torcida. Você não, por mais vontade que eu tenha de assistir o jogo do Grapiúna, eu não consigo. Eu vou para Feira de Santana, eu vou para. A maioria não tem grana para isso, para bancar um negócio desse. Então é vergonhoso mesmo. Você todo dia está cobrando a mesma coisa, né? Quer dizer, nós estamos caminhando aí para o sexto ano de mandato, né? E nada, nada, nada, é só conversa. Pergunta o prefeito: prefeito, e o estádio? Não, já está tudo certo, é só parar de chover. Está chovendo muito. Aí depois, não, é só parar de fazer muito sol, está muito quente, o povo não pode trabalhar no sol. Não, pode deixar fazer, deixa melhorar, deixa baixar a poeira para depois a gente resolver isso. Cada dia tem uma desculpa, uma pior que a outra. Então, o cara não tem compromisso, não, meu compadre. Não tem compromisso com a verdade, não. Olha, a tradição centenária, fortemente arraigada na cultura de algumas cidades da Bahia, a guerra de espadas se encaminha para acontecer de forma legalizada pela primeira vez na Bahia. E vai ser este ano, viu? A expectativa é que aconteça em Senhor do Bonfim, em local separado dos demais festejos e com espadas de fogo certificadas. Dentre outras medidas e ações que devem permitir a realização da brincadeira em Senhor do Bonfim, a conquista é resultado de um trabalho conjunto entre diversos órgãos públicos, a Associação dos Espadeiros da cidade, que assinaram um termo de ajustamento de conduta, um TAC, em dezembro do ano passado, proposto pelo Ministério Público da Bahia. A tradição de soltar artefatos explosivos nos festejos juninos está ligada à noite do dia 23 de junho, véspera do São João. O costume chegou ao Brasil com os portugueses a partir do século XIX e se consolidou em algumas localidades a partir do século passado. Na Bahia, a prática foi proibida pela primeira vez pela Vara Criminal de Cruz das Almas em 2011, em resposta à ação movida pelo Ministério Público Estadual, e desde 2017 é considerada ilegal em todo o território baiano por decisão do Tribunal de Justiça da Bahia. Em 2019, a causa chegou ao Supremo Tribunal Federal.

0: quando o ministro Luiz Fux confirmou as decisões anteriores, mantendo a proibição. Portanto, pela primeira vez, será permitido essa guerra de espadas nesta cidade, né? Essa é uma medida que foi tomada, vale prevalecer no consenso. Então, vai ser em Senhor do Bonfim, numa área separada dos festejos juninos, porque se acontecer alguma coisa, está bem longe da população em geral. Uma hora, um abraço a todos, muito obrigado pela sua companhia. Obrigado, Tony, obrigado, Ney Moreno.
1: Obrigado, Walter, obrigado, Tony, obrigado, ouvintes.
0: Obrigado a todos, uma boa segunda-feira e até amanhã.
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0: Boa, 1:06, uma ótima tarde pra você. Onde você estiver, obrigado pela companhia aqui na Rede Boa de Comunicação.
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0: Eu continuo com você no ar e em todo lugar aqui na nossa Rádio Boa FM. É um prazer estar com você. Seja muito bem-vindo nesta segunda-feira, dia 8 de junho. É Dia Mundial dos Oceanos. Alô, Pirulito na Califórnia. Tudo bem, Pirulito? Obrigado pela sintonia aqui na Rádio Boa FM. Pirulito tá lá com a esposa Jussi, curtindo aqui a nossa programação. Tava acompanhando o jornal, né, Pirulito? Gosta de ficar bem informado, claro. E agora vai acompanhar aqui o nosso WhatsApp Boa segunda edição. Um forte abraço para você, viu? Bom almoço. Eu sei que seu almoço aí é forte. Obrigado pela sintonia. Alô, Rita. Rita Cardoso em Itapé também tá ligadinho, curtindo a programação da Boa. O Louro tá lá em Quaraci, tá ligado também, curtindo a gente. Obrigado pela sintonia. Natan, bloqueia seu ex. Manda aí sua mensagem, 99179-9601. Peça seu som, mande seu alô, fique à vontade.

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Julia B, inesquecível. Natan, bloqueia seu ex. É o nosso WhatsApp boa, onde você faz a programação no 991799601. 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

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O Louro em Quaraci tá curtindo a boa e pede para ouvir o som do Cristiano Neves. Cristiano Neves com a música Cicatriz.

0: Tá na boa, tá feliz a rádio que toca mais música. Já se joga ainda Jason Derulo, Save the Love, aqui no nosso WhatsApp Boa, onde você faz a programação no 991799601.
1: Boa tarde, Ney.
0: Boa tarde, Rita.
1: Deus nos abençoe. Amém. Nessa segunda-feira, dando saúde, paz e livramento a nós todos. Ney, eu gostaria de ouvir a música aí com Netinho do Forró. Foi você. Ofereço pra você e pra todos que estão ligadinhos aí na boa. Tá na boa, tá feliz, é assim que se diz.
0: Um abraço, Rita, obrigado pela sua participação.

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1: Boa, 1 hora 33 minutos, uma ótima tarde pra você. Já estamos de volta no seu rádio com muita música nessa tarde gostosa de segunda-feira. Por aqui continua.
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1: É o nosso WhatsApp Boa, onde você faz a nossa trilha sonora, onde você faz a nossa playlist.

0: É o nosso WhatsApp Boa, onde você faz a nossa trilha sonora, para onde você faz a nossa playlist. Manda aí sua mensagem 991799601. 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WhatsApp Boa, 991799601. Fala, Tati.
1: Boa tarde, Ney.
0: Boa tarde,
1: Tati.
0: Tô na
1: boa, Ney. Tô feliz. É assim que se diz. Quero ouvir Isa. Tô na brisa. Um cheiro, Ney, pra você. Um abraço.
0: Um abraço, Tatinha. Obrigado aí pela sua participação. Bem-vinda aqui no nosso WhatsApp Boa. Deixa eu mandar um abraço também aqui para o nosso querido amigo Pirulito, no bairro da Califórnia. Sempre curtindo aqui a programação da Boa FM, juntamente com a sua esposa. Obrigado, hein, Pirulito, pela sintonia. Imagino que final de semana você tocou, né? E agora, certamente, segunda-feira, tá, né? Fazendo aquele almoço gostoso, tomando aquela geladinha. Forte abraço pra você, viu?

0: Ivonei Fernandes e Nadson Ferinha, respira fundo. É o nosso WhatsApp Voa, onde você faz a programação através do 991799601. Alô, Olga de Barro Preto. Boa tarde. Obrigado pela sintonia, Olga.
1: Na boa, tô feliz. É assim que eu fico. Esse programa aqui tem uma grande audiência. Você é uma pessoa maravilhosa, uma pessoa que vai te mandar usar, você fala. Né? Todo mundo aqui te adora. Sempre quando eu passo na rua, eu vejo o rádio ligado.
0: Tá um barulhinho, né? Hoje no áudio.
1: Tá saindo uma música aí de Leidiane. Leidiane, meu.
0: Leidiane?
1: Leidiane, essa música, viu?
0: Ah,
1: não
0: sim.
1: Não sou que ela, não, mas eu...
0: É Júlio Nascimento.
1: Passei para todos os ouvintes, principalmente para você, a Sura, a Leide, a minha vizinha aqui chamada Leidiane.
0: Pronto. Para a Leidiane, né?
1: Minha bela Janaína, tá bom?
0: Tá certo, obrigado pela sua participação. 1h41.

0: 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E o nosso WhatsApp boa, o som do Zé Neto e Cristiano, Largado às Traças. Dionete de Itapé, boa tarde, Dionete.
1: Boa tarde, Ney. Quero pedir uma música, Ney. Eduardo Costa, qualquer uma dele aí. Eu ofereço para todos os ouvintes, para vocês aí na rádio. Um beijo e um abraço para todos. Tenha uma boa tarde. Tô na boa, estou feliz.

0: Amandinho, minha mina, aqui no nosso WhatsApp Boa, Eduardo Costa, imagina aí, é o nosso WhatsApp Boa, onde você faz a trilha sonora, onde você faz a nossa playlist.
1: Boa tarde, sei que nem Moreno tá aí, nem
0: Moreno. Boa tarde, querida, sou eu mesmo.
1: Sua amiga Rita do Sítio do
0: Zé. Bem-vinda, Rita.
1: Da Fazenda Água Bela. Passa a música pra mim aí, meu amigo, de unha pintada.
0: Passo sim.
1: Feliz pra você, pra
0: Cláudio
1: Roseno, pra Bebetinho. Deus abençoe a sua vida e te livre todo mal.
0: Amém.
1: Fiz ano ontem, viu?
0: Ah, é?
1: Deus abençoe a sua vida e te livre todo mal. Tá na boa, tá feliz.
0: Parabéns. Beijo. Pra você então, Rita. Parabéns. Rita de Cássia lá na Fazenda Água Bela. Parabéns então. Ó, ó a música, ó. Parabéns, obrigado pela sintonia aqui na nossa Rede Boa de Comunicação. Agora tem Unha Pintada com Márcia Felipe. Segundo Plano, e com essa eu me despeço de você. Vem aí Bebeto Oliveira com mais uma edição do Super Tarde. A gente se fala amanhã ao meio-dia com Walter Machado no Impacto da Notícia e à 1 da tarde na segunda edição do WhatsApp Boa.

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0: Ah, tá na boa, tá feliz. Boa tarde. As últimas do Ney Moreno, que volta amanhã com Walter Machado a partir do meio-dia. Tá começando, começando mais um Super Tarde aqui na Rede Boa de Comunicação. A que mais cresce na Bahia, 9 9179 9601. Quase eu falo do número 9 9179 9601. Para sua participação, para sua interação com a gente aqui. 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E pra gente começar muito bem, Carla Cristina. Ô, Carlinha! E a música é Gostoso Demais aqui na Rede Boa de Comunicação, a que mais cresce na Bahia. Uma ótima tarde pra você.
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Agora 2h23, ótima tarde para você que está acompanhando a gente. Vamos à previsão do tempo. Em Itabuna, variação entre mínima de 18 e a máxima de 26. O dia será marcado por sol com muitas nuvens e probabilidade de chuvas, pancadas de chuva, localizada à tarde e à noite. Ilhéus, temperaturas amenas, variando entre 23 e 26 graus. O tempo se mantém estável. Muitas nuvens e possibilidade de chuvas rápidas e passageiras durante o dia. Salvador, a máxima em torno de 28 e a mínima de 21 graus. A capital baiana e o litoral enfrentam dias de tempo fechado, mas com ventos mais intensos e previsão de chuvas frequentes ao longo do dia. Vitória da Conquista, temperaturas mais baixas, típicas da região serrana, com mínimas podendo chegar a 13 graus e as máximas próximas a 25. A previsão indica tempo nublado, céu fechado e possibilidade de chuviscos ou chuva fraca. Para monitorar alertas de chuvas intensas ou queda de temperatura em tempo real, você pode conferir as atualizações diárias no IMET ou no Clima Tempo. Nando Moreno, Rio Negro e São Limões, uma das preferidas da Tia Jó.

0: Tietê, Eduardo Costa, música nova.
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0: 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Bom demais, rapaz. 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
0: 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Vamos para o nosso Conta Boa. Quem acompanha Ana Flávia nas redes sociais,

A dedicação da jovem aos treinos, o que passou a chamar bastante atenção. Porém, mesmo com toda a boa forma conquistada na academia, a filha do cantor Flavinho, da banda Pagodarte, não abriu mão de uma ajudinha dos procedimentos estéticos. Na semana passada, a estudante de biomedicina utilizou seu perfil oficial no Insta para compartilhar com os seguidores o resultado de uma harmonização glútea. Que trabalho perfeito! Estou muito feliz com esse resultado, que ficou extremamente harmônico e natural. Minha harmonização glútea veio. Nas imagens, Ana mostra o bumbum antes e depois do procedimento, o que gerou elogios de diversos seguidores. Você conseguiu ser ainda mais perfeita. Eu dou risada dos comentários da galera, né, velho? Se já estava perfeito antes, agora ficou impecável. Outro disse: está lindo. Aliou uma coisa à outra. Resultado excelente. Completou mais um. Ainda na publicação, a jovem explicou detalhadamente para uma seguidora o que a motivou a submeter ao procedimento. O que eu mudei é algo que a academia não muda. Que o hip dips, aquele fundo dos lados, sabe? Isso é genética. Tem gente que acumula gordura ali e fica com o quadril mais proporcional. Eu não tinha isso. Por isso fui em doutor Andrei para ele dar uma melhorada. Então continue treinando e depois você ajusta os pontos fracos. Aí o nosso querido Flavinho do Pagodarte, que é o paizão, ela postou no Insta lá e disse: o meu 01. Ele não gostou muito dessa foto não. Disse que o short não ficou legal. E as que ele gostou, eu fiquei feia. Foi mal, coroa. Flavinho Pagodarte, Júnior Costa, ele adora esse swing aí. Tá na boa, tá feliz? Simbora, Hermógenes Júnior! 96.1. O homem tá ligado. Alô, Lu! Cuidado pra não passar na BBSU que dá aquela engordadinha aí. É. Vai com sede não, papai. Segura, sábado tem. Sim.

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2: Olá, boa, tá feliz? Deixa eu mandar um abraço aqui, o sobrinho do Hermógenes Júnior, rapaz. Tá lá feliz da vida. É, antigamente comemorava só o aniversário, né? Agora não, os caras são chiques. Agora é mesversário. Parabéns aí. Sobrinho do Hermógenes, o Henri. É, rapaz, nome de cantor, hein? Tem o Henri Freitas. Tem o Thierry, que parece também, né? Valeu, Mojão. Um abraço, breve ele estará lá. No Depósito Fest, no mesmo lugar do Acarim Fest. Dema!
3: Boa tarde, Bebeto. É Dema, motorista de aplicativo.
2: E aí?
3: É Bebeto, se possível, toca pra mim, Bebeto. Juiz! Tá certo?

0: Girro.
1: E aí?
0: Bebeto, se possível, toca pra mim, Bebeto. Juiz! Calcinha preta. Tô na boa, tô feliz, meu Bebeto. É nóis!
1: Valeu, Dema. Grande abraço, meu irmão. Já já voltamos. Flávio, só moto.
2: Bebeto.
1: Eu.
2: Aí eu gosto, pagodaço, meu tio. É tanto que eu vou pra Canaveira, aí eu boto rolar os caras, bora pagodaço, eles retam, velho, porque eu adoro pagodaço, velho. Todas as músicas dele. É massa.
1: Olha aí. Tá lá curtindo o pagodaço. É, o pagodão raiz. Segura aí, eu volto já.
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Agora 2h55, a escola de Inema alcança maior índice de alfabetização da rede municipal de Ilhéus. A Escola Municipal de Inema alcançou maior nota na rede municipal de Ilhéus na avaliação do programa de parceria pela alfabetização em regime de colaboração, o PARC. A unidade obteve 7.4, resultado que garantiu o reconhecimento da Secretaria Municipal de Educação. O destaque foi celebrado durante a visita da equipe da Secretaria aos distritos de Inema e Pimenteira, em atividades alusivas ao Dia da Família. O parque integra o Compromisso Nacional Criança Alfabetizada e avalia a fluência leitora dos estudantes do segundo ano do ensino fundamental. Segundo a SEDUC, a evolução dos indicadores demonstra avanços significativos na alfabetização da rede municipal. Em 2024, Ilhéus registrou 4.8 na avaliação. Em 2025, o índice subiu para 5.4, chegando a 7.4 na Escola Municipal de Inema. A Prefeitura de Ilhéus afirmou que seguirá investindo em ações voltadas ao fortalecimento da alfabetização e ao acompanhamento de desempenho dos estudantes na rede municipal. 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
20: Quem gostou pode fazer barulho aí para nós!

0: Estamos de volta com o nosso Super Tarde. Aqui na rede boa de comunicação que mais cresce na Bahia. Simbora! Simplesmente Bebeto. Com os três F's de sempre, força, foco e fé em tudo que você fizer. Excelente tarde para você que está acompanhando a gente. 8 de junho, uma ótima segunda-feira, semana iniciando, todo mundo já nos preparativos aí para as diversas festas que vão acontecer em toda a região. Agora, meu amigo, você quer deixar seu love no maior estilo? Responde aí no nosso zap, 739-9179-9601. Seu nome completo, CPF e boa sorte. Qual é a loja que deixa seu love no maior estilo? Tá fácil, hein? Tá fácil. Se você dá uma olhadinha aí no status do zap, tem a resposta, hein? Alô, meu querido Tavinho, Zuki Mania, tá lá acompanhando a gente, valeu, meu irmão. Grande abraço, obrigado pela presença, pela audiência, sempre. 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Zenete Cristiano e Grupo Menos é Mais. 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

0: Tá na boa, tá feliz demais, filhos de Jorge, vai logo, vida! 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
0: 991-799-601, dá um giro aqui, dá um forte abraço, Ana Paula lá de Itapé, valeu Aninha, ela e seu radinho de estimação, onde vai, leva o radinho, valeu Aninha, beijo pra você, tudo de bom, hein? Alô Robson, tá lá ouvindo a gente também, Ricardo Rosa, São Caetano, tá grudado, fala Ricardo.
2: Boa tarde, Bebeto.
0: Boa tarde.
2: Tá na boa, tá feliz, é assim que se diz.
0: No yes.
2: Tamo com o cara, diretamente da construção do
0: Jardim Botânico.
2: Ligadinho na boa. E eu ainda trouxe dois.
0: Eita.
2: Migraram mais dois.
0: Olha aí.
2: Pra boa.
0: Aê.
2: Jackson e Rui. Agora trouxe dois.
0: Olha aí.
2: Migraram mais dois.
0: Quem?
2: Pra boa. Jackson.
0: Jadson.
2: E Rui.
0: E Rui.
2: Agora só escuta boa.
0: A dupla sertaneja. Jadson e Rui.
2: Trouxe eles pra cá. Pra
0: valeu.
2: Tá na boa, tá feliz. É assim que se diz.
0: Valeu. Jadson e Rui. Vocês estão aqui. Alô, Vetinha Gama, Itajuípe, tá lá ouvindo a gente também. Valeu, Vetinha. Moreno de Quaraci, tá na escuta. O Chocolito de Quaraci. Quem mais? Famoso, o melhor que tá tendo. Lá de Boera City. E aí, famoso? Conte a sua história, rapaz.
1: Simplesmente Bebeto.
0: Um beijo na alma. Música pedida pelo Dema, rapaz. Juiz. Pra matar saudades, calcinha preta.
1: Juiz!
0: Juiz!
1: Inocente sou.
0: 3:30.
1: Pelo amor de Deus, não fui eu.
0: Já, mensagem. Não.

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1: Agora 3h37, ótima tarde para você que está acompanhando a nossa programação. Obrigadaço pelo carinho da sintonia sempre. Chegou a hora da nossa reflexão. Aquela mensagem positiva do Super Tarde de hoje, aqui na Boa FM. Quem me critica sem razão está querendo transferir as suas frustrações para mim. Repetindo a frase. Quem critica sem razão está querendo transferir as suas frustrações para mim. Quantas e quantas críticas às vezes você recebe e você fica chateado por se sentir injustiçado, que você fez tudo certinho, mas continua recebendo críticas. Você procura acertar em todos os sentidos, mas continua recebendo críticas. Muitas vezes, irmão, irmãzinha, a falha não está em nós. A falha está na frustração alheia, que ao não estar em paz e satisfeito consigo mesmo, joga para o outro toda a responsabilidade e o peso de suas irresponsabilidades.

0: Tá na boa, tá feliz. Felipe Amorim, Duda Croft com Sina de Ofélia, Cadu Martins, Deslizes. 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Dando mais um giro no zap 991-799601. Deixa eu mandar um forte abraço pra galera curtindo a nossa programação lá em Itapé. Galera de São José da Vitória, parabéns aí, né? Parabéns pra galera de Itajuípe. Parabéns pelo título ontem. Aê! Venceu a forte seleção de Itapé. Parabéns aí, meu irmão. Aê! 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A partir das 6 da tarde tem esporte da boa aqui na Rede Boa de Comunicação, a que mais cresce na Bahia. Mandar um forte abraço também à galera de Rosentino, né? Rosentino Buffet, galera curtindo a gente. 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Tá bom? MC Gael, meu árbitro da FIFA, tava apitando amistoso lá da seleção do Dedelote, que meteu 11, rapaz. Lá no campinho do Vila Nair, eu tava acompanhando tudo, hein? É, rapaz. O MC Gael, eu mandei seu vídeo lá pro Quinha. Quero que ele avalie lá se você é melhor como árbitro ou como jogador, hein? Alcione, lá em... aqui em Itabuna, né? Tá lá ouvindo a gente. José Hilton Faria, Jardim América. Daniel, grande Dan. Forte abraço, meu irmão. Mandou áudio aqui, ó.
1: Bebeto Oliveira, boa tarde. Daniel, motorista de aplicativo, viu? Ligado na boa.
0: Valeu. A galeraça, né? Os motoristas de aplicativo em peso ouvindo a gente. Rita de Cássia, Fazenda Água Bela, também está acompanhando a nossa programação. Valeu, Rita. Ó, gente, manda seu nome completo, bairro, tá aí no status do WhatsApp, hein? Qual loja deixa seu love no maior estilo? Responde pra gente. Agora manda seu nome completo, CPF, bairro e boa sorte. 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Fica bem em frente ao Bradesco, hein? Vou dar a última dica. Planet Casual, pronto.
2: Alô, Bebeto, estamos aqui, viu, Bebeto?
0: Fala,
2: na
0: Gilmar.
2: Praça de eventos aqui, fazendo os preparos aí para o São João.
0: Ih, olha, Bebeto, rapaz.
2: Sempre eu falo aí que essa rádio, a Boa FM, é uma rádio que precisa ser tombada.
0: Olha aí.
2: Nós, ouvintes, viu? Que é uma rádio muito top. E principalmente esse programa seu, meu irmão. Animando aí as tardes da semana. Um forte abraço e fica com nós, viu, Bebeto? Valeu, meu irmão.
0: Valeu, querido. Obrigado pelo carinho da sintonia. Um forte abraço para toda essa galera massa de Quaraci. Tem um tempinho que eu fui em Quaraci aí. Eu fui no jogo Amigos da Bola e da Música. Tava meu amigo Alan Bahia lá, sempre me dando moral lá. Grande jogador do Atlético Paranaense, um dos melhores jogadores do Brasil. volante diferente, Marconi, Tairone, um jogaço que a gente fez lá em Coraci. E bons momentos, boas recordações. Valeu, mas em breve voltaremos aí a essa cidade linda. Rita de Cássia, Fazenda Água Bela, play na máquina. Cadê ela? Mandou áudio, escorregou aqui. Gisele Monte Cristo, tá lá ouvindo a gente, MC Gael, mandou sua resposta aqui.
3: Bebetinho, puta véia, é o príncipe da vassoura, é, seja lá o atuando. Mas ultimamente, Bebetinho, eu tô melhor na lateral, viu? Só tomando aquele gelo e barretenhando, cornetando, tem jeito. Bebetinho, pra rebater a de ontem, toca uma música pra nós aí de Michael Jackson em Salvador. Pronto. Se tá na boa, tá feliz. O princípio ali foi comprar foi buscar um milho ali pra dar as galinhas, viu?
0: Olha aí.
3: Tá pensando que é só criar, tem que alimentar.
0: Tem que alimentar também, né? Alô, Pati, Itajuípe.
4: Boa tarde, Bebeto. Aqui é Patrícia do distrito de Itajuípe, da ruína de São Cristóvão. Estou ligadinha no programa, viu? Tá na boa, tá feliz. É assim que se diz. Toca aí, Pablo, pra mim. Pode ser qualquer uma.
0: Pablo, pronto. Daqui a pouquinho, mas vamos matar saudades. Vamos viajar no tempo. Bora. Hein? 3h56. Michael Jackson. Na passagem que teve aqui no Brasil, lá em Salvador, com They Don't Care About Us. Simbora. Play na máquina. Michael!
5: Eles não ligam pra gente.
0: Michael Jackson. Eita. Com Olodum. Aquele clipe maravilhoso que o mundo todo conheceu. Nós, baianos, através de Salvador. Tá na boa, tá feliz. Sobe o som.

Tá na boa, tá feliz. Michael Jackson, They Don't Care About Us. Participação especialíssima do Olodum pra gente matar saudades. Intervalo comercial. A gente volta já já com muito mais. Deixa eu mandar um abraço, meu amigo Gel Bispo. Tá lá ouvindo a gente. Açaí Fit Premium, Quaraci, Itabuna. Alô, Gel, rapaz. Saudade de você, meu irmão. Forte abraço. Tudo de bom, hein? Voltamos já. 4 em ponto.

0: com saudade? Eu também. 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
5: Tá na boa, tá feliz. 4 horas, 2 minutos, 4 e 2. O Wesley é cortado da Copa do Mundo e CBF convoca Ederson para a seleção brasileira. A seleção brasileira sofreu uma baixa importante às vésperas do início da Copa do Mundo. A CBF confirmou domingo que o atleta Wesley está fora da competição após ser diagnosticado com a lesão muscular no músculo adutor da coxa esquerda. De acordo com a entidade, o jogador foi reavaliado pela comissão médica da seleção e submetido a exames de imagem. A ressonância magnética confirmou a gravidade da lesão, impossibilitando a sua participação no Mundial. Em nota oficial, a CBF lamentou a perda do atleta e destacou a importância de Wesley para o grupo. A entidade ressaltou que o jogador é muito querido pelos companheiros e vai continuar sendo considerado parte da equipe que busca, né, o tão sonhado hexacampeonato mundial. Para suprir a ausência, a comissão técnica anunciou a convocação de Ederson, que vai se juntar à delegação já hoje, segunda-feira, nos Estados Unidos, sede da preparação da equipe para competir.

0: seleção. A notícia chega em momento decisivo para a seleção, faltando apenas 4 dias para o início da Copa do Mundo. A expectativa agora é pela rápida integração de Ederson ao elenco e pela definição dos últimos ajustes antes da estrela brasileira no torneio. A torcida segue na expectativa para acompanhar a caminhada da seleção em busca do 6º título mundial. 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

Opa, já estamos de volta em 96.1. Tá na boa, tá feliz. Ah, tocando a bola pra você até às 6 da tarde. Simplesmente perpétuo. Um beijo na alma, tá rolando a nossa promoção no WhatsApp, boa, 991799601. 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Oh, baby, Mariana Fagundes, participação de Cacá e Pedrinho.

Matheus Vargas, Kleber Cauã, desocupa aqui na nossa programação. Tá na boa, tá feliz. Toque 10, amor dos outros, pra você que ligou e pediu atenção, torcida. 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Eric Landi, Ítalo Paulo, Raí, sai a rodada. Você me conquistou, boa tarde, 4h31. Daqui a pouquinho, se ligue na ideia.

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0: 991-799-601, manda teu áudio aí, qual foi a zoeira do final de semana, o que aconteceu de engraçado aí, entrega teu amigo, teu colega, lembrando que o áudio de 30 estourando 40 segundos, tá bom? Pra gente bater aquela resenha legal. Ah, você canta, você imita alguém, tem algum talento, mostra teu talento aí, se vira nos 40.
2: Ai, pai, para!
0: 991-799-601, o Giovanni do assentamento Ressurreição tem uma resenha aqui. Fala, Gel.
3: Boa tarde, Bebeto. Rapaz, esse final de semana foi coisa.
0: Que foi que houve, rapaz?
3: Rafael, meu irmão, foi aqui no bar aqui.
0: Sim.
3: Comprou um litro de pitu e duas cervejas de Itaipava.
0: Certo.
3: Deu 50 reais.
0: 50 reais.
3: Ele deu 50 reais pro cara, pro dono do bar.
0: Certo.
3: E ele esperando o troco. Que troco que teve, rapaz?
0: Não teve troco?
3: Ele fez as contas de voltar 15 reais. Nem 15 reais voltou. Aí a gente botou o nome do bar, Bar dos 15, rapaz.

0: as contas de voltar R$15. Nem R$15 voltou. Aí a gente botou o nome do bar, Bar dos 15, rapaz.
1: Bar dos 15? Roberto,
0: outra, viu?
1: Rapaz.
0: Eu fui passar um pix pra ele, pra meu irmão Rafael, esse mesmo. Eu fui passar R$110 pra ele. Rapaz, não foi que eu passei 1.010?
1: Caramba.
0: Bem que ele me devolveu, viu? Fala que foi meu irmãozinho, viu? Devolveu o resto. Eu botei, foi 1.010, já parei.
1: É, dona Fernanda lá nos bastidores. É mesmo, Fernanda? Vamos tentar resolver isso aqui. Oi. Vou tentar resolver aqui, né? Tá chiando. Era verdade. Se liga na ideia.
0: Boa tarde, Bebeto. Boa tarde. Aqui é Rafael do Assentamento com Ressurreição. Se liga na ideia hoje para...

0: 20. 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Ritinha Araújo, Nova Ferradas, bora! Vai comer aquele pãozinho com aquela manteiga deliciosa. E rapaz, aí hoje é 5 pães. Ivan Santos, ô macaco, fala Ivan.
1: Boa tarde, Bebeto, cadê Fuen?
0: Fuen, não apareceu ainda.
1: Ele disse que tá com machixe aqui de novo pra ele vir buscar, Fuen.
0: Fuen aparece aí, Fuen, pra buscar o machixe, né? Ele e a história do machixe. Rapaz, cuidado, bicho. O Wellington Aragão, motorista de aplicativo, mandou o áudio aqui. Vamos lá, play na máquina.
2: Quem foi o filho da puta aí?
0: Rapaz.
2: O filho da peste.
0: Foi?
2: Entendeu?
0: Foi isso.
2: Que pegou aí, o filho de uma mãe. Que da desgraça desse aqui, pegou.
0: Calma, rapaz.
2: O meu anúncio aí, das minhas roupas aí, das minhas roupas do Brasil aí, que é R$50 e colocou R$9,99. Tem gente me chamando aqui, ô filho da desgraça. Isso foi Martins. Sou livre, filho da desgraça. Olha o que eu tenho pra você aqui, ó. Se eu te ver, vou lhe mostrar como eu vou te fazer, filho da peste.
0: Peraí. O cara tava vendendo a camisa por quanto, rapaz?
2: Mãe, filho da desgraça desse aqui, pegou. Meu anúncio aí, das minhas roupas aí, das minhas roupas do Brasil aí, que é R$50 e colocou R$9,99.
0: Rapaz, agora entendi. Pegaram o anúncio, cara. Tá vendendo a camisa do Brasil. R$50, aí os caras, né, devem ter usado a inteligência artificial. Mudou pra R$9,99. Ele não gostou nada disso, hein?
3: Isso é mentira, rapaz. Isso é fake news.
0: Não.
2: Tem gente me chamando aqui, ô filho da desgraça. Isso foi Martins. Sou livre, filho da desgraça. Olha o que eu tenho pra você aqui, ó. Se eu te ver, vou lhe mostrar como eu vou te fazer, filho da peste.
0: Rapaz, é coisa, bicho.
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0: Edvaldo.
5: Boa tarde, bebê.
0: Edvaldo é o clone do Gil Gomes. Play na máquina.
5: Boa tarde, Bebeto Oliveira. O vagalume tentou um suicídio.
0: Grande Olívio da hora.
5: Foi cruzar com a bituca de cigarro. Se ligue na ideia.
0: Tá na hora do Se Ligue na Ideia, o programa de humor, onde você manda sua imitação aí, você canta, você imita alguém, tem alguma zoeira. O Olívio da hora passou ali, deu aquele legal. Na hora que ele levantou o braço, falei, será que é um lead de cor, velho? Cuidado com o Toinambu aí, meu beijo. Toinambu também fica ligado, hein?
1: Sai de baixo, Bebeto, o cara tá nervoso, Bebeto.
0: Olha aí, o cara ficou pirado, hein, bicho. Ricardo Rosa, qual é, Ricardo? Se liga na ideia.
6: Rapaz, pegou ar, viu, Bebeto? O homem pegou ar. Ô, a camisa de 50 conto por R$9,90, meu irmão, eu comprava o caminhão todo. Se liga na ideia, Bebeto. Seu xará, Alberto, hoje não vem trabalhar. E a gente descobriu por que ele não veio trabalhar. Ele foi fazer aquele velho exame de próstata. Agora o problema é se ele se apaixonar pelo doutor. Aí lascou. Aí o bicho vai virar pra dele.
0: Então o cara não foi trabalhar, foi cuidar da saúde, foi fazer o exame. Engraçado que antes de falar do exame, deu uma risadinha malandra aqui, né?
6: E a gente descobriu por que ele não veio trabalhar. Ele foi...
0: Olha a risada aí.
6: Foi fazer aquele velho exame de próstata. Agora o problema é se ele se apaixonar pelo doutor. Aí lascou.
0: Se ligue da ideia.
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0: É a hora que o bicho pega, rapaz. Tem resenha aí, manda pra gente. Ó, daqui a pouquinho
7: não,
0: tem...
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0: Daqui a pouquinho tem um foen, hein?

parece que tem a resposta aí do cara que se revoltou com a camisa, que a galera fez, mudou a inteligência artificial de 50 para 9,99, hein? Calcinha preta. Versos e promessas.

0: Calcinha Preta, Versos e Promessas, a versão de Careless Whisper. 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
0: Alô, Hudson Ramos, São Caetano, Verônica, Chicleteira, Parque Verde. É, rapaz, a galera tá mandando áudio aqui, rapaz. Áudio pipocou, o cara ficou chateado, hein? Tava vendendo as suas camisas lá, alguém foi lá, mexeu no cartaz dele, pegou a camisa, jogou pro valor de... quanto? R$ 9,99, né? E aí, a galera tá dando um risada aqui, tá comentando.
2: Martins, sou Oliveira, sou Oliveira, filho da desgraça. Olha o que eu tenho pra você aqui, ó. Se eu te ver, vou lhe mostrar como eu vou te fazer, filho da peste.
0: Tá com raiva, hein?
2: Esse filho do cabum só entra no grupo pra perturbar.
0: Quem é, pai?
2: Esse filho do demônio. Se não quiser comprar, velho, não atrapalha não, velho. Aí os caras estão me chamando aqui, R$10, é? Uma desgraça.
0: E ele xinga. Que foi, velho? Foi o quê, velho?
2: É o quê, rapaz? É o quê, rapaz? Esse Martins tem ser estudado, bicho é o cão, velho. É o quê, rapaz?
3: Só que só de tucaia. Só tucaiano.
0: Zé Santana.
4: Ô Bebeto, se liga na ideia aí. Você já tá sabendo aí que Foen tá fazendo um teste aí pra ser comentarista esportivo aí com Roberto Nunes e Marcelo Santos.
0: Ah, é?
4: Sábado mesmo já deu. Já entrou no ar aí.
0: Foi mesmo.
4: Dando os primeiros spoilers aí.
0: O problema vai ser a galera entender, né? Gisele, tá lá ouvindo a gente, da onde? Gisele de Jesus, né? Valeu, valeu, Gisele. Ah, sim, Bob Palmeiras. Ah, olha aí, Foen apareceu na área, hein? Foen apareceu na área. Teve alguém aqui perguntando se você tava vendendo maxixe. Bora ver. Play. Vou traduzindo pra você. Boa tarde, Bebeto. Esse cara que tá querendo dar machixe aí, Bebeto.
5: Eu não ando aí, não, meu. Eu não ando aí, não.
0: Ele disse que gosta de giló. Não é machixe, não.
5: Eu não ando aí, não.
0: Vai.
5: Vai
0: de lascar. É, foi, o cara voltou, hein, bicho.
6: Ele tava mesmo vendendo machixe lá na 50 idade, parece, foi.
0: Foi, ele continuou insistindo, foi, e aí?
6: São Caetano, ele tava vendendo machixe lá com a barraquinha.
0: É você ou não é? Hein, foi?
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0: Agora tem Cris Lima.
7: Eu vou investir.
0: Cabaré de homem.
7: Cabaré de homem.

o nosso Se Liga na Ideia de hoje e a tua participação especialíssima pelo 991799601. Se Liga na Ideia aqui na nossa programação. Vou dar um forte abraço pra galera do centro, os motoristas de aplicativo, caminhoneiros, galera que tá sempre ligadinha aí em 96.1, né? Meu amigo Marcos Tadeu sempre dando audiência. Calma, calma, calma, calma.

0: 96.1, né? Meu amigo Marcos Tadeu sempre dando audiência. Calma. Fechou, né?
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0: E o Super Tarde também ficando por aqui, né? 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Também colado com a gente, a galera da loja Planet Casual. É, rapaz, tá lá acompanhando a nossa programação. 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Dá pra sair com a beca muito bacana, hein? Alô, Juninho Costas, viu, Dolândia? Tá lá ligado. Alô, Dantas. Também tá ligadinho. Valeu, Dantas. Grande abraço, meu irmão. DJ Ricardo Leal. Ô, DJ, vi teu recado agora. Recado pra caramba aqui. Fechou o Super Tarde, já tem forró da boa.

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8: Com saudade? Eu também. 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

0: Tá na boa, tá feliz. Ótima tarde pra você que tá acompanhando a gente. Obrigado pelo carinho da sintonia, sempre. Galera que tá plugadaça, tá começando mais um Forró da Boa nesse período junino. A gente está apresentando no lugar do modão Forró da Boa, no oferecimento Sedep Lubrificante. 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Tá boa, hein? 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Vamos dar um giro com a participação da galera. A Val Prates é a primeira, mandou um áudio aqui.
1: Oi, Bebeto, boa tarde.
0: Boa tarde.
1: Aqui é Val. O Bebeto, Deus que te dê uma tarde abençoada de Deus e de Nosso Senhor Jesus Cristo, que abençoa seu trabalho, seu emprego, seu, né, seu programa. Que Deus te dê uma tarde abençoada de Deus. Bebeto, eu vou pedir Leozinho do Forró hoje, viu? Leozinho do Forró, se você puder passar para mim, viu? Leozinho do Forró.
0: Pronto, fechou.
1: Sabe, você passa aí, Edgar da Mão Branca, viu?
0: Valeu. MC Gael Príncipe.
2: Bebetinho.
0: O árbitro das multidões.
2: Tem uma reclamação pra fazer aqui, viu? Eu não sei quem é, não. Aqui é o Príncipe da Vassoura. Ó, quem vai dar o recado aí, ó.
3: Bebetinho, aqui é o Principinho da Vassoura.
0: Fala, viu? Principinho.
3: Só quem pode cantar a música pra Zamba sou eu, viu?
0: Ih.
3: Eu vou cantar a música pra ela. Bota a música pra ela aí.
0: Olha.
3: Limão
0: aí.
3: Com mel.
0: Ah.
3: A música. Tanto que eu te amei. Fala pra mim que o nosso amor não foi em vão. Vai, Betinho. Tá aí, viu? Se tá na boa, tá feliz. No modão da boa.
0: Valeu, um abraço, querido. Obrigado pela participação. Valeu, Zambinha. Zambi deve estar descansando aí, ouvindo isso aí, hein?
4: Boa tarde, Bebeto. Admilson de Maria Jape.
0: Fala, Admilson.
4: Eu vi o forró de Mastruz com Leite. Ofereço pra todos em Maria Jape. Tá na boa, tá feliz, assim que se diz.
0: É assim que se diz. Aguinaldo, Jorge Amado.
5: Boa tarde, Bebeto. Aqui me fala Aguinaldo, querido Jorge Amado. Bebeto, hoje eu gostaria de ouvir no Forró da Boa, a gente rola a ferra e o Radinho de Pilha.
0: Eita.
5: Feliz pra minha esposa, vai pra Banzé e Rita no Ribeirão Seco, vai pro meu compadre Leão, meu compadre Judete também no Ribeirão Seco, Macão no Caminhão no Centro Comercial, Zona Jaciara no Ribeirão dos Cachorros, de família. Vai pra você e toda a equipe da Boa FM. Tá na boa, tá feliz. É assim que se diz.
0: Valeu, querido. Obrigado pela participação. 991799601. Adeildo.
6: Olá, Bebeto Oliveira. Boa tarde. Tô chegando pro Forró da Boa, Bebeto.
0: Beleza,
6: Bebeto,
0: mano.
6: Se possível, eu gostaria que você tocasse pra mim aí hoje no modão da no Forró da Boa. É, de Gamão Branca, farejador de festa. Ofereço pra minha esposa Dona Maria, toda a minha galera aqui do sítio, enfim, pra todos os ouvintes massa que gostam de curtir o Forrozão da Boa. Tá na boa, tá feliz, Bebeto. É assim que se diz.
0: Valeu, Adeildo. Juninho.
7: Boa tarde, Bebeto. Bebeto, gostaria de escutar aí, ó. Patricinha na voz do Forró Saborear. Essa aí marcou história, viu, legal?
0: Rapaz, tem tempo aí.
7: Bebeto, pezão que ele vê. Ele disse que você abandonou ele, tem que ir lá, viu?
0: É.
7: Forte abraço, querido. Fica com Deus. Fui.
0: Valeu, querido. Obrigado pela participação pelo 991799601. Gal.
8: Oi, Bebetinho. Que prazer, meu filho. É sempre prazer, né, na rádio falar com você. Eu quero ouvir, sabe o quê? Aquela música do Gilberto Gil. Por isso eu vou na casa dela, ai. Falar do meu amor pra ela, vai. Pra todos que tá ouvindo, que gostam de um forró bom. O forrozinho antigamente. Beijo, querido.
0: Valeu, querida. Obrigado pela participação. 991-799-601. Vai ter muita gente assim, farejando festa em tudo quanto é lugar. Edgar Mão Branca, farejador de festa, 5:12. Alô, seu Rivamar.

0: se ela der um fora, hein? Forró, saborear, Patricinha, chama ela pra dançar. Manda um forte abraço, meu amigo Pezão, lá no São Pedro, Pezão da Petiscaria, tá sempre ouvindo a gente. Quem tá antenado aí, ó, é o Juninho Costa. Vamos marcar pra gente pegar esse almoço aí, meu Pezão. O cara é fera, hein? É o rei da culinária. Olá, bebê, tudo bem? É o Dantas. Fazenda localizada pertinho aqui do Santa Clara, as margens da BR-101, está contratando trabalhador rural, hein? A fazenda oferece casa para morar, internet, água, luz, a contratação com carteira assinada, salário compatível com o mercado e boas condições de trabalho. Interessado, falar com o Wagner, 779-9907-9281. 77 é o código, 9907-9281. Alô, Paulista do Bar, lá em Itajuípe, ouvindo a gente. Alô, Fernanda. O Walter Machado da Noite tá aí na porta. Marcelo Santos. Daqui a pouquinho, o Esporte da Rua. Joseilton Farias, Jardim América.
1: Boa tarde, Bebeto, Bebeto, modão da moça. Toca aí, Roberto Dante, né? É hoje que eu não chego em casa.
0: Ih, rapaz. Não vai chegar em casa hoje. Codó Lima, da Roça do Povo. Bebeto, tô ligado, hein? Toca aí, meu vaqueiro, meu peão, Mastruz com Leite. Manda alô pra Sandoval. Alô, Sandoval! Priscila da Califórnia, Bebeto, gostaria de ouvir. Gatinha Manhosa, Destino. Jussiara, fala, Jussi.
2: Boa noite, Bebeto. Aqui boa é Jussiara do Rebelo dos Cachorros. Gostaria que você mandasse um alô pra meu esposo Olavo, pra minha neta Lara, que nesse momento a gente tá aqui, ó, ligadinho nesse programa maravilhoso.
0: Eita.
2: E pra todos os seus ouvintes, o Aguinaldo aí, né, no Jorge Amado, muito obrigado, viu, Sagnal? Tá sempre lembrando da gente aqui no Ribeirão dos Cachorros e tá na boa, tá feliz.
0: Valeu, galera do Ribeirão dos Cachorros, todo mundo grudado, play.
3: Bebeto, meu irmão, boa tarde.
0: Fala, filhão.
3: Tá falando aqui é Sheba.
0: Ô, Sheba.
3: É. Eu vou pedir uma música aí de Sandberg, Julieta.
0: Julieta.
3: É, vou oferecer pra Bastião, Tião, Garrincha, Barrubi, Catine, o pai de Catine, Bill, Garrincha, Jerry Dojo, Murinho da Venda, que tá na boa, tá feliz, assim que você diz. Então, boa tarde, meu garoto.
0: Valeu, querido, valeu. Valeu, Sheba, Angélica Flamenguista. Na Califórnia, ouvindo a gente também, Vera Lúcia, no Santa Clara, também tá ligadinha. Márcio Costa, Márcio Cafives.
4: Boa tarde, Bebeto. E aí, como é que tá, parceiro?
0: Beleza.
4: Põe um aí de Elba Ramalho aí, um foto.
0: De Elba Ramalho, valeu.
4: Se é escolhido, tá escolhido. Boa tarde, valeu, um abraço.
0: Valeu, meu irmão, Maura.
5: Boa tarde, Bebeto. Aqui é Maura, tá fazendo São Tomão, Ribeirão da Onça. Bebeto, toca pra mim a música de Limão com Mel. O bonde do forró. Ofereço para todos da rádio, para meu esposo Gels, para todo mundo da região aqui. Tô na boa, tô feliz, é assim que se diz.
0: Valeu, querida, obrigado pela participação pelo 991-799-601. A galera de montão participando com a gente aqui. Vamos lá, então. Ouvi um dos grandes clássicos das antigas, hein? Santo Brecker, Julieta tá.
6: Olha aí, rapaz.
0: Aí eu lembro lá do Sarinha, rapaz.
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0: Meu amigo, meia-noite, Fá, Chico do Gás, Esquerdinha.

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0: 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Ótima tarde, ótimo finalzinho de tarde, início de noite pra você que tá acompanhando a gente, né? Tá no TX, tá no aplicativo, é a rádio oficial dos motoristas de aplicativo. Aê! Até às 6 da tarde, tô na tua cola, hein? Simplesmente Bebeto. Simplesmente Bebeto, com o meu jeito simples de ser, né? Simbora! 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Danilo Oliveira, torcedor do Palmeiras. Fala, Danilão, do Fátima.
1: O Bebeto, Danilo, motorista de aplicativo por carro. Toca pra nós aí, Bebeto. Nathalie. De Cavalo de Pau. Valeu, Bebetão. Tá na boa, tá feliz.
0: Tá na boa, tá feliz. Valeu, meu irmão. Grande abraço. A Maura, né? Maurinha tá ligada. Pediu aqui limão com mel, vou ouvir já já. Falou, Paulista, lá do bairro Itajuípe. Grande abraço, hein? Priscila, né? Califórnia, pediu gatinha manhosa. Destino. Vou ouvir agora. 5h44. Tá na boa, tá feliz.
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Tá na boa, tá feliz demais, Avni Vini, Solange, tô limpando você da minha vida. Fechando o nosso forró da boa. 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Vem aí a melhor equipe de esportes do Rádio Baiano. Marcelo Santos, Nino Black, Robério Nunes, o homem da escola. E ele, o Tony Babos. Finalzinho do programa, mandar um abraço aqui. A Rita de Cássia, Fazenda Água Bela. Valeu, gente. Encontro marcado amanhã, a partir das 14h, no Super Tarde, aqui na Rede Boa de Comunicação, a que mais cresce na Bahia. Vem aí, Esporte da Boa. Eu volto amanhã às 14h.

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0: E 5 minutos, na boa, 18:05. Estamos chegando nesta segunda-feira, hoje é dia 8 de junho, mês do São João, para mais um Esporte da Boa aqui pela sua Rede Boa de Comunicação. Já agradecendo a você pelo carinho da audiência, você de qualquer parte da Bahia, do Brasil e também do mundo. Já abraçando aqui toda a região aí de Barreiras, também Irecê, Xique-Xique, Alagoinhas, Itabuna, e vem aí mais duas boas, hein? Eunápolis e Cidade de Ilhéus. Já tudo com relação ao final de semana do futebol, inclusive destacando aqui o Campeonato Baiano da sua Série B. Grapino ficou no empate com Redenção, também Seleção Brasileira, inclusive o Neymar passou por exames e segundo a CBF já está bem adiantado com relação à sua recuperação. Também o destaque da seleção itabunense, que vem treinando firme e forte, visando o campeonato intermunicipal. Copa do Cacau ontem, Itajubi ficou pequeno, hein? Muita gente ontem acompanhando a decisão da Copa do Cacau. E é claro, tudo aqui a partir de agora no Esporte da Sua Boa, hein? Às 18:06, já vou até o estúdio avançado da sua Rede Boa de Comunicação, já falar com ele, que deu um show de transmissão no último sábado, decisão da Copa do Nordeste para Vitória e Fortaleza. Vitória, grande campeão realmente da Copa do Nordeste. Meu querido Roberto Nunes, receba um abraço aqui do nosso zagueiraço, o Bebeto Oliveira. Boa noite.
1: Boa noite,
0: Bebetão, boa noite.
1: Boa noite. Boa noite, Marcelo. Boa noite, Nino. Tudo tranquilo aí?
0: Tudo tranquilo? Oi. Agora sim.
1: Só mandar um abraço
2: pro
1: meu amigo Roberto, né? O
2: homem
1: da escola
2: lá. Abraço, Bebeto. E esse fuê, rapaz, tava aqui ouvindo, pô, que era esse comentário, um comentarista, né, rapaz? Estuda mais um pouquinho aí, que complicou na transmissão. Fuê é gente boa, né, Bebeto?
0: Olha aqui. É, o Fuê é gente boa, que participou também da resenha.
2: Então, boa noite, Marcelo. Boa noite, Bebeto. Boa noite, Nino. Tony Barba, toda a galera esportiva. Estamos aqui para analisar. Feliz da vida com o título, né, do Vitória. Fazendo, como a gente conversou, parte de uma estratégia que você hoje é o nosso comandante da equipe, montou. Agora vem Copa do Mundo, né? Também vem, consequentemente, Intermunicipal, Interbairros, os debates da vida, né? Pra gente colocar o torcedor à beira do gramado. Tô na área, boa noite a todos e vamos juntos.
0: São 18:08 da Bahia, 18:08. Vou agora pegar o boa noite dele, que tô sabendo que marcou gol no dia de ontem pelo Campeonato Amador. É o quê? Setentão, é, Roberto?
1: Rapaz, esse cara, pelo setentão, porte físico dele, ele tinha que jogar nos 30, que o homem corre demais.
0: Eu aí, já, né, vou falar, as equipes estão disputando o campeonato. Exatamente. Eu sou dono de algum time do campeonato, eu protesto.
1: 1-0, gol da fera, do bruxo.
0: Mas é uma figura grande. Chegando ele, por seu boa noite.
3: O desenrolar do jogo. Fala aí, Nino Black.
0: Boa noite, Nito.
4: Ai, ai. Que resenha, uma hora dessa. Aí, Marcelo, fala uma hora dessa, que é resenha mesmo.
0: É resenha mesmo.
4: boa noite, Marcelo. Boa noite, Tony Barbos. Tá bem aqui? Vascaíno, gente inteligente que ouve a gente. Gente inteligente que está com a gente, no caso. Boa noite, você do lado de lá. Obrigado pelo carinho da sua audiência. Você contribui conosco a partir do momento que você fala para você mesmo que está conosco ouvindo essa resenha aqui, que ela é feita para você. Esse filho nasceu no dia da convocação da seleção, que será hexacampeã, a seleção brasileira, no dia da convocação, dia 18. Então, meu querido, esteja conosco até as 7 horas, porque falaremos para você tudo aquilo que você quer saber. Logo de cara, tomara que essa notícia que Marcelo nos trouxe aí, vinda da CBF, tenha êxito total, que o Neymar realmente esteja bem, bem, bem. Não vai estar bom, mas vai estar bem, bem, bem adiantado o processo da contusão que ele tinha, podemos falar, tinha com otimismo, né? Mas a gente sabe que ainda tem um pouquinho ali na panturrilha, que é um músculo muito difícil de ser curado. E no caso do Neymar, é no gastrocnêmio mesmo, um músculo que faz parte da panturrilha, talvez o principal dela. Todo músculo do corpo nosso é principal, depende de como você usa. Então, o Neymar, tomara que realmente esteja bem, mas se não estiver bom 100%, está ficando, e teremos sim tempo de vê-lo ainda com certeza ajudando a seleção brasileira, ajudando e, se brincar, resolvendo. E quero aqui parabenizar logo no meu comentário inicial a você que mora em Itapé. Você que mora em Itapé, você que jogou por Itapé, você que comandou na comissão técnica, na diretoria, em qualquer parte, em qualquer área que apoiou a seleção de Itapé, eu quero aqui falar para você o seguinte: continue, você tá de parabéns. Porque é assim que se faz. Ajudar o esporte da sua cidade, você não fez nada demais. O pessoal de Itapé está de parabéns, porque Itapé estava, vou usar as palavras da bola, do campo, Itapé estava morta no futebol. E hoje, Itapé perdeu um título ontem para Itajuípe, jogando em Itajuípe, jogando de igual para igual, fazendo 1-0, oferecendo dificuldades para a boa e já conhecida seleção de Itajuípe, dentro de casa ontem no Humberto Badaró. E Itapé, mais uma vez de parabéns, fez jogo duro, fez jogo de competência, jogo de muita qualidade. Basta salientar, vale a pena falar que são jogadores única e exclusivamente da casa. Só vale nessa competição jogadores da casa, jogadores que têm o título eleitoral da cidade. Então, parabenizo aqui de todo o coração. Não conheço muita gente de Itapé, não tô aqui para elogiar ou para criticar quem eu conheço ou deixo de conhecer. Eu tô aqui para falar aquilo que é bom pro esporte. Então, você de Itapé, você que tem raízes em Itapé, você que gosta, que vive, que mora, que nasceu em Itapé, em qualquer lugar do mundo onde chega o nosso som, você também está de parabéns. E parabenizo também, obviamente, a seleção de Itajuípe, que foi a grande campeã da competição da Copa do Cacau, vencendo e convencendo e só lacrando o que muita gente já havia dito. Marconi esteve aqui e falou, não foi, Marcelo? Quando Itajuípe entrou, Marcelo, Nino, eu já vi, Itajuípe vai bater lá na frente e com certeza bateu. E venceu o campeão Itajuípe. Parabéns a Itapé, parabéns a Itajuípe e a região fortalecida que não pode parar a bola de rolar, Marcelo.
0: São 18 horas e 12 minutos na Bahia, 18 e 12. Eu não poderia deixar aqui também de, no início aqui do nosso Esporte da Boa, agradecer, não é? Primeiramente a Deus.
4: Sim.
0: E abaixo de Deus, a direção maior desta rede de comunicação, que é a Boa FM, através do nosso diretor-presidente, o Barreto Góes, que nos ligava ontem, falando, parabenizando. É tão bom, viu, Robério e Nino e ouvintes, quando você faz um trabalho que é reconhecido, principalmente por aquele que tem a caneta. Então, quero agradecer, não é, ao nosso querido diretor-presidente Barreto Góes, que confiou aqui na equipe de esporte, que inclusive autorizou, vamos dizer assim, que a transmissão fosse em rede, com a Oeste FM, que esteve conosco, com a Boa FM aí de Alagoinhas, também de Irecê. Então, todas elas que fazem parte da rede estiveram com a Boa FM Itabuna na decisão do Campeonato Baiano entre Vitória e Fortaleza, onde Vitória...
4: Copa do Nordeste.
0: É, onde Vitória sagrou-se campeão da Copa do Nordeste. E aí, eu agradecendo Robério e Nino, a direção maior desta emissora, eu agradeço também a todos vocês, né, que abraçaram e nos encontraram ontem, nos ligaram. Acredito também que com você, Nino, assim também como o Robério, muita gente ouviu a transmissão, parabenizando, não é, pelo trabalho que foi a sua narração, Robério, as minhas reportagens, também os comentários, nosso querido Nino Black. E no sábado aqui esteve conosco o nosso Ney Moreno. E aí eu preciso também agradecer aos parceiros que estiveram na transmissão. Meu amigo Jorge Calixto, Jorginho, verdadeiro aí da MP Multitelhados, também da Churrascaria Novilho, um abraço, meu amigo Irã. O ex-prefeito Naelito de Itapé também esteve conosco. Marconi Amaral, né? É lutando aí pela região. AW Ternos, então um abraço a todos vocês, obrigado pelo carinho da audiência. Também abraçar aqui o meu amigo João Preto aí do Mobiliza, Fabinho eletricista, o Ailson, que esteve ouvindo também o programa, Rosvaldo Pinheiro, doutor Andirley, toda essa equipe aí, realmente, que esteve acompanhando a transmissão aqui da sua rede boa de comunicação. Então, receba aqui, viu, Robério, também o Nino, através de mim, né, o abraço do nosso querido diretor-presidente Barreto Góes.
4: Recebido.
0: Meu querido Robério.
2: Valeu, eu confesso que foi uma das melhores transmissões que eu fiz, porque eu acho que eu voltei a ser criança, né? Você fica falando, eu falei, ah, eu já tava falando pra fato ser gerado, tá, até uma série de dúvidas. Aqui as pessoas, né? Aí dá água, você não tem que ele fica, é cacá, é da família, né? Cada um fica pontuando alguma coisa da emissora ou essas coisas. Eu falei, rapaz, eu voltei a ser menino, voltando a narrar. E eu fiquei muito feliz, porque quando você faz a narração, você pega o gol na veia, como diz, e foi o que aconteceu, os dois gols, né, do Vitória, já que a gente estava torcendo por esse título, né, para a Bahia, para o Vitória, especificamente, para o fortalecimento da equipe. E o fortalecimento, na verdade, da nossa equipe. Eu sempre vou falar com você, Marcelo, que você foi abençoado, como o menino falou aí, na convocação. Já passamos aí com temas importantes, como a criação da Fundação do Esporte, do Grapiúna, nesse movimento que só vinha perdendo depois que um bateu de lá, outro rebateu de cá. O time já tem duas, uma vitória e um empate. Da seleção brasileira, que já é uma motivação, o povo vivendo esse momento tão fantástico, né? E outros temas, como a seleção de Itabuna, que são passados e estudados e analisados por essa equipe. Então, como eu falei, eu hoje me sinto menino, voltando a narrar assim com essa vontade, né? E para mim foi uma das melhores que eu fiz, porque você pensa do tesão do narrador, quando você canta o gol, corrida ali, você vê o que está acontecendo, para você vibrar, então, assim, que a gente já passa por um momento difícil do tal do VAR que vai mandando a gente tomar em qualquer lugar, né? Porque grande gol, não, para aí, ali não teve nem o que parar. Os dois gols foram literalmente clássicos de um bom futebol, e a gente até pediu a entrada do Kaiser, do que o Vitória tinha que ir mais para cima, e foi o que aconteceu. Estamos felizes nesse momento, estamos aí, né, para contribuir, colaborar na sequência, que será muito boa, aí sob o seu comando, com a participação de Nino, de Tony Barba, de Ney, Bebeto, toda a equipe, Barretão, né, todo mundo aí vibrando, torcendo, porque não é fácil o que você está fazendo, não é muito pouco, porque é você consolidar alguma coisa que não existia e está vindo agora nessa alta produção do Esporte Claro, com o pezinho no chão e calçando a sandália havaiana. Parabéns para você, Marcelo, e a toda a equipe.
0: Ok, um abraço, Robério. Olha, deixa eu abraçar aqui o nosso coordenador, o Cláudio Roseno, né, que já ficou de editar aqueles gols, tanto do Vitória, como também do Fortaleza, do último sábado, na decisão da Copa do Nordeste. Então, um abraço aí, grande Claudinho, que foi também uma peça fundamental, o nosso coordenador aqui da Boa FM Itabuna. Muito obrigado ao nosso querido Cláudio Roseno. E amanhã, viu, Roberto, já está aí no grupo, né, os gols de ontem, de sábado, aliás, narrado por você, do Vitória e também da equipe do Fortaleza. Olha, o telefone para você ligar e participar, aliás, para você mandar o seu áudio aqui, o zap da Boa, é o 739-9179-9601, confirmando aqui, zap da Boa, fala torcedor daqui a pouco, 739-9179-9601, já, você pode mandar aí o seu áudio para poder participar aqui no Fala Torcedor. Deixa eu mandar um abraço aqui, antes de trazer aqui o primeiro tema, já que vamos falar daqui a pouquinho na seleção de Itabuna também, um abraço ao Ronaldo Calheira, que é o técnico da seleção de Itabuna, que já vem treinando, hoje tem treino aqui na Arena Beira Rio, né, já visando o campeonato intermunicipal. Já a gente vai falar aqui com relação à seleção itabunense. Manda um abraço aqui ao nosso querido colega, companheiro de rádio, tá mandando um abraço pra você também, Black. Sim. Também pra você, Roberto, e pro Tony Babos, que é o nosso querido Oziel Aragão, torcedor do Flamengo, tá aí ao lado da dona Samara e também do Bernardo, que segundo ele meteu aqui 5 gols na Taça Band, que aconteceu de quarto, me parece, até ontem. E a decisão, portanto, aí...
4: Em Salvador.
0: Em Salvador, isso, né? Da Copa Band, Taça Band. E segundo ele aqui, o Bernardo, que inclusive já falei pra ele, tá com o burrinho amarrado na sombra, hein? Com esse jogador aqui, o Bernardo, que é o filho do Oziel Aragão. Então, um abraço aí, Oziel. Obrigado pelo carinho da audiência também. A dona Samara tá acompanhando aqui o Esporte da Boa, aqui pela sua rede boa de comunicação. Mandando um abraço pra você, Roberto, e também pro Nino e pro Tony Babos.
4: Marcelo e Oziel, que mandou pra nós no grupo dos Blacks, que o Oziel também faz parte dos Blacks, você sabe disso.
0: Exatamente,
4: o Zé mandou pra nós, eu fiquei muito feliz. O Zé mandou. A rede social hoje facilita muita coisa. Reaproxima, mesmo estando longe, né, Marcelo?
0: Verdade.
4: O Zé botou no grupo uma gravação, um vídeo, ele conversando com o professor Gelson Fogazzi. Foi meu treinador aqui no Itabuna Esporte Clube.
0: Lembro,
4: professor Gelson, Gaúcho.
0: Gaúcho.
4: Isso, é. Ex-goleiro do Vitória. Professor Gelson Fogazzi. Olha como foi. Oziel encontrou com Gelson Fogazzi, conversou com ele, com Gelson Fogazzi, numa chamada de vídeo com o professor Luiz Alberto, que eles chamam de Pecinha.
0: Pecinha.
4: Aí estavam conversando e Oziel mandou pro nosso grupo uma resenha muito gostosa. E assim, quando dois véis se encontram, qual é o assunto que um pergunta ao outro? Você já tá ou ainda tá fazendo
0: o quê? A manga, a manga.

0: casa. E assim, quando dois véis se encontram, qual é o assunto que um pergunta ao outro? Ainda tá fazendo
1: o quê? A manga. É o abacate.
0: Aí Jess falou com o professor Luiz Alberto: ô, meu velho, você ainda tá passeando e tal? Aí ele falou: oxe, você duvida, é?
1: É verdade.
0: Eu me acabo de rir.
1: Olha, e aliás, viu, seu Robério e Nino, né? Eu tô com um grupo aqui reforçado, já tô lançando, né? E já colocando o convite. Estamos à procura aqui de amistoso, viu? A Boa FM está procurando de amistoso ou com qualquer outro FM daí. Morena, Interativa, é Proeves. Quem tiver um timezinho aí pode vir, vai fazer um amistoso, viu? Já tô lançando aqui. Exatamente.
0: E que serve, nosso time. E que serve como confraternização.
1: Exatamente.
0: Irmos, porque então, cada um defende sua.
1: Prepara o time aí, viu, Zé? E traga para nós. Nossa. Olha, são 18h20. Tem algum recado?
0: Não, vá, jogo duro.
1: 18h20, Robério e Nino Black. O Campeonato Baiano.
0: Sim.
1: Chegou a sua sexta rodada. Eu já posso pontuar aqui o seguinte: Camaçari,
0: sim.
1: Leônico, Grapiúna e Vitória da Conquista,
0: sim.
1: Ou de Conquista para baixo, todos esses aqui agora vão cumprir tabela. Sim. Faltando três rodadas do Campeonato Baiano. E aqui, já tem o Fluminense classificado. E cinco equipes brigam por três vagas, que são Barreiras, SSA, Feira, Redenção e Jacobina. Talvez alguém aí de vocês da equipe pode estar perguntando, mas peraí, ainda faltam três rodadas, nove pontos? Sim. Por quê? Vamos calcular aqui e ir para soma, não é? O quarto colocado é o Feira, que tem 12 pontos. O Jacobina e Redenção tem 7. Ainda 9 a disputar. 9 e 7 fazem 16.
0: Isso.
1: Estão na briga. Conquista tem 5, mas 9 a disputar. 9 e 5, 14.
0: Isso.
1: 14. Grapiúna e Leônico, 4. 9 e 4, 13. Aí alguém pergunta, mas peraí, o Feira ainda tem 12 pontos. O Feira só precisa aqui, Roberto e Nino, de apenas mais 3 pontos para chegar a 15. Aliás, 2 pontos. Porque iria 14 e o Conquista chegaria a 13 pontos. E o Feira ainda tem 3 jogos, ou seja, 9 pontos para conseguir 2 pontos.
0: 2 empates ou uma vitória já resolve a vida do Feira.
1: Resolve, é. E aí é por isso que eu estou dizendo aqui que
0: time organizado,
1: de Conquista, Marcelo. Grapiúna, Leônico e Camaçari, ninguém tem mais chance
0: E o time do Feira é organizado e a tabela. Quais são os próximos? Vamos seguir o Feira rapidinho.
1: O Grapiúna. Próximo?
0: Olha, ele aí já tem a obrigação de garantir classificação, porque não adia, Marcelo.
1: Ganhou do Grapiúna aqui, já foi.
0: A conversa do vestiário é: vamos matar a cobra logo, gente, porque o que pode fazer hoje não deixa pra amanhã, que vai endurecendo. Futebol é o momento, então o momento, a gente vai pegar um time que não tem mais chance, vamos provar pra eles que ele realmente não tem mais chance. Vamos ganhar, a gente se garantir.
1: O Feira tem Grapiúna,
0: sim.
1: Redenção,
0: os últimos,
1: tudo em casa.
0: Os últimos
1: Redenção colocados. E fecha com o Jacobinense, o Jacobina.
0: Ele não vai deixar pra decidir no último jogo. Sendo que ele
1: é
0: vai
1: fora.
0: Fora ainda.
1: É fora
0: contra
1: ainda.
0: O Jacobinense. Jacobina. Ele não vai deixar pra decidir fora, sendo que ele pega dois jogos em casa com times que estão lá na rabiola. Nem seria inteligente e nem interessante pra ele, Marcelo.
1: Robério.
2: Eu concordo com vocês. E aí, é só aqui questão de posição.
1: Exato.
2: Do primeiro até o quarto. Eu não acredito ainda. Tem chance, matematicamente, Redenção e Jacobina, mas é complicado, porque a diferença é de 5 pontos, são praticamente dois jogos, ou um jogo e um empate. Então aqui é só questão de posição.
1: E outra coisa aqui, Robério, o Feira ainda pega Redenção, que tem 7, e o Grapiúna, né?
2: É.
1: Ele já pode matar o Redenção aqui.
2: É matar dois, que aí ele vai querer brigar para pelo menos ficar em segundo, que o primeiro pega o quarto e exato. O segundo pega o terceiro. Então, e a vantagem de jogar em casa. E em casa já está jogando há muito tempo, né? Porque nessa competição, tirando Barreiras e qual é o outro? Jacobina, o resto tudo é em Feira de Santana. Então tá todo em casa aí. Se ele pegar, vai evitar despesa aqui, ó, com o Fluminense, que vai ser em casa. E acredito que com o São Salvador aqui também,
1: Feira,
2: é tão perto que vai evitar desgaste, né, e despesa. Eu concordo com você. Você não é Cristão Garcia, nem Oswaldo de Souza, mas acertou nessa matemática aí.
1: Marcelo. Agora, vou pôr na
0: breca. E assim, eu acho que por inteligência também,

0: daqui a um tempo, que vai evitar desgaste, né, e despesa. Eu concordo com você. Você não é Cristão Garcia, nem Oswaldo de Souza, mas acertou nessa matemática aí.
1: Marcelo. Agora,
2: depois da break. E assim, eu acho que por inteligência também, que é a semifinal quem credencia os dois campeões moral. Ou seja, subiu, é campeão. Vamos decidir de quem é o título. Tomara que o Feira faça a escolha certa, porque às vezes no futebol a gente escolhe fora do campo, mas o campo diz outra coisa. O futebol, nem sempre o favorito vence, Marcelo.
1: Olha, e vocês vão concordar comigo aqui, e os ouvintes também, que logo no início do Campeonato Baiano, na estreia, aliás, do Campeonato Baiano, o Grapino enfrentou o Camaçari, saiu na frente com um gol de Biguinha, e depois tomou a virada e perdeu o jogo na estreia. E eu falava naquele momento que eu acompanhei esse jogo e que só teria ali um jogador que me chamou a atenção. Quem foi o jogador?
2: O próprio Biguinha.
1: Lembra disso, Robério?
0: Lembra.
1: Biguinha. Falei assim, ó, é o único jogador da cidade. Eu até naquela momento eu falei, porque eu falava que era o único, não, mas tinha mais três jogadores que falou aqui o presidente. E foi o único jogador que realmente
2: teve
1: se sobressaiu. Isso. Destacou naquele jogo contra o Camaçari. E no sábado, no amistoso não, no jogo contra o Redenção, o Biguinha recebeu aqui o troféu de melhor jogador em campo no empate entre Grapiúna 2, Redenção também 2. Então foi o destaque do Grapiúna e também do jogo, onde ele acaba recebendo aqui, Robério, tô aqui com a foto mostrando pro Black,
2: sim,
1: o troféu de melhor jogador em campo. Então tudo comprova o que eu falei.
2: Com
1: é
2: certeza,
1: um jogador hoje que se destaca na equipe do Grapiúna, Robério e Nino Black.
0: É, já foi dito aí, amplamente divulgado, até o próprio presidente já falou, apesar que ele citou os nomes de pessoal daqui de Itabuna, mas que Biguinha é o papel na mão aí, né? E a realidade, e a gente torce, porque também é de Itabuna, e por vocês aí que vocês conhecem, né? Esse jogador tem um futuro aí a ser trabalhado, né? Na sua carreira.
1: Biguinha você conhece também, né, Black?
2: Conheço, sim. Conheço, Marcelo, é um jogador que foi criado, volto a falar, foi criado por Narciso na cidade, criado assim, treinado por Narciso, eu acho que descobriu o Biguinha, né? Desde novinho. E o Biguinha tem muitas qualidades, principalmente técnicas. É um jogador rápido, inteligente, é o que nós chamamos de um baixinho forte.
1: Exatamente.
2: Eu conheço o Biguinha desde quando o Narciso o cria nas escolinhas dele, jogando. Um jogador que a gente chama de perturbado, que incomoda o adversário o tempo todo.
1: Verdade.
2: Que é corajoso, que encara o jogo mesmo. E vou te falar mais, o outro que Álvaro Castro citou aqui, que também está no time, que até naquele momento o Marcelo não sabia que isso, era daqui, é Davi. Ambos, Biguinha e Davi, foram treinados por nós na seleção de Itabuna, uma época que eu tive, uma época até recente. E dois jogadores, eu garanto, dois jogadores de muita qualidade, que têm contribuído com essa subida de produção que o Grapiúna deu. Porque o Grapiúna subiu de produção. Pra quem só tava tomando taca, taca,
1: perdeu
2: taca,
1: três seguidas, né?
2: Enfim, ganhou um, empatou outro. Depois já um empate numa sequência. Do meio da competição para lá, o Grapiúna melhorou. Então, deve muito isso ao Biguinha, a melhora, subir de produção do Biguinha, do Davi. Tomara que esses jogadores tenham sequência nas suas carreiras. Claro que se não no Grapiúna, mas em outras equipes. Porque, com certeza, quem joga bem, quem é destaque de um jogo, automaticamente desperta o interesse de alguém. E tomara que o Biguinha, que o Davi e demais jogadores da cidade, espalhado por onde quer que estejam, chamem a atenção de pessoas que possam aparecerem nas suas vidas para contribuírem, porque tem muita gente que aparece na nossa vida, em todos os aspectos, em todos os âmbitos da nossa vida, para atrapalhar. Tomara que sejam pessoas que pensem realmente em ajudá-los, porque são meninos que sonham e que precisam ajudar suas famílias com o dom que Deus deu, que chamamos de futebol.
1: Então, parabéns aí ao Biguinha, que é jogador da cidade, né, e está aí se destacando na equipe do Grapiúna. Só para a gente matar aqui com relação ao Campeonato Baiano, os outros resultados, o Camaçari jogou em casa e perdeu, em casa no Alberto Oliveira, né, ali em Feira de Santana, perdeu para o Vitória da Conquista pelo placar de 5-2, olha o Conquista aqui, meteu 5-2 no Camaçari. Fluminense venceu o Leônico 3-0, o Grapiúna empatou com o Redenção em Jequié em 2-2, o Bahia de Feira jogando em casa, aliás, o Barreira jogando em casa, venceu o Jacobina pelo placar de 2-1. E o Feira, Robério, venceu o jogo 1-0 para o SSA, que é um time que você já vem destacando e muito bem no Campeonato Baiano, né, meu querido Robério?
0: É, com certeza. E a briga aí é de posição, principalmente essa aqui, de Feira, Barreira e SSA, que é o São Salvador.

0: para ver o posicionamento. Como o Nino já falou aí, a briga é não pegar o Fluminense, porque vai fazer a segunda nos domínios do Fluminense, que aliás ele vai jogar quase todos lá mesmo. E eu trouxe aqui pelo Barreiras, né, porque há uma movimentação na cidade, e a gente acredita que deve chegar. Então o Barreira tem que se manter aqui. Agora, o que salva o Barreira aqui é saldo de gol, né, que tem 11 contra 9, então tem que bolir mais aí na rede para poder manter essa performance e, claro, uma classificação para jogar o segundo jogo da classificação para a grande final em casa, Marcelo.
1: São 18h31, Black, aqui tá mandando um abraço para você. Sim. Fez um trabalho com você antes de viajar, está Belo Horizonte jogando a Copa Ouro, também a Taça BH lá, é o Helder.
2: Sim.
1: Né, o Helder Prado.
2: Tá de lateral esquerdo, tá de...
1: Não, o treinador esquerdo. Já viu ali, já meteu de atacante pela beirada, na aberto.
2: Mas eu falei, Marcelo, é muito bom, é muito técnico pra ser lateral.
1: Verdade.
2: É, porque aí... quem tem muita técnica, normalmente, Marcelo, é pra ser marcado, não pra marcar. Claro que no futebol atual, futebol moderno, todos marcam e todos jogam com liberdade, porque é a obrigação de marcar e de todos, como a de atacar e de todos também.
1: Verdade. E aí, na primeira semana de trabalho lá, o treinador já, nosso querido Cristiano, né, o Cris, né, já falou assim, ó, você é muito, muito técnico.
2: Pra ser então, zagueiro.
1: Você vai pra frente, vai dar trabalho ao zagueiro.
2: Que né? Lateral esquerdo é defensor, é zagueiro, não deixa de ser.
1: É verdade. Então, tá mandando um abraço pra você, né, sim, fez o trabalho obrigado. Com você, agradecendo pelo pouco tempo que fez o trabalho com você, chegou lá muito bem.
2: A parcela é pequena, mas ela existe. E eu quero, meu filho, que Deus te abençoe mais do que sempre abençoou. Às vezes as bênçãos de Deus caem na nossa vida de acordo com o que nós fazemos por merecer. Você tem idade de ser meu filho, mas não é. Mas eu lhe dou o conselho como se eu fosse seu pai, apesar de não ser. Corra atrás com uma coisa que chama-se honestidade. Se você for honesto, você não está recebendo ou pedindo para receber prêmio de ninguém. Você só está fazendo o que Deus pede para nós. Honestidade e humildade de coração. E trabalhe, meu filho. Porque só no dicionário que sucesso vem primeiro do que trabalho. Porque lá é ordem alfabética. Primeiro na vida, você trabalha para obter o sucesso. Não só você, todos que sonham com isso.
1: Então, um abraço aí, nosso querido Helder Prado. Abraçar a mãe dele também, a dona Cristina, aqui em Itabuna. Sim. E o papai lá em Itapetinga, o Helder também. Então, um abraço aí. Boa sorte, é o que Nino falou, né? Honestidade e muita fé em Deus.
2: Marcelo, rapidinho aqui, já vamos pra ali, né?
1: Isso.
2: Professor Tato, mandou um abraço pra você, Marcelo.
1: Um abraço, grande Tato.
2: Hoje, um abraço, tá ouvindo. Alô, dona Alvina, lá em Itajuípe, tá feliz com a seleção de Itajuípe campeã. É, também tem professora Marilene Vascaína, gente inteligente que ouve a gente lá em Itajuípe também. Também tá feliz com a seleção de Itajuípe. A cidade verde e branca está feliz. Prefeito Léo da Capoeira lá, todo mundo muito feliz com a seleção de Itajuípe. Alô, meu parceiro Fabinho em Itajuípe também. É gente inteligente que ouve a gente nos quatro cantos dessa cidade, Marcelo.
1: São 18h31. Daqui a pouquinho, quero a sua participação através do nosso zap. Fala, torcedor, 739-9179-9601. 739-9179-9601. É o Fala, torcedor aqui do Esporte da Boa. 18h33. Vou ao faturamento. Voltamos já destacando seleção itabunense também. Alô, meu amigo João Preto, aí, do Mobiliza, acompanhando aqui a gente também. Um forte abraço, obrigado pelo carinho da audiência aí, meu amigo João Preto, hein? Bom, vamos falar de seleção de Itabuna, também seleção brasileira, não é? E, é claro, o destaque também para o Neymar.
2: Marcelo, antes de você chamar esse João Preto que você fala, ele é João, assim, da minha cor, mais ou menos?
1: É da minha cor, não é? Às vezes a gente fala aqui, não, meu querido é João Preto mesmo, não, pode é chamar ligão, João Preto. Pronto. Né? Então, um abraço, grande João. 18h34, fatura, voltamos já.
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2: São 18 horas e 39 minutos na Boa, 18h39. Estamos de volta aqui com o Esporte da Boa, aqui pela sua rede boa de comunicação. Digo sempre, tá na boa, tá feliz. O doutor Thiago Leal mandou aqui a mensagem pra nós e diz o seguinte: essa bancada aí tá faltando um flamenguista.
3: Não, mas, para com isso.
2: Não, mas já tem. Roberto é flamenguista.
3: É, Roberto é flamenguista.
2: Doutor,
3: é verdade.
2: Tem aqui dois vascaínos, sim, um corintiano e um flamenguista que é o Robério Nunes, não é?
3: As maiores torcidas do Brasil estão aqui, por ordem para o senhor não esquecer, doutor. O Vascão, a maior torcida, juntamente com o Corinthians.
2: Né? Só perde por causa de mil, né? um milhão de torcida.
3: Preto e branco combina.
2: Terceira
3: é e tem que dar para encher pelo menos uma Kombi, né? O vermelho e preto lá do Rio.
2: E que não tem estádio.
3: Não tem estádio, não tem moral.
2: São 18h39 na Bahia, 18h39. Nino e Robério,
3: sim,
2: que ainda está comigo aí no estúdio avançado da sua rede boa de comunicação, seleção de Itabuna, treina hoje, já tô aqui com a programação. Dia 11 é o dia dos namorados.
4: Não.
2: Hã? É 12. Ah, 12. É porque é tanta mulher que a gente, né, esquece. Dia 12. Então, assim, a seleção vai trabalhar hoje, terça, quarta e quinta.
3: Sim.
2: Folga na sexta e retorna no sábado. Essa programação que eu recebi aqui de trabalho da seleção de Itabuna, inclusive hoje, 19 horas aqui na Arena Beira Rio.
3: Sim.
2: Os trabalhos se iniciam e, segundo eu fiquei sabendo, 3 jogadores já estão com cartão amarelo.
3: Amarelo?
2: 3.
3: Advertência?
2: Exatamente.
3: É. Mas fora aquela lista?
2: Naquela lista.
3: Fora aquela?
2: Não, naquela lista.
3: Ah, sim, daquela lista.
2: Exatamente.
3: Ah, sim.
2: Então, 3 jogadores, faltar treino, né, justificar aquela justificativa.
3: Sabe que o treinador não acredita muito.
2: Não acredita muito. E aquele detalhe, Nino e Robério, eu já falei aqui, jogadores da cidade de Itabuna, eles falavam que não jogavam na seleção de Itabuna por conta que, primeiro, que não pagava, não tinha dinheiro e que não estava organizado. Hoje, Robério e Nino, tá tudo organizado, se pagando em dia, não é? Tendo tudo que uma equipe profissional tem, de trabalho em equipe, de comissão técnica realmente estruturada.
3: É amador com cara de profissional.
2: Exatamente. Marcelo. E ainda tem jogador que tá vacilando. Não, tá vacilando.
3: Vacila.
2: É.
3: A comparação que eu vou fazer aqui é totalmente esdrúxula, o nome bonito. Esdrúxula. Mas diferente demais. Mas dá pra você ter uma noção do que eu vou falar. Você do lado de lá, que é gente inteligente, que ouve a gente. As mães normalmente falam que, quando falam com o menino e o menino é teimoso, a mãe é a seleção do assunto e o menino é o menino mesmo, o jogador que está jogando. Porque tem homens que se comportam como meninos, mas tem meninos que se comportam como homens e tem meninos que se comportam como moleques. Tem menino de todo jeito.
2: Exato.
3: A mãe fala, sabe o quê? Você só vai dar valor quando eu morrer. Ou seja, você só vai dar valor quando perder. Então, meu filho, valoriza enquanto você tem. Aí já não tô falando da mãe, tô falando da seleção. Valoriza enquanto você tá nela, porque você já passou por outra, se é que você já passou. E se não passou, é mais um

0: da vida normal, e quem está atrás de você, posterior, quer ultrapassar você, porque a vida é assim. A vida do futebol, então, os últimos são os rebaixados. Você não quer ser rebaixado. Então, corra na vida com honestidade, porque tem gente querendo seu lugar, velho. Aproveita, valoriza. Os caras estão te dando moral quando você está aí dentro. Porque tem um monte querendo estar no seu lugar e estão fora. Se liga, velho.
1: Roberto, qual a sua opinião com relação ao comportamento de alguns jogadores?
2: Rapaz, é aquela coisa que eu vou até pela peça de Orlando da Hora, que falou, não tem brilho melhor do que você jogar pela sua cidade. Então, onde ele teria que escolher jogadores da sua cidade para valorizar, e as pessoas cometem esses erros aí, fica um pouquinho complicado. Uma pergunta que eu quero fazer para você, eles já pensam em trazer outras pessoas, porque pelo que a gente está vendo... pode ter influência desses jogadores de que pode outros abandonarem o barco e o tempo vai passando. Como eu digo, o tempo é cruel, ele não espera por ninguém, então tem que ter uma base, negócio de cartão amarelo, essas coisas, não. Você quer ou não quer jogar? Porque está sendo pago. Depois também não deixar o treinador na mão no período. Ah, agora eu vou sair, tem tempo de entrar em outro, aí fica complicado, tá certo? Marcelo, eu vou ter que ficar por aqui.
1: Pronto.
2: O Rodrigo aqui já está me ligando. Hoje eu vou falar de colostomia. Amanhã, depressão pós-parto.
0: Então, já estou aqui.
2: É. Deixa eu mandar só um abraço aqui para Cosmiro, que é o nosso porteiro. Vê se não vai me barrar agora, que eu vou chegar com a camisa da Seleção Brasileira.
1: Exato.
2: Que é o nosso tema da nossa apresentação hoje. Então, hoje eu estou indo com uma camisa que tem o nome São Lourenço, mas é amarela, que é Barba das Estrelas. Vou aproveitar para vestir no verde amarelo da minha equipe agora, nesse trabalho que nós vamos lá. Me deixa um abraço e amanhã estaremos de volta aí com força, fé e coragem, nego bem. Um abraço.
1: É isso aí, um abraço, Robério. Com fé em Deus, amanhã estamos de volta aí com você. Bom, é só lembrando aqui que o Robério falou com relação, se já tinha uma outra, tem jogador, e tem muito black ainda querendo, principalmente jogador de fora.
0: Muita gente. Marcelo, e assim, um aviso, porque... O John teve aqui, o John teve aqui, pessoas que são diretamente envolvidas, estão diretamente envolvidas na seleção, John como diretor, e cuida também do lado financeiro, Ronaile como homem do campo, no caso o treinador, o responsável pela equipe, pela formação, pela tática, pela técnica, por tudo que vai ser apresentado para os olhos do torcedor dentro do campo, e eles deixaram bem claro a honestidade e a rigidez que está para comportamento, para compromisso. E eles não estão cobrando nada demais, eles estão apenas cobrando o que eles estão dando. Porque é dando o que se recebe. Tem uma música na igreja que fala isso.
1: É verdade.
0: E é da vida também. Então, assim, se eles estão dando condição, eles vão cobrar profissionalismo, mesmo sendo um amador. Porque o que diferencia o profissional do amador é a cabeça, o comportamento, muitas vezes. Porque tem um monte no amador que tem cabeça de profissional. E tem o vice-versa, tem um monte no profissional com cabeça e comportamento de amador. E aí fica complicado, porque a vida é feita de progresso e não de regresso. Tomara que quem está com cartão amarelo se comporte durante o jogo, se é que me entendem, para que possa seguir na partida até o final do campeonato.
1: Nino, são 18h46, ainda voltando à questão do Campeonato Baiano, Eu iria fazer essa pergunta, mas só que entramos no comercial... E volto a fazer essa pergunta aqui para você. Como é que a cabeça do jogador... Você jogou futebol profissional. Como é que a cabeça do jogador fica? Eu tô numa equipe, ainda faltam 3 rodadas para a final do campeonato e eu já tô sem chance nenhuma para classificar.
0: Aí entra o profissionalismo, Marcelo. Porque é uma competição, digamos que fraca tecnicamente, embora muita gente queria estar nela. Em algumas equipes, principalmente, por exemplo, quem não queria estar no Feira, como o Feira está se comportando em termos de patrocínios, com relação à divulgação, com relação a uma série de coisas de um time profissional.
1: E vai enfrentar, né?
0: Entendeu?
1: É.
0: E assim, o time, os jogadores pensam o seguinte: se aqui eu não pude conseguir o objetivo, não alcançamos o objetivo, eu tenho o objetivo, no caso, coletivo, eu vou fazer tudo para que eu consiga o objetivo individual. Qual é o individual? Você chamar a atenção de alguém, para esse alguém no amanhã te procurar, para que você esteja empregado e subindo um degrau. Acabei de falar do progresso da vida. Por exemplo, vamos dar um nome que já usamos aqui, 2 nomes. Biguinha e Davi estão no Grapiúna. se um Fluminense, se um

0: Bahia, de Feira, se um qualquer um outro clube que está na segunda divisão, ou um clube de outro estado, por que não? Futebol tem isso, a rede social está aí para divulgar. Interessou-se no que eles apresentaram e quiser levar, achar que eles encaixam na equipe tal deles, em qualquer estado que seja. Vamos se empregar, é assim que funciona.
1: Verdade.
0: Então, e tem o outro lado, Marcelo, que aí são bastidores. Quem não tem mais chance de classificar a sua equipe, tem chance de tirar ponto de alguém que vem jogar contra mim. Então, o que que vai vir? Você que tá do lado de lá, que é gente inteligente, que ouve a gente. Isso não é sujeira, não é desonestidade que eu vou falar aqui, não. Se você não tem mais chance, mas você pode tirar ponto do meu adversário, e eu já joguei contra você e sei que você... a tabela não condiz com a realidade, você tá embaixo na tabela, mas eu joguei contra você e vocês me ofereceram muita dificuldade, ou seja, seu time não é tão ruim. Eu ofereço uma injeção de ânimo a você chamado Mala Branca, que é um dinheiro que eu vou mandar para vocês... que eu procuro saber como é que tá a situação do seu time, no caso. E a folha de vocês é, vou botar número simbólico, 150 mil é a folha de vocês. Eu falo, eu dou 150 mil para vocês ganharem para tal time. Porque aquele tal time é concorrente do meu. Eu dou uma injeção de ânimo em vocês, que vocês têm que ganhar com obrigação, porque é profissional, vai entrar em campo. Com a injeção de ânimo minha, que tenho condição de dar um dinheiro para vocês se motivarem para ganharem, não vou me hesitar em fazer isso. É a mala branca essa.
1: Verdade.
0: A mala da honestidade. Mas tem a mala contrária. A mala preta, que chamamos, que é um dinheiro que vai para você perder. Aí só aceita quem é mau caráter. Receber dinheiro para tirar nota boa, receba. Receber dinheiro para tirar nota zero, não receba. Então, dou X para vocês ganharem. Os caras vão com o brilho lá em cima, os caras vão com a vontade... Linguagem da bola, os caras vão com tesão elevado, testosterona lá em cima. Tem mais 150 mil pra gente aqui. Nosso pagamento saiu
1: empolga
0: ontem.
1: Mesmo, velho.
0: Nosso pagamento saiu ontem. Com mais 150 mil pra gente dividir pro grupo, a gente mata a jogada, vai embora todo mundo bonito de bolso. É assim que funciona. E são três jogos que, se você não tá direcionado totalmente pra classificar, mas você tá envolvido na classificação de alguém, isso é certo.
2: São 18h50 da Bahia, manda um abraço aqui ao José Roberto, nosso querido Zuzi. Vem aí a Copa Sul-Bahia, Buerarema, de 27 de junho a 5 de julho. E também em Santa Cruz de Cabralha, de 18 a 26 de julho. Então, um abraço aí ao nosso querido Zuzi aí no Santo Inês, acompanhando aqui o programa, hein?
0: Marcelo, deixa eu mandar um abraço aqui, muito, mas muito especial. Professor Dery, muito obrigado por tudo, professor. Muito obrigado por tudo. Que Deus te abençoe e lhe dê um bem que é fundamental para o ser humano, que chamamos de saúde. Professor Dery, ali no Conceição, é o pai de Derivan, está conosco lá.
1: Grande Dery.
0: Está conosco lá, no que também joga muito, mas não tem 50 ainda, não pode estar em campo jogando, mas está conosco lá no cinquentão também, lá no Caique. Professor Dery, receba meu abraço. E a galera também no 50 também, todo mundo ligado, ninguém é bobo nem nada, todo mundo gente inteligente que ouve a gente. A galera do cinquentão, do Master, do Itabuna, nós jogamos ontem, foi 1-0. Bateu em mim e entrou. Bateu e entrou.
1: Você vai ser o artilheiro do campeonato.
0: Vai nada.
1: Tenho certeza
0: disso. E aí a rapaziada toda de Cleito Lessa entrou ontem daquele jeito. Faz assim, ó. Tchucu, tchucu, tchucu, sai costurando. Um abraço, rapaziada. Tamo junto. Vamos que vamos.
2: Olha, antes de eu falar torcedor, o Neymar, sim, ele passou por exames hoje, segunda-feira, e segundo a CBF, apresenta uma boa evolução. Realmente tá a contusão dele,
0: Isso é notícia boa para quem gosta de um bom jogador, para quem gosta de torcer pro bem das pessoas, para quem gosta da seleção brasileira. E por cima disso tudo que eu falei, para quem torce para que ela seja hexacampeã. É uma notícia boa porque nós sabemos que nos últimos anos foi o gênio que surgiu no futebol brasileiro. Tanto que tá indo pra quarta Copa. Neymar nunca jogou uma Copa toda bom. Sempre machucam ele. Porque uma coisa é você se machucar, outra coisa é te machucarem. Você vai estar lesionado. Mas uma coisa é te machucarem, outra coisa é você se machucar. Normalmente você se machuca quando você tem uma torção, alguma coisa assim. E te machuca quando vão de encontro a você, e às vezes até na maldade, naquele caso do Zúñiga, do colombiano que deu uma joelhada nas costas. Foi maldade pura aquilo ali. A gente sabe que é um jogador que já não tem mais a velocidade, porque o tempo tira algumas coisas de você que está do lado de lá, tira de mim, tira de Neymar também. O tempo tira a velocidade do jogador, mas acrescenta na experiência. E Neymar tem experiência, ainda tem muita técnica e tem como um favor também, todos os jogadores da seleção são fãs de Neymar. E isso conta muito, os jogadores confiam nele. temos que imaginar que Neymar em campo tirará de Vinícius Júnior, de Rafinha e de muitos outros o peso de ter que ser protagonista sem serem, que eles nos clubes são, mas com a camisa da seleção nós sabemos que eles não são o que a gente espera que seja, a mesma coisa do clube. Tomara que Neymar esteja bom para dar a parcela de contribuição dele. Mínima já é máxima. Mínima já é máxima.
2: Olha, mandaram a mensagem aqui para não esquecer de elogiar o Richard, que também é da cidade e está na equipe do Grapiúna.
0: Mais um.
2: Mais um.
0: Richard. Mais um.
2: Foram quatro que o
0: Foram quatro Álvaro, que Álvaro falou aqui. Eu queria também que alguém aí mandasse o nome do outro.
2: Exatamente.
0: Porque eu gosto de... meu querido, outro eu estava conversando com o Cleito Lessa, Adriano, tá todo mundo no campo. Falei, ó, não espera que eu vá criticar ninguém não, porque eu não tô aqui para criticar ninguém. Eu tô aqui para... Ah, sim. Eu tô aqui para elogiar. E se for para criticar, eu nem toco no seu nome. Eu vou te encontrar e eu vou perguntar a você o que que houve naquele jogo que você não estava bem. De repente sua filhinha recém-nascida não passou a noite bem, chorou a noite toda e você ajudou o Nega Véia no levanta, deita, levanta, deita. E aí eu vou procurar saber de você. No jogo que você estiver bem, eu vou falar, esse é o fulano que eu conheço, que naquele jogo a filhinha dele recém-nascida e tal. Aí eu explico pro público. Porque muitas vezes a irresponsabilidade de quem está narrando um jogo ou comentando um jogo fala pro torcedor, que você está sendo os olhos do torcedor naquele momento, fala pro torcedor que você está péssimo em campo, que você está matando sua equipe, e às vezes não é nada disso. E você bota alguém em maus bocados sem poder explicar para muita gente. Porque uma coisa é você falar para cinco numa roda na resenha, outra coisa é você falar nessa arma que está aqui na minha frente, que chamamos de microfone. Então, muito cuidado, você pode ferir o jogador e ferir o pai e a mãe dele em casa.
2: Black, antes do torcedor, Brasil 2, Egito 1, muito torcedor retado aí com a falha do Marquinhos, enfim, mas venceu mais um amistoso, né?
0: Venceu mais um amistoso, Marcelo, contra um time que não oferecia muita coisa contra o Brasil, mas a gente sabe que joga contra o Brasil, joga contra a França. No instante eu estava assistindo a França e estava 2-1 para a França e a França passando maus bocados. Eu não sei porquê, sinceramente, tem tanta gente, eu não vou falar todo mundo porque toda unanimidade é burra. Eu não sei porque tem tanta gente com medo da França. Eu já vi muitas vezes um time ir como absoluto bicho-papão para a competição, para a Copa do Mundo, e sair na primeira fase ou sair em fases decepcionantes, mesmo não seja a primeira. Tomara que a França saia, eu não vou mentir. Eu quero o caminho do Brasil mais leve possível. Mas é um bom time, simplesmente, como nós também temos um bom time. E eu sou mais a seleção brasileira, Marcelo.
2: 18:55 na boa.
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4: Boa noite, boa noite, boa noite a todos aí da Boa FM, boa noite bancada, boa noite da resenha, boa noite Nino, Nino Black, boa noite aí o Cabeça de Coco, né rapaz, o cara é pipoco, viu? Robério Nunes, parabéns pela narração lá. E o senhor, professor Marcelo, parabéns, viu, pela equipe que formou. Estamos aqui no Joia. Tranquilo e calmo, tranquilidade. Tá aqui Jorginho, a esposa Antônia Xavier, que não gosta que chame de Antônia, é Tânia. E o Marcelo.
5: Obrigado.
4: Marcelo Nove Dedos. O homem de nove dedos, viu?
6: Mano, Velo, Matano Magano e Nino Preto. Olha, não, Nino, na bola. No mundo bom, está com lá, viu? Não tem a linha da porta aí, pô. Valeu, Marcelo, a porta é pra tu.
2: Eu tenho remédio pra ele.
0: Na garganta.
2: Na garganta, é. Pra tomar,
0: é aquele
2: pra
0: que ficar. Bate lá na garganta.
2: É verdade. É.
0: Meu parceiro Rafa Salume, receba meu abraço, meu parceiro. Nego
2: Tricolor Dal. Carioca, não é isso?
0: Hã?
2: Tricolor Carioca.
0: É, Tricolor, Rafa Salume. Tá no nosso time de 50 também. Tá Rafa, tá Nego Dal, tá Porvilho, tá Alcântara Pellegrini também,
2: jogando?
0: Tava lá no estádio ontem.
2: Você fala Porfírio
0: também? Tem uma galera, Porfírio, Duda Contador também tava lá conosco, ou seja, tem uma galera muito, muito boa no nosso time, uma galera que vai pra se divertir, que 50 acima tem que se divertir, meu amigo. Paulista, meu querido, Paulista, zagueirão da cidade, muito bem respeitado, bem conceituado, já da nossa idade também. Receba meu abraço, meu querido, e não esqueça, Paulista, eu te amo, viu?
2: Black, você falou aí já no início, mas eu quero voltar aqui aos nossos parabéns agora à seleção de Itajuípe, que foi a campeã da primeira Copa Cacau, e também a seleção de Itapé.
0: Sim.
2: Ontem eu acompanhava o jogo pela Rede Portal, né? E as imagens
1: mostraram de como Itajuípe, como Itapé, o torcedor gosta realmente do futebol na região.
0: É bom ver, né, Marcelo?
1: Acredito que de Itapé, Itajuípe e a região também, que foi ver esse grande jogo.
0: Sim, Marcelo, aí não estou falando da seleção mais, estou falando do povo da cidade. O povo de Itapé foi quem mais invadiu Itajuípe, Marcelo, nessa competição. Levou muita gente. Eles separaram um canto da... Eles separaram normalmente um cantinho da arquibancada, só que esse cantinho não foi suficiente. Aí, educadamente, Itajuípe cedeu mais um pedaço. Ficou um cantão o suficiente para o torcedor de Itapé ir lá e curtir sua seleção, fazer sua festa. Uma confraternização fora do campo e dentro do campo, jogadores lutando pelo título para ficar na região. Itapé está de parabéns principalmente pela iniciativa de ter entrado na competição. O que vai acontecer no andamento da competição é outra coisa. O que importa é você ter audácia, coragem de colocar os atletas da cidade para aparecer. E quem não é visto não é lembrado. Tá de parabéns mesmo, Marcelo. Itapé e Itajuípe. Rafael, lá o secretário de esporte de Itajuípe, está felizão da vida, Marcelo.
1: E é tão bom ter muita gente e nenhum incidente.
0: Desse jeito, nenhum incidente. E aí a gente fica mais feliz ainda quando é só festa. Meu parceiro Melquisedec, parabéns, que hoje é seu aniversário, assim como também é aniversário meu amigo Rondinelli, eterno capitão aqui do Itabuna Esporte Clube, lá em Itajuípe também. Parabenizados hoje por Nego Nino aqui, na boa, meu querido.
1: Abraçar aqui mais uma vez, Duda Contador.
0: Mandela
1: mandou
0: nossa
1: aqui a mensagem. Categoria também aqui, o Oziel, né? Continua aqui ouvindo a gente. Um abraço, grande Oziel.
0: É, gente.
1: João, né? Quer mais aqui com a gente? Fredo, né?
0: É o pai de Murilo lá na Califórnia.
1: Joga no time
0: também. É o Coringa.
1: É, Fredo,
0: vai de lateral? Vou. Vai de goleiro? Também vou. Vai de zagueiro? Eu vou, Nego Nino. Vai de tudo, Fredo.
1: Esse aí tá em todo time.
0: E joga muito.
1: Black, um abraço.
0: Um abraço, Marcelo. Você que é gente inteligente, que ouve a gente. Obrigado pelo carinho da sua audiência. E amanhã, se Deus assim permitir, estaremos aqui, viu? Márcio Baby, panela. Vamos que vamos. Tchau.
1: Só foi falar no Rubro Negro aí. Chegou. Final de programa. 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

0: Está no ar a Voz do Brasil. As notícias do governo federal que movimentaram o país no dia de hoje.
1: Boa noite.
2: Boa noite para você que nos acompanha em todo o país.
1: Segunda-feira, 8 de junho de 2026.
2: Vamos ao destaque do dia, meio ambiente.
1: BNDES nega mais de R$1 bilhão em crédito para produtores rurais que desmataram.
2: Polícia Rodoviária Federal apreende mais de 300 toneladas de ouro extraídas ilegalmente da Amazônia e inutiliza equipamentos do garimpo.
1: E governo do Brasil lança campanha para triplicar a quantidade de materiais reciclados no país.
2: Você vai ouvir também assistência social e combate à fome.
1: Como programas sociais como Bolsa Família e o benefício de prestação continuada ajudaram a retirar 26 milhões de pessoas da insegurança alimentar.
2: E vamos falar também do seguro defeso, que desde novembro do ano passado já foi pago a 745 mil pescadores artesanais. Natália Koslick.
3: Os estados do Maranhão, Pará, Bahia, Amazonas e Piauí concentram quase 80% do total de requerimentos do seguro defeso.
1: E ainda dá tempo de fazer a inscrição para o Exame Nacional do Ensino Médio, o Enem.
2: O prazo foi prorrogado para o dia 12.
1: Estudantes de escolas públicas e que recebem o pé de meia têm a inscrição pré-preenchida, mas precisam fazer a confirmação na página do participante.
2: Hoje, na apresentação da Voz do Brasil, Mariana Jungmann e Luciano Seixas.
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2: Dia 5 de junho foi celebrado o Dia Mundial do Meio Ambiente.
1: O Brasil vem reduzindo o desmatamento em todos os biomas nos últimos 3 anos.
2: Parte do resultado foi alcançado com uma cooperação internacional que resultou na retomada do Fundo Amazônia com a participação de 9 países financiadores.
1: Para reforçar o debate sobre a pauta ambiental, até a próxima quinta-feira acontece a Semana Nacional do Meio Ambiente, realizada aqui em Brasília.
2: Hoje, na abertura do evento, autoridades discutiram a importância do Fundo Amazônia e os avanços no Brasil na conservação da floresta.
4: Criado em 2008, o Fundo Amazônia é hoje um dos principais mecanismos de financiamento para ações de proteção e desenvolvimento sustentável na Amazônia, maior floresta tropical do mundo. Além da Noruega, pioneira na contribuição ao fundo, são doadores a Alemanha, Estados Unidos, Irlanda, Japão, Reino Unido, Dinamarca e Suíça. Segundo dados do Banco Nacional de Desenvolvimento Econômico e Social, BNDES, responsável por gerir o fundo. Em 18 anos de existência, mais de R$5 bilhões foram investidos em 153 projetos. As ações envolvem comunidades tradicionais, povos indígenas, agricultores familiares e outras comunidades que atuam na proteção e no desenvolvimento sustentável da Amazônia Legal. Só nos últimos 3 anos, a média de investimentos subiu para mais de R$1 bilhão, como destaca a diretora socioambiental do BNDES, Tereza Campelo.
5: O que nós fizemos ao longo desses 3 anos e meio é absolutamente diferenciado com relação ao que nós conseguimos fazer na história. É um dado assim, muito, muito representativo de tudo que a gente vem fazendo na área de floresta, na área de biodiversidade, de desenvolvimento sustentável.
4: Para o ministro do Meio Ambiente, João Paulo Capobianco, os números são resultado de um trabalho conjunto do governo do Brasil para fortalecer a conservação da floresta e o desenvolvimento sustentável na região.
6: É uma opção que o Brasil fez por, de fato, transformar a sua economia, encontrar uma rota própria de descarbonização, e tudo isso aconteceu com os desmatamentos registrando os menores índices da história, com o restauro florestal registrando os maiores índices da história, com a redução de incêndios com os maiores índices da história.
4: Os resultados e experiências de projetos apoiados pelo Fundo Amazônia são parte da exposição Afluentes, Caminhos e Histórias do Fundo Amazônia, que está em cartaz na Biblioteca Nacional de Brasília. A visitação é gratuita e segue até 12 de junho. Reportagem Gabriela Noronha.
1: Todos os dias, toneladas de materiais recicláveis são descartadas no Brasil, mas boa parte desse lixo ainda acaba no lugar errado.
2: Para mudar essa realidade, o governo do Brasil lançou uma campanha nacional para incentivar a separação correta dos resíduos dentro de casa.
1: A meta é triplicar os índices de reciclagem no país, que hoje giram entre 8% e 9%.
7: A reciclagem começa dentro de casa. um gesto simples capaz de transformar resíduos em renda, inclusão social e preservação ambiental. E apesar dos avanços, o Brasil ainda recicla pouco. Ao todo, são 80 milhões de toneladas de lixo reciclados por ano, cerca de 382 quilos por brasileiro. Os serviços públicos recuperam apenas 4%, enquanto o índice chega a 8% quando se contabiliza o trabalho essencial dos catadores autônomos. O secretário-executivo da Secretaria-Geral da Presidência da República, Ari Moraes, defende que quando o lixo é separado corretamente, todos ganham.
8: Então tem estudos que dizem que o material que chega misturado, principalmente o material orgânico, o material seco na cooperativa, né, vai ter que separar, que depois vai virar rejeito, porque ele não fica comerciável, não fica economicamente viável. Então ele perde 2, 3 dias de trabalho da sua vida. Então, para os catadores, para a geração de renda para eles, é fundamental que o material seja segregado corretamente na fonte, já na sua casa, na sua empresa, para que possa chegar um material mais limpo e de melhor qualidade.
7: Os desafios são muitos. Resíduos orgânicos misturados aos recicláveis, restos de comida, vidros quebrados e até materiais perfurantes ainda chegam diariamente às cooperativas. Além de reduzir o aproveitamento dos materiais, o descarte incorreto coloca trabalhadores em risco, avalia o gerente operacional de uma empresa de reciclagem em Brasília, Jorge Ribeiro Dias.
9: Porque se o material chega na cooperativa melhor, vai facilitar o trabalho do cooperado e ele vai vender um material de melhor qualidade. Além desse ganho ambiental que tem, ainda vai gerar esse ganho social que rende renda para as pessoas.
7: O governo do Brasil quer triplicar a reciclagem no país e lançou uma campanha nacional para ampliar a conscientização ambiental e fortalecer o trabalho das cooperativas.
10: O resíduo que você separa vira renda nas mãos de quem recebe. Valorize e respeite as catadoras e catadores. O descarte correto pode começar com você.
7: A orientação é simples. Papéis, plásticos, metais e vidros devem ser separados dos resíduos orgânicos. Reportagem Pablo Mundim.
2: Desde 2023, o BNDES, Banco Nacional de Desenvolvimento Econômico e Social, recebeu mais de 500 mil pedidos de crédito rural de produtores do agronegócio.
1: Mas em 1% deles, as propriedades em questão tinham sido apontadas em indícios de desmatamento ilegal pelo MAP Biomas, um sistema de monitoramento colaborativo da vegetação nativa em todo o país.
2: Nesses casos, para evitar o fomento a quem prejudica o meio ambiente, os pedidos foram negados pelo banco.
11: O BNDES, Banco Nacional de Desenvolvimento Econômico e Social, rejeitou mais de R$1,1 bilhão em pedidos de financiamento feitos por produtores rurais que tinham propriedades com indícios de desmatamento ilegal nos últimos 3 anos. O monitoramento de propriedades rurais é feito em parceria com o MAP Biomas, uma rede colaborativa de organizações não governamentais, universidades e empresas de tecnologia que monitora os biomas brasileiros via satélite. O objetivo desse trabalho em conjunto é evitar a concessão de financiamentos a quem pratica o desmatamento ilegal. O chefe do Departamento de

0: São de financiamentos a quem pratica o desmatamento ilegal. O chefe do Departamento de Acompanhamento e Prevenção de Inconformidades do Banco, Rafael Santelli, explica que o BNDES é um grande parceiro do agronegócio e valoriza a produção sustentável e ética no campo brasileiro. Mas o banco, de acordo com Santelli, não é complacente com o agro que destrói o meio ambiente.
1: O BNDES é uma das maiores instituições apoiadoras do setor agropecuário, sem dúvida alguma. Mas é claro, o agronegócio sustentável. Está dentro da estratégia do banco apoiar a agricultura sustentável, preservação das florestas, transição justa para uma economia neutra em carbono. E a gente vem buscando apoiar os produtores que têm boas práticas de manejo, de sustentabilidade, agricultores inovadores. Então a gente vem buscando apoiar essas boas práticas no setor agropecuário, assim como nos demais setores da economia também.
0: O Norte e o Nordeste foram as regiões que tiveram o maior percentual de financiamentos evitados pelo BNDES por conta de indícios de desmatamento ilegal. 1,7% dos 6 bilhões de reais em financiamentos solicitados na região Norte e 1,7% dos quase 8 bilhões de reais da região Nordeste. Reportagem André de Barros Lima.
2: E a Polícia Rodoviária Federal também aproveitou a Semana do Meio Ambiente para divulgar números recordes de combate aos crimes ambientais em todo o Brasil, especialmente na Amazônia Legal.
3: Desde 2023, quando foi lançado o Plano Amazônia Segurança e Soberania, também conhecido como Plano AMAS, foram apreendidos 300 quilos de ouro nos 9 estados da Amazônia Legal.
2: A PRF também atuou contra o tráfico de drogas na região, com a apreensão de 107 toneladas de maconha e 32 de cocaína, além de armas e munições.
3: O prejuízo ao crime organizado inclui a inutilização de equipamentos utilizados no garimpo ilegal, como balsas, motores, tratores, escavadeiras, caminhões e até aviões e helicópteros.
2: Mais de 14 bilhões de reais foram anunciados hoje para fortalecer a agropecuária pelo programa Move Agricultura.
3: O valor vai ser investido em crédito para aquisição de tratores, colheitadeiras, plantadeiras e outros equipamentos para o campo.
2: O anúncio foi feito durante uma feira de tecnologia agrícola no município de Luiz Eduardo Magalhães, na Bahia.
3: O vice-presidente Geraldo Alckmin também anunciou o financiamento de 21 bilhões de reais para a renovação de frota de caminhões, que deve atender às demandas logísticas do agronegócio.
4: Estão liberados 14 bilhões de reais para financiamento de tratores, implementos agrícolas, um ano de carência, 5 anos para pagar, juros em torno de 9% ao ano. A segunda boa notícia é o Move Caminhões, são 21,1 bilhões de crédito, 2 bilhões para ônibus, renovação de frota, melhora a logística, melhora a produtividade, melhora o meio ambiente, segurança automotiva para ajudar a mecanização da nossa agricultura.
2: Estudante do ensino médio e ainda não fez a sua inscrição para o Enem, atenção!
3: O Ministério da Educação ampliou o prazo de inscrições para as provas desse ano para até sexta-feira, dia 12.
2: O Exame Nacional do Ensino Médio seleciona estudantes para ingresso nas universidades públicas e privadas e institutos federais de educação superior.
5: A prorrogação foi anunciada pelo Ministério da Educação, MEC, e pelo Instituto Nacional de Estudos e Pesquisas Educacionais, Anísio Teixeira, INDEP. As provas continuam marcadas para os dias 8 e 15 de novembro. Vale ressaltar que ter direito à isenção da taxa não garante a inscrição automática. Quem recebeu a gratuidade teve a justificativa de ausência aceita na edição passada, participa do programa PED-6 ou conclui o ensino médio na rede pública neste ano, também precisa confirmar a participação no sistema. No caso dos estudantes da rede pública, a inscrição foi gerada automaticamente, mas é necessário acessar a plataforma para confirmar os dados, escolher o município de prova, a língua estrangeira e solicitar atendimento especializado, se necessário. Para os candidatos não isentos, a taxa de inscrição é de R$ 85 e agora pode ser paga até 17 de junho. O prazo para solicitar atendimento especializado

0: e tratamento por nome social também termina nesta sexta-feira. Quem concluir o ensino médio em 2026 e participa do PED Meia recebe um incentivo adicional de R$ 200,00, desde que esteja presente nos dois dias de prova. Para conferir todas as regras da edição e se inscrever, acesse enem.inep.gov.br/participante. Dilson Santa Fé, para a Voz do Brasil.
1: O Ministério da Saúde suspendeu temporariamente a aplicação da vacina contra a dengue, desenvolvida pelo Instituto Butantan.
2: Segundo o ministro da Saúde, Alexandre Padilha, a ação foi necessária após o sistema de vigilância registrar 42 reações severas em pessoas que tomaram o imunizante, incluindo duas mortes.
1: Os casos equivalem a apenas 0,008% do total de 500 mil doses que já tinham sido distribuídas.
2: Mesmo assim, o ministro Alexandre Padilha explicou os objetivos para suspender a aplicação do imunizante.
3: Primeiro é a ação de precaução, que deve sempre guiar quem respeita a vida, quem respeita a ciência, ainda mais quando a gente está falando de vacinação. Segundo, para que Ministério da Saúde, Anvisa, Instituto Butantan aprofundem a investigação, tanto nos 42 casos, buscar fator de risco nessas 42 pessoas, identificar com pessoas que tomaram na mesma época, se tem alguma outra diferença em relação a essas pessoas, inclusive aprofundar a investigação sobre os 3 casos graves e os 2, em especial, que temos óbitos registrados, onde não existe informações suficientes para estabelecer uma causalidade entre a vacina e esses óbitos.
1: Importante destacar que esse imunizante nacional estava sendo aplicado apenas nas cidades de Botucatu, em São Paulo, Nova Lima, em Minas Gerais, e Maranguape, no Ceará, e ainda na região de Araguaína, em Tocantins.
2: Para quem tomou a vacina nos últimos 21 dias, a orientação do Ministério da Saúde é fazer o acompanhamento em uma unidade de saúde local para observar possíveis reações adversas.
1: E o Ministério da Saúde ampliou a capacidade de atendimento do SUS com a entrega de 300 equipamentos a 185 municípios em todos os estados.
2: A modernização do Sistema Único de Saúde deve diminuir a fila de espera dos atendimentos em todo o país.
1: Os investimentos do novo PAC Saúde chegam a R$ 546 milhões de reais e vão viabilizar 428 mil cirurgias eletivas por ano.
4: O Ministério da Saúde iniciou a segunda etapa da entrega de equipamentos para hospitais públicos e filantrópicos em todo o país. A ação prevê a distribuição de 150 novos combos cirúrgicos e 20 tomógrafos para ampliar os atendimentos especializados no SUS. Com investimento de R$ 546 milhões de reais, os equipamentos devem permitir a realização de cerca de 428 mil cirurgias eletivas por ano. A ação deve reduzir filas e o tempo de espera dos pacientes. Os combos incluem equipamentos para cirurgias gerais e oftalmológicas, utilizados em procedimentos como vasectomia, laqueadura e cirurgia de catarata. Ao todo, 185 municípios vão ser beneficiados. As remessas começaram em fevereiro deste ano e seguem até o fim de junho. Além da entrega dos equipamentos, o Ministério da Saúde também garante instalação, treinamento das equipes e manutenção por 3 anos. A iniciativa faz parte do programa Agora Tem Especialistas e busca ampliar o acesso da população a consultas, exames e cirurgias pelo SUS, especialmente em regiões com menor oferta de atendimento especializado. Lucília Araújo, para a Voz do Brasil.
2: Entre 2023 e 2025, o Brasil levou mais de 26 milhões de pessoas para fora da faixa de insegurança alimentar.
1: Isso levou as Nações Unidas a retirarem o país do mapa da fome.
2: O resultado refletiu a adoção de uma série de ações para aumentar a oferta de alimentos e a renda das famílias mais vulneráveis.
5: Moradora do Sol Nascente, região mais pobre do Distrito Federal, Keila de Souza Barbosa tem 7 filhos e está à espera de mais 2. Segundo ela, com crianças ainda muito pequenas, é difícil trabalhar fora. Keila revela que a fome já fez parte da rotina do lar, mas hoje a situação mudou. O sustento vem principalmente do Bolsa Família. O benefício chega a R$ 1.400 por mês.
6: Já passei fome, mas meus filhos, e hoje meus filhos já não passam mais, né? Então, assim, é um benefício que me ajuda muito.
5: O Bolsa Família é uma das ações do Plano Brasil Sem Fome, criado em 2023. A iniciativa reúne o trabalho de 24 ministérios para aumentar a renda, garantir comida saudável e dar proteção social. E é coordenado pelo Ministério do Desenvolvimento e Assistência Social, Família e Combate à Fome. Valéria Buriti, secretária extraordinária de Combate à Pobreza e à Fome, explica que o plano nasceu num momento crítico e foi estruturado como uma das prioridades do governo do Brasil.
7: Era 33 milhões de pessoas passando fome. Então a gente conseguiu, nesse período, controlar a inflação de alimentos, gerar emprego, gerar ocupação e reduzir desigualdades.
5: Entre 2023 e 2025, o Bolsa Família atendeu, em média, 20 milhões e 700 mil famílias por mês. O total de repasses passou de 434 bilhões de reais. O resultado foi reforçado por ações como o programa Gás do Povo, o benefício de prestação continuada e a valorização do salário mínimo. Com isso, a rede de segurança alimentar avançou e a adesão de municípios ao Sistema Nacional saltou de 536 para mais de 2.200 cidades em abril deste ano. Mesmo com a saída do mapa da fome, 6 milhões e 500 mil pessoas ainda enfrentam a fome grave no país. Para mudar essa realidade, a nova etapa do Plano Brasil Sem Fome vai concentrar esforços em territórios onde há maior concentração de domicílios nessa condição. Valéria Buriti traz os detalhes.
7: A gente tem mobilizado os entes federativos para adotarem esses planos, também com estratégias que garantem acesso à água, produção de alimentos, abastecimento alimentar. Seja um esforço coletivo, um grande mutirão para que a gente tenha, de fato, o direito à alimentação é garantido todos os dias para quem vive no Brasil.
5: Com o aumento da renda pelo trabalho, 2 milhões de pessoas deixaram o programa Bolsa Família entre janeiro e outubro do ano passado. Reportagem Luciana Colares de Holanda.
1: E assegurar renda para famílias vulneráveis que vivem da pesca é também o objetivo do Seguro Defeso.
2: Mais de 3 bilhões de reais foram pagos a pescadores artesanais de todo o país desde novembro do ano passado.
8: O seguro-desemprego do pescador artesanal, também conhecido como seguro defeso, é um benefício que garante renda aos pescadores durante o período em que a atividade é interrompida para a reprodução das espécies. O valor das parcelas é de um salário mínimo e o tempo do pagamento varia conforme a espécie e a região. Uma ajuda necessária para conseguir manter-se na profissão. No caso da pescadora Sandra Paula Ribeiro, de 41 anos, que exerce a atividade em Santa Catarina.
9: Nesse período que a gente não pode pescar, é uma ajuda para casa, para renda, para ir mantendo as contas em dia. Se a gente não consegue trabalhar nesse período de defeso, a gente vai sobreviver do quê? Então a gente precisa do seguro para isso.
8: Desde novembro do ano passado, 745 mil pescadores artesanais foram beneficiados pelo Seguro Defeso. Ao todo, o Ministério do Trabalho e Emprego já repassou 3 bilhões e 130 milhões de reais a esses profissionais. O diretor do Departamento de Gestão de Benefícios, João Paulo Ferreira Machado, explica que a medida também tem importância ambiental.
10: Para garantir a reprodução das espécies, a continuidade da produtividade da produção de peixes, o seguro defesa é pago para que o pescador não pesque naquele momento, ele fique impedido de pescar e, devido a esse impedimento, ele recebe uma parcela de um salário mínimo para cada mês em que há um impedimento.
8: Os estados do Maranhão, Pará, Bahia, Amazonas e Piauí concentram quase 80% do total de requerimentos do seguro defeso. Um dos beneficiados é o pescador José Leandro Melo, da cidade paraense de Santarém, que exerce a atividade no Rio Tapajós e recebe o seguro há 7 anos.
11: A distância onde vivemos para a cidade são de 6 horas de embarcação, né? Para chegar na cidade para comprar alimentação. Então, esse seguro ele é muito importante. ele serve para comprar a nossa alimentação, serve para comprar os nossos materiais de pesca, né? E comprar também combustível.
8: Para este ano, o orçamento destinado pelo governo ao seguro defeso é de 7 bilhões e 900 milhões de reais. Para receber o benefício, é preciso fazer o pedido no aplicativo da Carteira de Trabalho Digital ou no portal do Emprega Brasil. Tem direito ao seguro o pescador artesanal que já tenha pelo menos um ano de registro, que não tenha qualquer outra fonte de renda e que tenha se dedicado a essa atividade em todos os meses entre os períodos de defeso. Com locução de Natália Koslick, reportagem Márcia Fernandes.
1: 67 toneladas de drogas apreendidas, 639 armas retiradas de circulação e mais de 26 mil munições recolhidas.
2: Esses são alguns dos primeiros dados divulgados como resultado do novo programa Brasil contra o Crime Organizado.
1: Apenas 3 semanas após o lançamento da nova estratégia, 473 prisões foram realizadas.
2: O programa prevê ações integradas entre as forças policiais da União, estados e municípios.
1: E essas foram as notícias do Governo do Brasil.
2: A realização da Secretaria de Comunicação Social da Presidência da República.
1: Com produção da Empresa Brasil de Comunicação.
2: E agora com as notícias do Poder Judiciário e do Congresso Nacional. Boa noite.
1: Uma boa noite para você. Até amanhã.
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14: CNJ institui grupo de trabalho para aperfeiçoar sistema remuneratório da magistratura em cumprimento à decisão do Supremo Tribunal Federal.
15: STJ garante isenção de ICMS na compra de veículo por pessoa com visão monocular.
14: Tribunal Superior Eleitoral abre consulta pública para definir modelo da nova urna eletrônica.
15: Boa noite, eu sou Marcela Luiza.
14: E eu sou Walter Lima.
15: Conselho Nacional de Justiça institui grupo de trabalho para aperfeiçoar sistema remuneratório da magistratura em cumprimento à decisão do Supremo Tribunal Federal.
14: A medida integra ações para garantir transparência, uniformidade e controle dos pagamentos realizados no Poder Judiciário. Fernanda Porto.
16: O grupo de trabalho foi instituído pelo presidente do CNJ e STF, ministro Edson Fachin, a fim de realizar estudos para basear propostas legislativas sobre a remuneração da magistratura. A comissão tem a tarefa não só de analisar propostas já produzidas, mas consolidar e sistematizar conclusões voltadas a contribuir com a uniformização, padronização, transparência e previsibilidade das parcelas remuneratórias do Judiciário, em respeito à Constituição Federal. Para isso, os estudos e relatórios devem ser produzidos periodicamente e divulgados no portal do CNJ.
15: Pessoas com visão em apenas um dos olhos têm direito à isenção do ICMS na compra de veículo automotor.
14: Esse entendimento é do STJ. Fátima Uchoa.
17: A segunda turma do STJ rejeitou o recurso do Distrito Federal e manteve decisão que concedeu isenção do ICMS a um motorista com visão monocular. De acordo com o relator ministro Francisco Falcão, a jurisprudência das cortes superiores considera a visão monocular uma deficiência para vários efeitos jurídicos e uma lei de 2021 a classificou como deficiência sensorial do tipo visual para todos os efeitos legais. Assim, segundo o ministro, reconhecer a visão monocular como deficiência para diversos efeitos jurídicos e, simultaneamente, negar tal condição quando se trata de política pública voltada à promoção da mobilidade dessas pessoas implicaria incoerência normativa incompatível com a lógica do sistema jurídico.
15: Tribunal Superior Eleitoral abre consulta pública para definir modelo da nova urna eletrônica para as eleições de 2028.
14: Empresas especialistas poderão apresentar Aliás, empresas e especialistas poderão apresentar sugestões técnicas para aperfeiçoar o equipamento. Fábio Ruas.
18: As contribuições devem ser encaminhadas para o e-mail urna2028@tse.jus.br. As sugestões precisam ter fundamentação técnica com propostas de alteração, inclusão ou substituição dos requisitos previstos nos anexos do edital. O TSE poderá ainda solicitar esclarecimentos complementares às empresas participantes. A consulta pública vai ficar aberta por 21 dias, contados a partir da publicação do edital, e poderá ser prorrogada.
15: Ministério

0: dias, contados a partir da publicação do edital, e poderá ser prorrogada.
1: Ministério Público Federal entra com ação para que hospital em São Paulo implemente política de cotas na residência médica.
2: A instituição tem desrespeitado diretrizes do Ministério da Saúde, apesar de atuar no SUS e receber benefícios fiscais. Vanessa Pereira.
3: Na ação, o MPF pede que o hospital israelita Albert Einstein, em São Paulo, implemente a política de cotas nos programas de residência médica. Os pedidos incluem a abertura de editais complementares no atual processo seletivo de 2026, com a destinação de vagas para candidatos com deficiência, negros, indígenas, quilombolas e pessoas trans, conforme os percentuais definidos pelas normas vigentes. O MPF ressalta que a aplicação de ações afirmativas nas residências médicas é obrigatória, mesmo em instituições de direito privado. Isso porque tais programas envolvem o treinamento no âmbito do SUS, sendo regulamentados pelo governo federal.
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1: Uma boa noite.
2: E até amanhã.
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6: Eu sou Paula Groba.
7: E eu sou Ricardo Nakaoka.
6: E estes são os destaques de hoje do Jornal do Senado, que começa agora.
7: Congresso analisa a medida provisória para conter preço do diesel.
6: Policiais e bombeiros podem receber indenização por atuação na pandemia.
7: Aumento de pena para roubo de combustíveis e menores infratores está na pauta desta semana.
6: Boa noite.
7: Boa noite.
6: Quando o diesel sobe, o impacto é sentido em toda a economia, já que o combustível é essencial para o transporte de cargas e influencia o preço de alimentos, produtos e serviços.
7: E para tentar aliviar essa pressão, o Congresso vai votar uma medida provisória editada pelo governo federal que estabelece condições para produtores e importadores beneficiados ajudarem a reduzir o preço do combustível. Os detalhes com Lana Dias.
8: O subsídio de R$ 1,12 por litro do óleo diesel fica condicionado a critérios, como dedução do valor no preço de venda do combustível e identificação dos descontos equivalentes nas notas fiscais. A fiscalização dos preços será feita pela Agência Nacional do Petróleo, Gás Natural e Biocombustíveis. Para o senador Paulo Paim, do PT do Rio Grande do Sul, a medida foi positiva, especialmente em meio à guerra no Oriente Médio.
9: O governo continua entregando, apresentando, né, para o povo brasileiro subsídios como esse do óleo diesel, né, para que realmente chegue lá na bomba, lá na ponta, né?
8: Já o senador Isalci Lucas, do PL do Distrito Federal, espera que o incentivo tenha efeito real nos preços oferecidos ao consumidor.
10: Esse preço do diesel com relação à guerra do Irã, isso acaba comprometendo a economia. Espero que isso chegue na bomba, né? Porque muitas vezes também é dado desconto e o consumidor acaba pagando o mesmo preço.
8: A subvenção entrou em vigor em 1º de junho. Valerá até 31 de dezembro e substitui medidas anteriores. A medida provisória precisa ser analisada.

0: O que é decidido no Congresso pode acabar no Supremo Tribunal Federal. E neste mês, temas que mobilizam parlamentares e dividem opiniões também estarão no centro dos julgamentos da Corte.
1: Entre os assuntos, a responsabilidade das plataformas digitais por conteúdos publicados na internet. A reportagem é de Márcio Maturana.
2: Nesta quarta-feira, dia 10, a Corte deve julgar recursos contra a decisão que ampliou a responsabilidade das plataformas digitais no julgamento sobre o Marco Civil da internet. No dia 17, está na pauta o prazo de 24 meses dado pelo ministro Flávio Dino para o Congresso regulamentar a mineração em terras indígenas. O Senado tem um grupo de trabalho sobre isso, que é presidido pela senadora Tereza Cristina, do PP de Mato Grosso do Sul.
3: O que nós não podemos mais conviver é com essa situação de infratores que invadem as terras indígenas, fazem o garimpo, na verdade, né? E ninguém ganha nada com isso, nem os povos indígenas, nem o Estado.
2: E para o dia 24 está marcado o julgamento do Supremo Tribunal Federal, que discute o vínculo de trabalho entre motoristas e entregadores com plataformas digitais, a condição chamada de uberização.
0: Durante a pandemia de Covid-19, profissionais da segurança pública também estiveram nas ruas, mantendo serviços essenciais e atuando diretamente no enfrentamento da crise sanitária.
1: Agora o Senado pode ampliar um benefício já concedido aos trabalhadores da saúde, garantindo indenização para policiais, guardas e bombeiros que morreram ou ficaram permanentemente incapacitados em razão da atuação na linha de frente da pandemia. Os detalhes com Bruno Lourenço.
4: O projeto original, que está pronto para ser votado na Comissão de Segurança Pública, do senador Marcos Duval, do Avante do Espírito Santo, foi apresentado no auge da crise sanitária em 2020 e pedia a criação de uma pensão especial para os dependentes dos profissionais da linha de frente. Naquela época, o senador destacava o drama de policiais e profissionais da saúde que iam para o trabalho sem saber se voltariam e de suas famílias.
5: É um amparo de toda a sociedade, um reconhecimento de toda a sociedade desse trabalho. Porque hoje, caso aconteça alguma coisa com ele, não é considerado acidente de trabalho, simplesmente uma morte natural. A família acaba não tendo a segurança, os benefícios que a família tem que ter numa profissão como essa, que você vai para o trabalho e não sabe se volta.
4: O relator da matéria, senador Márcio Bittar, do PL do Acre, atualizou o projeto para levar em conta a lei aprovada pelo Congresso Nacional em 2021, que garantiu uma compensação financeira paga pela União aos profissionais de saúde incapacitados pela Covid-19 ou aos seus herdeiros, em caso de óbito. O substitutivo apresentado por Bittar estende os mesmos direitos e valores aos agentes de segurança pública, como policiais de todas as corporações, guardas municipais, bombeiros, agentes de trânsito e guardas portuários.
0: E o combate à criminalidade e a proteção do patrimônio público estarão entre os destaques das comissões do Senado nesta semana.
1: Na pauta, propostas que endurecem as punições para o furto de combustíveis e ampliam o tempo máximo de internação de menores envolvidos em atos infracionais graves. Saiba mais com a repórter Marcela Cunha.
6: Na terça-feira, a Comissão de Serviços de Infraestrutura pode votar uma proposta que endurece a punição contra o furto e o roubo de combustíveis, com penas de 4 a 10 anos de reclusão. E na Comissão de Segurança Pública, uma proposta aumenta o tempo máximo de internação de adolescentes que cometerem atos infracionais graves, especialmente os equivalentes a crimes hediondos. Hoje, pelo ECA, a internação não pode passar de 3 anos, como lembrou o senador Fabiano Contarato, do PT do Espírito Santo.
7: Não é razoável, por exemplo, hoje, se um rapaz de 17 anos, 11 meses e 29 dias, ele estuprar e matar e ocultar o cadáver, ele vai ficar, no máximo, 3 anos.
6: Na quarta, a Comissão de Constituição e Justiça analisa o projeto que facilita a cobrança da pensão alimentícia e outro que amplia o prazo para vítimas de crimes sexuais cometidos na infância ou na adolescência pedirem indenização na justiça. Já na Comissão de Ciência e Tecnologia, destaque para o projeto que reforça a proteção de dados pessoais para reduzir o risco de vazamentos e uso indevido de informações dos cidadãos por empresas e órgãos públicos.
0: Já no plenário, estão na pauta desta semana medidas que ampliam a proteção aos trabalhadores domésticos resgatados de situação análoga à de escravidão.
1: A renegociação de dívidas de produtores rurais e a definição de novas regras para atividades de inteligência no país também estão na pauta. Repórter Pedro Pincer.
8: Na terça-feira, pode ser analisado o projeto que estabelece novas medidas de proteção e acolhimento.

0: para trabalhadores resgatados de condições análogas à escravidão. A ideia é ir além da punição aos infratores e assegurar o acolhimento estrutural das vítimas, com acesso facilitado a benefícios sociais, acompanhamento psicossocial e políticas de qualificação e inserção no mercado de trabalho. Outra novidade, segundo o senador veneziano Vital do Rego, do MDB da Paraíba, é o combate à exploração no ambiente doméstico.
1: O trabalho doméstico tradicionalmente invisibilizado nas políticas públicas e na fiscalização estatal. O projeto reconhece que esse setor apresenta riscos específicos de exploração em razão do isolamento do local de trabalho, da assimetria de poder entre empregador e empregado e da naturalização histórica de práticas abusivas.
0: Já na quarta-feira, o plenário analisa a criação de uma linha especial de crédito com recursos do Fundo Social do Pré-Sal para a renegociação de dívidas de produtores rurais. O relator, senador Renan Calheiros, do MDB de Alagoas, afirmou que o texto foi ajustado para impedir que a regulamentação da proposta crie exigências excessivas ou restrições que dificultem a sua aplicação. Constam ainda da pauta da semana o projeto que estabelece diretrizes para as atividades de inteligência no Brasil e o texto que cria a política de governança da administração pública federal.
2: E motoristas com bom histórico no trânsito já podem contar com uma novidade na renovação da Carteira Nacional de Habilitação. Entrou em vigor a renovação automática da CNH para condutores sem infrações sujeitas à pontuação nos últimos 12 meses.
3: A medida reduz etapas burocráticas, mas mantém a exigência dos exames médicos obrigatórios, retomada pelo Congresso Nacional. A nova lei também prevê a criação de um teto nacional para o valor desses exames, que será definido pela Secretaria Nacional de Trânsito. Com a edição de Paula Groba e trabalhos técnicos de João Lira, o Jornal do Senado fica por aqui. Acompanhe agora as notícias da Câmara dos Deputados. Boa noite.
2: Boa noite e até amanhã.
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5: Deputados aprovam convenção da OIT sobre segurança e saúde no trabalho.
6: Câmara cria cadastro de pesquisa sobre drogas experimentais contra o câncer.
5: Relatório final sobre o combate à misoginia deve ser apresentado na quarta.
6: Projeto que altera código de mineração já pode entrar na pauta do plenário.
5: Boa noite. O plenário da Câmara pode votar projeto criticado pelo governo que altera o Código de Mineração. O repórter Antônio Vital nos conta como está a discussão.
7: Ganhou o regime de urgência e pode ser votado a qualquer momento no plenário da Câmara projeto que altera diversos pontos da legislação da mineração. Entre outras medidas, o texto amplia o conceito de garimpeiro e cria o leilão social, que vai ofertar áreas de menor volume de minérios e pode beneficiar cooperativas de garimpeiros, que terão prioridade no processo de autorização. A lei atual define a garimpagem como trabalho individual que utiliza instrumentos rudimentares, aparelhos manuais ou máquinas simples. A nova definição prevê que a atividade não depende da técnica utilizada ou do tamanho da produção. A proposta foi apresentada por um grupo de trabalho criado em 2022 para propor mudanças no Código de Mineração. O projeto é assinado pelo deputado Felipe Barros, do PL do Paraná, coordenador do grupo. A justificativa é que o projeto dá mais agilidade ao processo de mineração. Um dos pontos permite que o plano de aproveitamento econômico da jazida levará em conta apenas questões de salubridade e segurança e não vai abranger o método utilizado no garimpo e beneficiamento. Outro dispensa licenciamento ambiental para pesquisa se a tecnologia usada não provocar impactos significativos. O regime de urgência provocou discussão no plenário. O governo se manifestou contra a proposta e pediu mais discussão antes da votação, como disse a deputada Érica Cocai, do PT do Distrito Federal.
8: Esse projeto é para legalizar o garimpo, e legalizar o garimpo sem regras. Nós, o Brasil inteiro, viu o desastre que houve no território Yanomami, pela ação sem regras do próprio garimpo. Porque não dá para ficar todo o tempo passando a boiada, porque meio ambiente é fundamental para a própria soberania. Mas nós também temos a posição do Ministério do Planejamento, da Casa Civil, do governo, contra esta proposição. Não dá para liberar, como está se propondo, o garimpo sem regras.
7: Já o deputado Joaquim Passarinho, do PL do Pará, relator do grupo de trabalho que apresentou a proposta, defendeu as mudanças na lei de mineração. Segundo ele, o objetivo é permitir que pequenas empresas atuem no setor.
9: No nosso projeto, não há nenhum tipo de restrição ao meio ambiente não há nenhum tipo de facilitação, não há anuência prévia, não há tasta, não há nada disso. Pelo contrário, o que nós estamos tentando é tirar da mão de 5, 6 empresas, umas nacionais, outras internacionais, que detêm quase todo o subsolo nacional pesquisado. Está na mão de 5 empresas. E essas empresas não dão anuência para as menores empresas trabalharem. E o subsolo brasileiro, ele é do povo brasileiro.
7: Com o regime de urgência, o projeto que altera diversos pontos da legislação sobre mineração pode ser votado diretamente no plenário da Câmara sem passar pela análise das comissões permanentes da Casa. Da Rádio Câmara de Brasília, Antônio Vital.
4: Relações Exteriores.
10: Pastor Henrique Vieira, do PSOL do Rio de Janeiro, protocolou no STF um pedido de inclusão de novas lideranças da oposição em inquérito que busca esclarecer a atuação de políticos brasileiros contra instituições e contra a soberania nacional junto ao governo dos Estados Unidos.
5: Pastor Henrique Vieira defende uma apuração técnica sobre reuniões ocorridas no país norte-americano. O deputado suspeita que a taxação a produtos nacionais e os ataques ao sistema de pagamento instantâneo PIX é fruto de pressão dessas lideranças.
10: José Medeiros, do PL de Mato Grosso, critica a condução da política externa do governo federal. De acordo com o parlamentar, o executivo cria atritos com o governo dos Estados Unidos para desviar o foco das críticas e dos vários problemas nacionais.
5: José Medeiros alega que possíveis taxações contra produtos brasileiros resultam de uma investigação sobre práticas comerciais consideradas prejudiciais aos Estados Unidos. Ele reitera que as novas taxas não têm relação com qualquer atuação de parlamentares da oposição.
4: Educação.
10: Comissão aprova projeto que autoriza o uso de escolas para atividades da comunidade no entorno. A reportagem é de Júlia Lopes.
11: Quadra, auditório e sala de aula poderão ser usados pela comunidade fora do período letivo. A Comissão de Educação aprovou o projeto de lei que permite às comunidades utilizarem os prédios escolares para a prática de exercícios e atividades de lazer. Pelo texto, a direção de cada instituição será responsável pela autorização e quem solicitar o uso deverá assinar um termo de responsabilidade sobre o patrimônio escolar. Além disso, a utilização dos espaços não poderá interferir no funcionamento regular da escola durante o período letivo, nem em atividades extracurriculares. O relator da proposta, deputado Luiz Fernando Vampiro, do MDB de Santa Catarina, destacou que, em muitos casos, esses espaços são os únicos disponíveis na comunidade para a realização dessas atividades.
12: Porque em algumas cidades do Brasil, nós temos um ginásio, por exemplo, de uma escola que é único naquela cidade e por uma briga política de alguma coisa não pode ser utilizado pela comunidade. Esse é o objetivo dessa lei, é colocar como base nacional a autorização de prédios públicos para a utilização do seu entorno onde está inserido.
11: O projeto prevê a realização de atividades formativas, científicas, culturais e esportivas com o objetivo de integrar a comunidade escolar, incluindo as famílias dos estudantes e moradores do entorno de cada escola. O texto estabelece ainda que atividades com fins lucrativos só poderão ser autorizadas se forem realizadas por entidades públicas ou de caráter social ou filantrópico, com finalidade social comprovada. O deputado professor Reginaldo Veras, do PV do Distrito Federal, que participou da discussão da proposta, explica na prática como essa medida já acontece nas comunidades do Distrito Federal.
13: Até às 23 horas do sábado e do domingo, a quadra é utilizada ininterruptamente pela comunidade. Porque simplesmente, senhoras e senhores, não tem outro espaço de lazer. E o grande barato, a gente dialogando com a galera que usa para jogar o futebol, a gente ainda faz os multirões para que eles façam a pintura, para que eles mantenham o espaço.
11: A proposta que busca promover a integração entre a escola e a comunidade e altera a Lei de Diretrizes e Bases da Educação Nacional segue agora para análise na Comissão de Constituição e Justiça. Da Rádio Câmara de Brasília, Júlia Lopes.
4: 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Saúde.
5: Câmara aprova projeto que cria cadastro de pesquisas sobre drogas experimentais para tratar o câncer. A repórter Sofia Peçanha nos conta como deve funcionar.
14: A Câmara dos Deputados aprovou o projeto que cria o Banco Nacional de Combate ao Câncer. O objetivo é divulgar em todo o país, de forma sistematizada, os protocolos abertos de pesquisa de drogas experimentais em oncologia já validadas pelas normas de ética médica. Segundo dados da Organização Mundial da Saúde, no ano passado o câncer foi a segunda doença responsável pelos óbitos registrados, juntamente ao grupo de doenças cardiovasculares e as doenças do aparelho respiratório. Nesse cenário, o projeto pretende democratizar os novos tratamentos, tornar os protocolos experimentais amplamente conhecidos pela comunidade médica e pelo público em geral, e humanizar os canais de acesso.

0: conhecidos pela comunidade médica e pelo público em geral, e humanizar os canais de acesso aos medicamentos e tratamentos, como ressaltou a deputada Rosângela Moro, de São Paulo, relatora na Comissão de Saúde.
1: A centralização dessas informações democratiza o acesso a novas opções de tratamento e fortalece a pesquisa clínica no país.
0: As pesquisas serão disponibilizadas ao público em geral, aos profissionais de saúde previamente registrados e às centrais de regulação de consultas de cada estado. Os dados coletados serão organizados e ordenados pelos ministérios das áreas da saúde e da ciência e tecnologia, ou por outro órgão indicado por estes ministérios. Médicos e demais profissionais poderão dispor de uma base de dados diversificada, atualizada, gratuita e de fácil acesso. Assim, a equipe médica ampliará o leque de alternativas de tratamentos, potencializando as possibilidades de recuperação de cada paciente, como destacou a deputada Rosângela Moro.
1: Permitirá que profissionais de saúde e paciente tenham acesso a tratamentos inovadores, aumentando as chances de sucesso terapêutico e possibilitando a escolha dos tratamentos mais adequados ao tipo de câncer.
0: As informações disponibilizadas no banco de dados deverão estar habilitadas pela Comissão Nacional de Ética em Pesquisa e pela Agência Nacional de Vigilância Sanitária. O projeto que cria o Banco Nacional de Combate ao Câncer será analisado em seguida pelo Senado, caso não haja recurso para análise no plenário. Da Rádio Câmara de Brasília, Sofia Peçanha.
2: Desenvolvimento Regional.
3: Ricardo Maia, do MDB, registra a visita que fez a vários municípios no interior da Bahia. O parlamentar cumprimenta a população e lideranças locais, especialmente das cidades de Tucano, Ouriçangas, Queimadas e Cansanção.
4: Ricardo Maia destaca seu retorno à cidade de Araci depois de uma ausência de 2 anos relacionada à morte de seu irmão. Ele ressalta que, mesmo distante, continuou enviando recursos para a compra de viaturas, ambulâncias, tratores e para a construção de quadras esportivas, entre outras iniciativas.
2: Trabalho.
3: Câmara aprova a convenção da Organização Internacional do Trabalho sobre segurança e saúde no trabalho. As informações com a repórter Daniele Lessa.
5: A Câmara dos Deputados aprovou o projeto que aprova o texto da Convenção 187 da Organização Internacional do Trabalho, a OIT, sobre o marco promocional para a segurança e a saúde no trabalho. O texto da convenção foi adotado pela OIT em 2006 e busca promover a melhoria das condições de segurança e saúde no trabalho, com ações para prevenir lesões, doenças e mortes relacionadas à atividade profissional. A mensagem presidencial que encaminhou o texto ao Congresso destaca que a segurança e a saúde no trabalho passaram a ser reconhecidas pela OIT como parte dos princípios e direitos fundamentais no mundo do trabalho. Segundo o documento, a proteção à vida, à saúde e à integridade física dos trabalhadores é um direito humano básico. A convenção prevê que os países que ratificarem o texto adotem uma política nacional, com programas nacionais de segurança e saúde no trabalho. Essas medidas devem ser construídas em consulta com organizações representativas de empregadores e trabalhadores. O texto também valoriza a criação de uma cultura de prevenção para reduzir riscos no ambiente de trabalho. Ao defender a proposta, o deputado Hildo Rocha, do MDB do Maranhão, argumentou que aumentar a segurança no trabalho melhora a produtividade das empresas.
6: Para que nós possamos criar um ambiente de trabalho mais seguro, mais saudável, e isso favorece, logicamente, a nossa economia brasileira, melhora, sem dúvida nenhuma, o custo Brasil, porque vai aumentar a produtividade.
5: Hildo Rocha disse ainda que o aumento da produtividade torna as empresas brasileiras mais atrativas para investimentos. O deputado Marcel Van Hatten, do Novo, do Rio Grande do Sul, encaminhou o voto contra a proposta, por considerar que o texto da convenção interfere no trabalho do parlamento.
7: Com tratados internacionais que afetam a nossa soberania, o Novo orienta contra. Afeta a nossa legislação nacional e a capacidade do parlamento decidir o que é melhor para o trabalhador.
5: O plenário da Câmara aprovou também mais 2 acordos internacionais. O protocolo de Montevidéu sobre compromisso com a democracia no Mercosul estabelece medidas a serem tomadas pelos países participantes em caso de ruptura da ordem democrática, incluindo fechamento de fronteiras e sanções políticas e diplomáticas. Também foi aprovado acordo com a Venezuela para cooperação em ciência e tecnologia espacial, em projetos nas áreas de observação do território, telecomunicações,